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3: 21 horas e 10 minutos.

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3: 21 horas e 31 minutos.

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1: De 1 hora e 49 minutos.
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2: 22 horas e 2 minutos.
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3: 22 horas e 11 minutos.

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3: 22 horas e 31 minutos.

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2: 22 horas e 46 minutos.

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1: 23 horas e 2 minutos.
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3: 23 horas e 14 minutos.

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4: 23 horas e 32 minutos.

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1: 23 horas e 48 minutos.

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1: 0 hora e 2 minutos.
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3: 0 hora e 12 minutos.

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3: 0 hora e 31 minutos.

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2: Zero hora e 45 minutos.

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1: Uma hora e dois minutos. 7 de setembro chegou mais cedo. 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

1 hora e 10 minutos.

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1: Uma hora e 42 minutos.
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0: Obrigado. Obrigado, valeu.
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2: Duas horas e 8 minutos.

culminância do tempo da Páscoa. Agora a igreja, na força do Espírito Santo, tem a condição de continuar a missão de Jesus, de levar a

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4: 2 horas e 33 minutos.
0: Contra assuntos.

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1: Duas horas e 46 minutos.
2: Está sentado à direita de Deus Pai Todo-Poderoso.

0: nos oferecem este sacrifício de louvor por si e por todos os seus. E elevam a voz...
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2: Três horas e 10 minutos. 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
2: 3 horas e 24 minutos.

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2: Três horas e 42 minutos.

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2: Quatro horas e 9 minutos.

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1: 4 horas e 24 minutos.

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3: Quatro horas e 44 minutos.

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1: 5 horas e 2 minutos.
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2: Horas e 10 minutos.

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1: 5 horas e 22 minutos.

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dia, numa rua da cidade, eu vi um velhinho sentado na calçada, com uma cuia de esmola e uma viola na mão. 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Ele agradeceu as moedas e cantou essa música que contava uma história, que era mais ou menos...

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1: 5 horas e 40 minutos.
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3: 5:52.
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1: É, meu irmão, cheguei. Já tô por aqui.

Então vamos se animar, vamos, porque já são 6 horas, 2 minutos, é 6 horas, 2 minutos, fechadinho, fechadinho. Na última segunda-feira do mês de maio, né? Não é maio? É maio, é. É a última segunda-feira do mês de maio. Hoje são 25. E hoje já 8 é dia primeiro, é verdade. Então o Pergama acordando no campo já está no ar. Quem quiser ligar para cá, pode ligar. Quem quiser mandar a voz, manda. Se quiser mandar a letra, manda, que eu junto tudo e tento se litar. É. Estamos aqui, ó, em nome do Figo Lifo Aguiar, que já tem 2 minutos e 30 segundos de porta escancarada lá, viu? Figo Lifo Aguiar. 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Ó, Mundinho chegou. Primeiro lugar. Bom dia, Mundinho, caba. Meus abraços, gente, aí no Rio de Janeiro. Obrigado pela sintonia do Pergama acordando no campo, viu, caba? Tudo de bom na sua vida aí, da sua família. Aí no Rio de Janeiro, sua família cá em Simundia, né? É. Seus parentes, todo mundo. Bom, vamos trazendo logo as primeiras, deixar de conversa, já disse a data, já, já. Segunda-feira, última do mês, 25, faltando só 6 dias, né? 6. É, 6 dias para terminar o mês. É, o mês termina domingo. Domingo termina o mês. É. Nova, 687-90, 88, carta 6, carta 5, a 19. Quem quiser ligar, já disse tudo, não foi? Foi. Vamos embora, que eu não estou com as armas para estar repetindo as coisas, né? Vamos lá. Milionário é rica no aboi de vaquila.

0: Então tá aí, me vai de Calila, vou voltar pra Lacaju. Esse é o nome da cantiga, vou voltar pra Lacaju, Livar de Calila, no Pergama. Como é que é o nome do Pergama, caba?
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0: Ponto, é esse mesmo, é Acordando no Campo. Olha, neste tanto eu tenho o Bom Dia Tubia, né, o jornal com Marcela Fernanda. Aí vocês vão ficar sabendo do acontecimento de ontem à tarde. É... O governador veio para Lagarta, foi ontem. E voltando de Lagarta para Sargardo, aí um carro da comitiva capotou, e eu não sei do resultado. Aí nós vamos saber mais tarde, viu? É, nós vamos saber mais tarde. É uma velocidade do capeta que esse povo anda. É. E é cheia de radar, né, rapaz? Será que os radarzinhos conferem a velocidade desses carros? Hein? Porque do motorista é carro que é confere, né? É. Confere que não é brincadeira. Será que confere a velocidade desse povo? Porque o carro está todo espatifado. O carro não presta nem pro ferro velho. 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Tem uma voz aqui, vamos ouvir a voz? Vamos. Vamos saber o que é a voz aqui. Né, do além, deseja do Pergama.
2: É, bom dia, Valdemir. É. Valdemir, foi. Passa aí pra mim.
0: Por quê?
2: É, o Índio Apaixonado,
0: tá.
2: Retrato na Parede.
0: Tá.
2: Essa música é linda, eu gostaria de ouvir.
0: Sim.
2: Pra meu amiguinho lá no Povoado do Saquinho, é. Smith, pra meu último amiguinho no bairro Bela Vista,
0: é
2: Batman. Tá, meus filhos, né, Cauã e Wesley, minha mãe Zenita e Dona Sônia, no Povoado Candeias.
0: Tá.
2: Todo mundo te ouvindo. Um abraço, Valdemir. Elenilson.
0: Eu agradeço pela audiência. Agora o índio tá tomando chá, viu? Aí o índio só pode em outros Pergama. Nesse, não. Nesse Pergama, ele diz que não pode fazer nada. Tá bom? Nesse Pergama, ele tá tomando chá. O chá da paz. É, que o índio toma. Pois, é Chicão? É. Não é? É, não fecha a boca? Parece que é. Vou dar uma zoiada. Vamos lá. É Chicão mesmo, olha. Chegou em segundo lugar. O terceiro não chegou. Aí Chicão deu uma volta ainda no percurso. Aí chegou em terceiro lugar e nada do terceiro chegar. É, Chicão tá ali. Bom dia, Valdemir! Seu deitor, seus ouvintes, mais uma semana, né, Valdemir? Graças a Deus. Verdade, Chicão. Graças a Deus. Mais uma semana para a gente agradecer a Deus, pedir a Ele, né, força, sabedoria e saúde para poder dar continuidade na vida e vencer os obstáculos. É, vender os obstáculos. Vender não, rapaz. Vencer os obstáculos. Olha. Olha. Chicão ainda deu outra volta, chegou em quarto lugar dando risada. E cadê o terceiro colocado? Não chegou não, vui. Chega não. Chicão já está na quarta colocação. Chegou em segundo lugar. Deu uma volta. O terceiro não chegou. Chegou, o Chicão chegou. Deu outra volta, que era para ver se o quarto colocado chegava e não chegou. Quem chegou foi Chicão. Chicão está correndo demais. Né, Chicão? Mas também era acostumado a correr muito na Macambila. É, aí lá em São Paulo ele disse, não vou fazer feio aqui. Aqui não. Oxê, tem que mostrar que o senhor sai de pano. Ô, caba. Vamos embora, vamos trazer as cantigas. Quem quiser cantiga é só aparecer no fechabuca ou no zarpa. Vou ligar pra cá, né, velho? Cadê, velho? 6h16, vamos lá. Vamos trazer aqui Pama, Viola e Carolina com Cidade Querida.

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1: Seis horas, 20 quarto minuta, mais quarto segunda. Casa de mãe, Rimo de Lina. Ele tem um pergama aqui, viu, gente? Ele tem um pergama aqui. Rimo de Lina, ele apresenta o pergama. É, sala de Riboca. É, todo sábado. 14h, todo sábado, Raimundo de Lina está aqui, ó, com sala de Riboca. É, senhor, pergamaço de forró. No jeito, no jeito. A Mega Sena dos 30 anos teve um ganhador na quina da Mega Sena. E aí ela, a Mega mesmo, teve ganhador com 6 números, teve. Com o acerto daqui, no valor do prêmio será dividido entre os participantes da aposta coletiva. Uma aposta simples no Rio de Janeiro e um bolão de 20 números em Fortaleza levaram o prêmio principal. Olha, teve ganhador. É, porque eu fiquei sabendo. O aniversariante de ontem disse que ela não acumula, ela paga. Agora, interessante, né, pai? Hein? Não é interessante? Quer dizer, completou a idade, aí fez esse tado, esses 30 anos, né? Aí tem que ter ganhador. Mas durante a semana tem ganhador quando eles querem. Não é? É, ninguém acerta, pouca gente acerta, né, pai? É. Às vezes acumula 3 cartas, 5, 6 vezes, né? É. Mas essa de ontem teve, ainda bem, né, que teve ganhador que pagou. Mas o de Aracaju, né, tá aqui, ó, uma aposta realizada em Aracaju, acertou 5 das 6 dezenas, sorteada no concurso Tinta 10 da Mega Sena, realizada na manhã de ontem. O bilhete premiado foi registrado nas loterias Aracaju, de forma presencial, e vai receber o prêmio total de R$ 13.890. Foi bom, né, pai? O cara colocar 13 mil no bolso hoje não é ruim não, viu? Não é ruim de maneira nenhuma. Seria bom se fosse o prêmio total, né, da Mega, né? Mas 13 mil tá bom, tá. Oxe, aí é que fosse eu. Os números sorteados. 03, 30, 33, 35, 45 e 47. Foi o número sorteado, né? É. Agora, não seria bom que tivesse ganhador no decorrer da semana, né? Nos sorteios? Seria bom. Porque, você já pensou, são 3 sorteios na semana. É na quarta, não, é na terça, na quinta e no sábado. Mas você já pensou toda semana ter, pelo menos, digamos assim, são 3 sorteios, digamos que tivesse 2 ganhadores toda semana, aí não ia aquecer o número de pessoas nas casas lotéricas para poder fazer um joguinho, né? Tentar a sorte, não seria bom? Eu tenho certeza que ia render, né? Porque caiu mais, viu? Pouca gente vai lá fazer as apostas, é. Porque de primeiro, meu amigo, era casa, as casas lotéricas eram cheias, lotadas. Era. Seria bom? Será que estão me ouvindo? Para poder voltar com essa ideia, né? De dizer, olha, vamos ficar pagando pelo menos a 2 por semana, que é para render mesmo. Aparecer mais apostador. É, seria bom assim, né? Chicão disse, esquenta muito, Vardemir, se ficar correndo, porque aqui está fazendo muito frio. Tá vendo aí? Valeu, Chicão. E ele chegou na quinta colocação novamente. Sexto colocado veio Covid Jarve. É. Bom dia, Vardemir Barriga. Passa aí uma cantiga de Luiz Gonzaga. Luiz Gonzaga já cantou. Ou não, não, ele vai cantar agora, viu? É, tá certo, caba. Ponto, vai pra você, Luiz Gonzaga. Com a vida do viajante. Mas primeiro tem Mag e Maciel, lá do Garujá. Formou uma dupla com o Mago E aí vão cantar agora, viu? Aí depois deles dois, aí agora vem Luiz Gonzaga com vida de viajante. Tá bom? Eles que tá. Então vamos trazer logo os cantores, né? Vamos. Vamos lá. Mari Macié, do Galujá, com Caboclo do Sertão, 6h29. Peraí, mas antes eu quero parabenizar o diretor presidente dessa casa, Vardislan Lemo, que aniversariou ontem. Felicidade, viu, caba? Que Deus continue te iluminando, te dando muita paz e saúde, que é o mais importante. Não tem coisa melhor do mundo que saúde, né? Então, que Deus lhe dê muita saúde. Que é para essa data se repetir por muitos e muitos longos anos de vida. Então, tá aí. Mag Maciel vai cantar também para ele, para ele. Não só para ele, para os aniversariantes do dia de ontem, do dia de hoje e do dia dos amanhã também. Ponto. Vai.

0: Gonzaga convida de viajante, é, rapaz. Aqui no Pergamo, acordando no campo. Dá Tubia Barreto, um abraço aí pros amigos do restaurante. É, sabor comida caseira, né, Gilberto? Meus abraços, tudo de bom pra vocês aí, viu? Um abraço também pro Silvano e os colegas lá, né, da Panificação Santana. Também tô ligado no Pergamo, acordando no campo. E um abraço aí pros amigos na fila Liva de Tubia Barreta, né? É, tem deles aí com o radinho ligado a todo vapor, né? Rimundinho e Dona Neza, é, tão lá com o radinho ligado no Pergamo, acordando no campo. Da Tubia Barreta, FM. Um abraço para seu Dadi e toda a família. Um abraço para seu Erso e toda a sua família. E os demais moladores aí da Ruma, né? É, povoado Ruma. Estão lá ligados no Pergamo, acordando no campo. Da Tubia Barreta, FM, né? É, meus abraços. Tudo de bom. Um abraço também para os amigos, sabe de onde? Povoado Forra, município de Riachão do Danta, é. Também estão lá com o radinho ligado, ouvindo o Pergamo, acordando no campo. Aqui da Tubia Barreta, é Fiema, né? É. Ei, rapaz. 9 horas tem Larissa Rotai, como chama ela. E meio-dia o Tibuna, né? Eu acho que é de que vai ter, né? Vai. Chegou uma voz. Vamos ouvir? Vamos. Alô?
1: Alô? Bom dia, Vandemir. Eu nem fazemos de Leandro Leonardo. O quê? Parabéns. Parabéns. Eu falei assim, foi ontem, né? Rodela Lemos, ontem, dia 24.
0: Foi.
1: E hoje, meu sobrinho, tinha da maquininha aqui na Santa Rita. Está completando tanto hoje, dia 25.
0: Certo.
1: E para todos os aniversários do dia, né?
0: Pode.
1: 25, aqui no Sinal da Pedreira. Bom dia para nós. Deus abençoe, Vandemir. Segundou?
0: Foi, segundou, mulher. Tô aí, caba, segundou sujeito. Cadê? Você desapareceu, rapaz? Foi que houve? Nunca mais deu sinal de vida. Quem é aqui? Hein? Geana Santo. Diz bom dia. Olindina. Na escuta do Pergamo, olha os amigos lá de Olindina, ligados no Pergamo, acordando no campo. Meus abraços, viu, a todos vocês aí nos Olindina. Muito obrigado pela sintonia do Pergamo, acordando no campo. Uma feliz segunda-feira para todos vocês. Que Deus continue iluminando a cidade de Olindina, né? Na Bahia, terra boa. Terra maravilhosa, é. É a terra do meu tio de mundo, é. Ney Sirva, diz bom dia, seu Sirva. Meus abraços, tudo de bom. Givanete G, bom dia, Vardemir, bom dia, dona Givaneta. Tudo de bom para a senhora e sua família. Obrigado pela sintonia do Pergamo, acordando no campo. Tinha 7 pessoas, só tem 5 agora. Em vez de aumentar, faz é cair o número de participantes no fecha-boca. Oma! Por que tudo isso, hein? Mas, rapaz... Meu Deus do céu, o que é que tem por aqui, hein? Que não tem nada, pé. Que não tem nada. Que tem um gaba fazendo uma campanha... E com o retrato do pai de lado. É. Aí diz que o caba tá em prisão domiciliar. Como? Se tá ali a foto dele. É, e pode, é. E pode. Usar a foto assim, escancaradamente. Sei não, viu? Eu acho que não. É. Ivaneta Gil. Ponto, já falei, já. Vamos embora. Olha, só tem carta agora. Vamos embora, senão vai cair mais. Né? Leandro e Leonardo Cus, parabéns para todos os aniversariantes. de, no mês de maio, né? É melhor assim, ponto. No mês de maio, vamos lá.

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1: É mesmo, são 6:47, mais 40 segundos. Luiz Gonzaga, nordestinidade, é o nome da cantiga. No, Luiz Gonzaga o quê, rapaz? É, Acimar Montelo, cara, Acimar Montelo. Luiz Gonzaga já cantou, que foi a vida do viajante, né? Aí agora foi Acimar Montelo com nordestinidade. É, isso mesmo. Ei, rapaz, fecha a boca. Manoel Silva. Manoel Silva é o coronel, né? Ou não? Deixa eu ver aqui. Bom dia, meu amigo Valdemir. É o coronel mesmo, olha lá. O coronel Manoel Silva, de Natal, Rio Grande do Norte. Valeu, coronel! Meu abraço, caba. Tudo de bom pro senhor e pra sua família aí no Rio Grande do Norte, viu? Tudo de bom mesmo. Uma feliz segunda-feira para vocês aí. Obrigado pela sintonia do Pergama Acorda no Campo, caba. José Luciano, Cupila, Pernambuco. Tá ali, ó. É, Cupila, Pernambuco. Ei, caba. 6:49. É, finalizar, né? 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Aí pode comer, ficar à vontade. Quando tiver tudo pontinho, eu chama o senhor, tá bom? Tá. E aí esse negócio aí é tudo gato. O senhor só vai pagar se o bicoxinho e os temperos do lado de cá. É, agora isso aí não. Ê, rapaz, é desse jeito. Fico lhe faguear. Chegou aqui uma voz. Vamos ouvir? Vamos. Vamos ouvir. Vamos limpar as ossas dos ouvidos. É, vamos lá. Alô?
2: Bom dia, Valdemir. Bom dia a todos os ouvintes. Valdemir, eu gostaria de estar ouvindo qualquer uma das músicas que você passar. Música boa, música de qualidade, viu? Para oferecer a meus pais, do seu Laíde, seu Popô, né? Seu maninho lá igual aí, toda a família, Pedrão, Manuel, Belo, Palito, né?
1: Certo.
2: O homem do aeroporto, seu Elcio na Roma, João Lapeiro, seu Zé Augusto Caminhão, Dona Nida, Dona Luísa, Dona Dulce na Rua da Pedreira, seu Elcio na Roma, não sei se eu já falei, mas eu acredito que sim, enfim. Todos os ouvintes de Aze, que eu esqueci, me desculpa, viu? Tá. Ah, seu Nequinha, que não pode esquecer do Nequinha, pode, velho, não. Tá, seu Nequinha ligado, é diferenciado, viu? É, seu Nequinha é fora de sério, viu?
1: Tá lá ligado.
2: Um forte abraço pra todos, viu? Uma senhora hoje do Guarujá, tô por cá escutando.
1: Valeu, Marcia! Verdade, não pode esquecer seu Niquinha, não, né, seu Niquinha, meu abascaba. Tudo de bom. É muita gente, rapaz. Porque pra lembrar assim também, a gente só lembra quando liga pra cá. Aí lembra, né? É. Agora, quando não liga, a gente vai esquecendo. É. Tem uma mesmo que ligava direto. Uma não, duas. Era Dona Alaída. É, e Dona Maria Dardô. É, Dona Maria Dardô parece que deu um ardor que desapareceu. Nunca vi desse jeito, não. Né, Dona Maria Dardô? Está com muita dor que não consegue nem pegar o telefone para ligar para cá e dizer, estou ouvindo aqui, olha. Você fica dizendo aí, Dona Maria Dardô, mas Dona Maria Dardô está aqui do lado de cá, te ouvindo. É, mas não liga, tá vendo? É, parece que tavou. Ardô, parece que tavou, Dona Maria Dardô. Foi. É. Bom, vamos embora. Vamos. Não sei se quem tentei, né? É. Marcia disse que é para tocar uma música boa. Ofereci a seu Ruíço e Dona Laída, que são os pais dele, né? Aí eu vou trazer aquilo, deixei linha com Topelo Velho, que tá. Mas se é, deixei ali em Topelo Velho, tá bom? Ele disse que tá. Não sei como, mas eu ouvi ele falando aqui. Tá bom, Vardemir, pode colocar assim essa daí. Ponto. Papai gosta de ouvir Teixeirinha. É. Então vamos lá. Teixeirinha com Topelo Velho. A cantiga daí tem o quê? Tem carto minuta. Já são 6 segundos de carto mais 10 segundos. Então, eu vou fazer o seguinte. Agradeço a todos vocês que ficou com eu até agora, né? E dizer o seguinte, se o nosso criador permitir, a gente se junta que dia? Amanhã não vamos se juntar não, que amanhã eu vou fazer uma viagem. É, amanhã eu vou fazer uma viagem. Viu, seu Vardelan? Amanhã... Eu vou fazer uma viagem logo cedo. 5:30 já estou colocando o pé na estrada. 5:30 da manhã. Então não vou estar por aqui. Aí você veja aí quem vai ficar por aqui. Porque eu não vou ficar. Eu vou estar na estrada. É. Aí vamos se juntar agora, quarta-feira. É. Quarta-feira eu vou estar por aqui atendendo os clientes do Pergamo acordando no campo, aí, valeu-me Jesus. Pergamo acordando no campo tem cliente, é? Não é ouvinte não, Vardemir. É as duas coisas juntas, né? Eles não vão ficar zangados não por dizer que são clientes. Não, Manoel Silva. Manoel Silva não vai me prender não. Para ele me prender, ele tem que sair de lá do Rio Grande do Norte e vir buscar aqui. Vardemir, se aquieta, Vardemir. Acaba pode vir buscar mesmo, viu? Com a ordem judicial. Tá lá dando risada. Um abraço, Mané Silva. Tudo de bom pro senhor e pra sua família. Olha, chegando um telefone aqui, aí dizendo Vê. O nome da pessoa é Vê, é? Vê. Então vamos ver. Vamos ver. Vê. Alô. Bom dia. Alô. Alô.
3: Alô. Bom dia.
1: Oi, Dona Maria Dardô.
3: Eu tava lhe escutando, rapaz.
1: Tava desaparecida, mulher. O que foi que houve, filha de Jesus? Que desapareceu.
3: Ai, Jesus.
1: A senhora tá bem,
3: como
1: mulher?
3: Como é que vai? Você vai bem?
1: Eu tô meio assim, meio judiada. E eu vou ali no lugar ver se resolve, né? O problema das dobadiças.
3: Tá bom.
1: Mas a senhora tá bem, mulher?
3: Deus abençoe, ele deu um bom dia na paz do Senhor, viu?
1: Graças a Deus. E seu Manoel, como é que tá?
3: Tá aqui meio devagar, rapaz. Só tá andando pulso.
1: Oh, meu Deus, quando chega uma certa idade, chega tudo, né, mulher?
3: É, rapaz. É, e coluna, é coluna que faz isso, batendo.
1: Valeu,
3: e coluna arrebenta com a gente.
1: É, essa doença eu já sei. Eu operei a coluna quando eu tinha 19 anos, aí eu já sei como é que é.
3: Olha.
1: É, eu fiz, a cirurgia foi de hérnia de disco, tiraram um disquinho.
3: Tem, viu, ele tem bico de papagaio, hérnia de disco e artrose,
1: vixe,
3: tem tudo isso.
1: Vixe Maria, o pior de tudo é o bico do papagaio.
3: Ave Maria, e eu também não tô com esse trem também não, é?
1: Mulher. Não tem jeito, né?
3: É, eu fiz uma raio-x e deu ele também.
1: É, disse que não tem jeito não, né, mulher?
3: É, e agora o jeito é a gente se desenvolver, caminho. Fazer físico e fazer... o jeito é esse. Se não for, fica aleijado mesmo. Viu?
1: Então eu vou ensinar um remédio bom para a senhora e seu Manuel. Vale na loja, compra uma bicicleta cada um. Aí vão. É sério, filho. É sério, filho de Jesus.
3: Ele não se monta mais, não, Valdemir, de bicicleta mais, não, nem de moto, nem de nada.
1: Compra um velocípulo. Então vocês dois compram dois velocípulos, mulher. É, aí tem condições de
3: ele
1: andar.
3: Ele tem um aqui, que tá fazendo um físico aqui dentro de casa, ele comprou.
1: Mas é bom na rua, mulher. Dentro de casa a gente fica parado só olhando pra parede, aí dá logo tontura e piora a situação, filha de Jesus.
3: É, mas na rua ele tem medo de cair.
1: Mas no velocípa, como é que vai cair, filha de Jesus? Hein?
3: As mãos dele não seguram nada mais, não.
1: Valeu, meu São Benedito, final de carreira. Valeu, meu Deus.
3: É, só Jesus.
1: Só Jesus, é verdade mesmo.
3: Mas Deus dê um bom dia na paz do Senhor, viu?
1: Tudo de bom para a senhora, saúde.
3: Eu fiquei contente do Senhor se lembrar de mim e falar.
1: É, eu sempre lembro aqui mesmo, verdade.
3: É, muito obrigado, viu?
1: Pois, tudo de bom para a senhora, tchau. Seu Mané. Saúde e paz para vocês,
3: obrigado,
1: viu?
3: Tchau, tchau.
1: Então tá aí, ó, da Maria Dardot, deu sinal de vida. É, bom, por aqui finaliza o pergama, 659, vou tocar a cantiga porque a mulher não apareceu ainda, né? Então, quando ela aparecer, ela vai ficar aqui na televisão se maquiando, fazendo uma série de coisas, né? É, botando o pó, o batom, carvão nos olhos, né? Então... vai dar tempo, Teixeirinha, contar a história do topeio, velho. Vamos lá.

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1: É isso aí, viu? 7h, 19 minutos. Aumenta o volume do rádio, Valdemir. Você e nossos ouvintes, desejando aí a todos o início de semana abençoado para todos nós. Que a paz que excede todo entendimento, esteja aí na sua vida, no seu lar, no seu trabalho, porque hoje é dia 25 de maio, praticamente 5 dias aí para acabar o mês de maio, iniciar o mês mais festivo, o mês mais farto, né, que tem aí durante esses 12 meses. Que Deus nos abençoe, uma excelente semana. Bom dia com Jesus, vamos aí de manchetes.
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1: 7h, 20 minutos, 7h20, a informação, a notícia que não pode parar. Olha só, atenção para você, a informação é que acidente com comitiva do governador de Sergipe deixa 3 feridos. Já já eu vou trazer essa informação aqui no Bom Dia Tobias.
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1: E ainda no programa de hoje, mulher morre atingida por pneu de ônibus no interior de Sergipe. Daqui a pouco mais detalhes.
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1: 7h20, não se atrase. Jovem é encontrada morta em estrada. Ex é o suspeito. Já já também a gente traz aí essa informação.
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1: A nossa repórter Cindy Kruszewski fala diretamente das ruas da cidade. Vem com a notícia, Cindy. Bom dia.
3: Bom dia, Marcela Fernanda. Bom dia, Valdemir Barreto. Bom dia para você, ouvinte do Bom Dia Tobias. Já já eu volto trazendo informações desse final de semana, mais precisamente aqui em Tobias Barreto, e também trago o resumo do IML durante o final de semana no estado de Sergipe. Continue ligadinhos aqui no Bom Dia Tobias, que logo mais eu volto trazendo essas informações.
1: Tá aí a nossa repórter, daqui a pouco traz informações atualizadas direto das ruas da cidade, ainda no programa de hoje. Atenção, Tobias Barreto. Tobiense Marcos Andrade é reeleito presidente do Sistema Fé Comércio, né? Para o quadriênio 2026 a 2030. Ou seja, tem mais aí quantos anos, Valdemir? 4 anos à frente da Fé Comércio para melhor atender o povo sergipano. Lembrando a vocês que o nosso querido Marcos é daqui de Tobias e a gente tem visto, né, essa valorização por parte do nosso conterrâneo Marcos, né, a trazer, a investir a nossa cidade, a essa parceria que deu certo. Marcos, a gente vai tentar uma fala com Marcos Andrade ainda no programa de hoje, já já. 7h22. Meu Deus do céu, diga aí. Acidente grave com ônibus com destino a Sergipe deixa 8 mortos e vários feridos. Já já, maiores detalhes.
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1: São essas e outras.

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0: 7:23, não se atrase, segunda-feira. A você, aniversariante do dia, eu desejo saúde, muita paz. É o que eu desejo do fundo do meu coração e tenho certeza de que a oportunidade de você estar vivo hoje, Deus vai te dar o prover, Deus vai te dar uma forma de resolver os seus problemas no dia de hoje e acreditar, né, que cada dia que você acorda é uma nova oportunidade. É bíblico isso. É uma nova oportunidade para você fazer diferente. Então, confiar, acreditar, fé, porque dias melhores virão, tá certo? 7:24, a palavra do Senhor lá em Zacarias, capítulo 4, versículo 10, diz o seguinte: não desprezem os começos humildes, pois o Senhor se alegra ao ver a obra começar. Mas nunca, jamais, em hipótese alguma, tenha vergonha de começar pelo pequeno. Começar do zero, jamais. Bom dia com Jesus, mas menino, é sério isso? Trouxe o leite e a cirurgia, foi, deu tudo certo? Conversa é essa, hein?
1: Agora tá andando que nem um velho.
0: É o piu-piu do leite, é? Eita, trouxe leite e foi?
1: Partiu uma vaquinha, tem que eu vou falar aí.
0: Peraí. Vamos cortar aqui. Tomou essa conversa, pipiu? Trouxe o leite, foi?
1: Pra vocês tomar café aí, que eu não tô mais vendendo. Aí vai ter uma vaquinha ali, faz, eu vou tirar ali um leitinho.
0: A vaquinha tá por perto, é?
1: Tá na Roma.
0: Amém. Então vamos tomar um leitinho hoje, né, Valdemir? Eita. Tá faltando o que agora? O pão. Eita.
1: Mas o pão tá mais fácil, né?
0: O pão tá mais fácil. Se o Van da padaria manda. Já. Quando ele vê... um pão com leite. Agora me deu vontade de comer, foi pão com leite. Aí, botar uma pitadinha de sal. Eita. Ei, Deus abençoe, viu? Obrigado aí mesmo, de verdade, de coração. Tá aí, viu, gente? Pipinho do leite, um cara do bem, né? Trouxe aí um leitinho pra gente tomar um leite maravilhoso da vaca original, quando eu digo a vocês que é o leite original da terra, da vaquinha preta. E Deus abençoe aí, obrigado. E repetindo aqui, voltando à palavra do Senhor, capítulo 4, versículo 10, não desprezem os começos humildes, pois o Senhor se alegra ao ver a obra começar. E aí eu digo, jamais, em momento algum, tenha vergonha de começar pequeno. De começar, apenas comece. Mas, Marcelo, é tão difícil começar a iniciar um comércio, iniciar, empreender, iniciar os estudos. Tudo, todo começo é difícil, amigos. Todo começo é difícil. Muitas vezes, fazemos o mesmo com a nossa vida. Desprezamos pequenos avanços, né? Porque ainda não chegamos aonde gostaríamos. Quando a gente começa uma obra dentro de nossa casa e que o dinheiro é curto, a gente começa ou a gente não começa? A gente começa. Começa, faz um trabalho, né? Passa 6 meses, 1 ano, faz outro pedaço e assim é a vida. Muitas vezes fazemos o mesmo com a nossa vida. Volta para a sua vida aí. Porque às vezes a gente despreza aí pequenos avanços. Ainda nem chegamos onde gostaríamos, mas ainda começa a diminuir, a se diminuir, a se comparar. Achamos que uma oração curta não faz a diferença, onde faz? Porque Deus quer o nosso coração. Que um começo não será suficiente aí com uma mudança pequena. Que não pode transformar, pode transformar a sua vida. Uma atitude muda tudo. Uma atitude que você toma em sua vida muda tudo, muda todos os rumos. Eu digo a ela, sendo negativa ou positiva, Deus trabalha justamente no processo, minha amiga. O juiz não chegou no topo lá a ser juiz. Ele começou do zero, ele precisou fazer a primeira série, a segunda série, a terceira série. Ele começou do zero. Tudo é um processo, acredite. Um advogado da mesma forma. Um comunicador da mesma forma. Todo mundo começa do zero. Não menospreze a quem está começando. Você comerciante, não se sinta pequeno demais. Ah, Marcela, está tão difícil o comércio. Né? Os grandões aí vendem e eu pequenininho aqui. Nem começa do zero. Começa com humildade, Senhor, estou iniciando. É com pouco que eu tenho. Mas eu creio em nome de Jesus que dias melhores virão. E o Senhor me capacita, Pai, a trabalhar, a labutar, a começar a girar o meu dinheiro para poder também crescer. E assim a vida. A você, Marcela, não tive a oportunidade de estudar, mas começa. Ah, Marcela, eu já estou com a idade avançada. Começa. Tudo é o começar. Tudo. O dia de coisas pequenas é o dia de perseverança silenciosa. Então, continua firme. O que hoje parece pequeno demais pode ser exatamente o início de algo que Deus está construindo para você. O importante não é começar grande, não, mas começar com fidelidade. Senhor, muito obrigado, porque o pouco com Deus é muito. Deus se alegra quando continuamos aí, mesmo devagar. Não pare, continue firme, porque quem honra os pequenos começos aí, aprende a reconhecer os grandes milagres quando eles chegam. Então, o pouco com Deus é muito. E você que está me ouvindo do outro lado, essa mensagem é para você, é para mim. Quando você vê o pequeno iniciar, né? Dê apoio, incentive, é assim mesmo, meu irmão. Começa, gente, eu vi Marcos Menezes, eu vi a história de Marcos Menezes, eu vou dar exemplo. Marcos Menezes, Esdras, Djalmi, grandes empresários hoje tobienses que são exemplos, que a gente vê, começaram do zero. Marcos começou sendo funcionário, né, de uma loja aqui, ó, de eletrônicos, aqui na Praça do Cruzeiro. Depois o cara fechou, foi embora, fechou a loja, ele botou uma lojinha. Não tinha nem 2 metros a loja, praticamente, de pequenininho, era pequenininho. Começou do zero. Esdras começou, como diz a história, Getúlio era o cara mais famoso que tinha aí, né? Padaria de Getúlio, mas chegou a falir, né? Assim, a quebrar. E Esdras praticamente pegou o mercadinho falido. E ninguém acreditou. E hoje é um grande empresário, hoje está aí, ó, inaugurando um novo empreendimento para Tobias Barreto, com geração de emprego. Assim Djalmi, Djalmi veio da periferia. Hoje é um grande empresário, rodando o mundo todo. Tem mais de uma semana, Valdemir. Rodando o mundo todo lá fora, fora do país. Então, são exemplos que eu estou dando aqui, nem pedi permissão, mas são inspiração para mim, que a gente precisa levar para a vida. Ninguém começou do zero. Ninguém. Lula, né? Um cara que nem Lula hoje é presidente. Ah, Marcela, mas eu não votei, eu não gosto de Lula. Problema. Mas se você analisar, o cara é um exemplo. O cara chega a subir no pódio, um cara que foi carpinteiro. Foi carpinteiro? Metalúrgico. Metalúrgico. O cara que começou do zero. Então, são pessoas que nos inspiram e que a gente precisa levar para a vida. Não, Marcelo, eu estou começando do começo. Marcelo, eu tenho um terreno. Começa, meu irmão, a construir, vai devagarinho, de bloco em bloco, como diz o ditado, de grão em grão, a galinha enche o papo. Marcelo, eu moro de aluguel, tenho um terreno. Ô, Marcelo, eu não tenho. Minha irmã, em nome de Jesus, ó, arregaça as mangas, vai trabalhar em nome de Jesus, que Deus dá força e Deus dá o lençol conforme o frio, em nome de Jesus. Tenha fé, acredite em dias melhores. Agora não pare, não fique estagnado. A palavra de Deus diz: faça que eu te ajudarei. Agora, você que está em casa, nunca menospreze a quem está começando. Dê oportunidade, incentive. Se você não pode ajudar, mas incentive com palavras. Não diminua o pequeno, não. Porque todo mundo, um dia, começou do zero. E assim a palavra de Deus nos ensina. A oração feita, mesmo muitas das vezes a gente com sono, sem vontade, mas quando Deus conhece o nosso coração e Ele sente a verdade, o recomeço depois de uma queda também é essencial. Quantos e quantos não abrem um empreendimento e quebra e começa do zero e dá certo? Quantos? O primeiro passo é fé. A semente plantada, sem garantia de resultado imediato, é fé. O que hoje parece pequeno, pode ser exatamente o início de algo extraordinário, feito de Deus. O importante não é começar grande, mas começar com fidelidade. Mais uma vez eu torno a dizer. Então, em nome de Jesus, que possamos entender a bondade de Deus. Que Deus abençoe o pequeno começo de cada sonho. Deus abençoe o pequeno começo de cada sonho, porque ninguém começa grande, mas com fé, coragem e a tua direção, Senhor. Tudo pode crescer no tempo certo. Guarda aí cada passo, cada ouvinte que nos ouve neste momento, fortaleça cada batalha e nunca deixe faltar a esperança em cada coração. Que Deus nos abençoe, uma excelente segunda-feira, uma excelente semana, cheia de fé e esperança. Bom dia com Jesus.

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2: 7h36, 7h36. Obrigado a todos pelo carinho da audiência, a todos vocês que nos acompanham nos bairros aqui de Tobias Barreto, nas cidades vizinhas, né? Obrigado aí mesmo de coração a você que já está nas fábricas, já está nas lojas, nas barracas, muita gente sintonizada na Feira Livre. Obrigado aí pelo carinho da audiência a cada um de vocês, tá? Iniciando aí o mês, praticamente, gente, hoje é 30, né? Hoje é 25, que diga, já quer aumentar, hoje é 25 de maio, né? É um dia que marcou a minha vida hoje, completo mais um ano de casada, mais um ano, graças a Deus. Deus é muito bom o tempo todo, né? Presentei a gente com pessoas que a gente nem imagina. É, hoje eu vivo o extraordinário de Deus, de verdade. Ninguém, a vida de ninguém é perfeita, ninguém, todo mundo tem problema, mas Deus me presenteou com uma pessoa extraordinária para viver ao meu lado e cumprir com a palavra de Deus, sem dúvida nenhuma, que é meu esposo Alisson. E hoje a gente comemora aí mais uma data, amém? Que Deus nos abençoe e nos dê sabedoria para labutar essa vida, porque não é fácil dia a dia, não é fácil convivência a dois, que é duas cabeças diferentes uma da outra, mas com paciência, com fé, vai. É casamento, quando a gente bota Deus na frente, o centro, dá certo. E aqui eu tinha que registrar esse momento, tá bom? Deus abençoe, amo sua vida e obrigado por dividir, né? Por partilhar a sua vida comigo e a gente poder. Não é fácil, porque eu venho de um casamento, né, Valdemir, de um primeiro casamento, e ele assumiu com toda a total responsabilidade a mim, a meus filhos. Hoje tenho meus filhos como filho dele, então é coisa de Deus, a gente vê que é de Deus mesmo, uma boa convivência, ter uma boa vivência com meus filhos, ter uma boa vivência com meu ex-companheiro, ter uma boa vivência com a família do meu ex-companheiro. Então, tudo isso, eu não tenho dúvidas que tudo isso é Deus. Tudo isso é Deus habitando em cada um de nós. Obrigado aí, Deus abençoe e nos dê saúde para poder desfrutar o melhor dessa terra. Que Deus abençoe. Viu, Alisson? Eu sei que está de rádio ligado. 7h38, 7h38. Um abraço, Michele Gregório. Um abraço, Bia Santos. Bom dia com Jesus. Bom dia, Gilvanete Gil, bom dia, Madalena, bom dia, Clóvis Serafim, bom dia, Clarice Ribeiro, bom dia, Ney Silva, bom dia, João Correia, bom dia, Jorge Luiz, Elson Natura, bom dia a todos vocês que nos acompanham a este dia abençoado. Bia, bom dia com Jesus. Marcela, verdade, eu estou lutando contra o câncer. 13 de junho de 2024, passei por um processo de quimioterapia e radioterapia e agora a cirurgia. Estou operada há 8 dias. Com a bolsa de colotomia, a fé em mim mantém de pé. Estou ligada, Marcela Fernanda. Amém, minha irmã. Deus é contigo. Amém? Michele Gregório, bom dia. Testemunho de vida bonito, viu? A fé é a fé que nos mantém vivos. E eu não tenho dúvida. Quando a gente se entristece, quando a gente se entrega à doença, aí agora é que a bicha arrasta mesmo, né, Valdemir? Mas quando a gente bota fé, esperança em dias melhores, é claro que vai ter dias que a gente está meio tristinho, que a doença, que o remédio ali. Eu lembro, eu acompanhava meu pai, lembro, tinha dias dele acordar triste, tinha dias de acordar doendo, né, o corpo, mas passava, porque a fé era maior, era mais viva, em nome de Jesus, viu? Que possamos carregar aí conosco essa fé que nos move e dias melhores virão. Dona Clarice, bom dia, que Deus abençoe vocês, amiga. Amém. Obrigado, viu? Obrigada aí a todos vocês que nos acompanham. Tem algum recadinho? Deixa eu falar aqui dos meus apoiadores rapidinho.
3: Venha pra loja.
2: Eita, venha pra loja. E agora? Cindy Schilder ou Cindy Schilder Kruszewski? Pega um pãozinho lá no, na padaria Santana, do nosso amigo Silvano. Venha pra loja, né? Pega um pãozinho de saco, aquele pãozinho maravilhoso.
3: Venha pra loja.
2: Eita. Vamos comer um pãozinho, tá? Vai que eu comi um pãozinho. Um pãozinho não vai me matar. Não vai matar ninguém. Eu tiro o miolinho de dentro, né, Valdemir? Eita. É com miolo que é bom. Mas um pão não engorda e nem mata ninguém não, viu, gente?
4: Marcela, bom dia, minha radialista
2: linda, maravilhosa. Bom dia, dona Luzia.
4: Que Deus abençoe nosso dia, que Deus cubra vocês aí, todos nós, amém, toda a nossa família,
2: amém,
4: e toda a sua família. Jesus cubra de bênção, que Deus nos abençoe, né? Marcela, Deus benza, que voz linda. Daquele jovem que fez o programa de Ademo, do acordeão. Eita, voz linda de Deus. A voz parece uma voz de ouro. Menino sabe mesmo a voz bonita, viu? Sabe fazer uma programação. Sabe ser bonita a voz dele. Deus abençoe. Porque é lindo a voz. Imagina a pessoa. Quando é lindo também, né, Marcelo? Que Deus abençoe, Marcela. Deus dê um bom dia. Manda um abraço para todos os amigos, para todas as amigas. E um abraço também para Larissa, Ratai, e para todos aí da rádio. E um abraço também para o Rodemir, a esposa dele, o netinho dele e a nora dele. E toda a família de Rodemir. Eu acho que já está aí, rapaz, o neto de Rodemir.
2: Um abraço aí, dona Luísa. Jesus, é, que apresentou o programa, foi o nosso querido Gustavo, GG, né? Programa dos sábados. Foi Gustavo que apresentou. E eu confesso que eu gostei também, né? Programa, seu Adelmo precisou se ausentar e ele pediu para Gustavinho aí substituir. Bom dia, Magno Araújo, bom dia com Jesus. Obrigado aí, meu querido. Pronto, eu vou ligar que eu sou dessas, né, pedindo aqui a Magno o número de Marcos, e eu tinha, repare, o juízo. Pensei que era outro número, vamos ligar para ver se pega. Marcos Andrade, ele foi reeleito, mais 4 anos na Fé Comércio, e a gente vê essa parceria. É bom demais quando você vê um tobiense, pegar um cargo alto como esse, e reconhecer Tobias. Inclusive, a Fé Comércio está sendo construindo um novo SENAC aqui, né? Lá no Agripino. Tá um muro, coisa, parece um muro de Berlim, Valdemir. Coisa de outro mundo, a obra, viu? Será que ele vai atender? Eita! Vamos falar aqui. Bom dia, Marcos. Bom dia, Marcos Andrade. Bom dia. Aê! Assim que puder. Amém. É ao vivo? Pronto. Deixa eu ver se ele responde aqui. Nego Valeriano, bom dia. Eita, que nego. Olha, agora você vê, né? Oh, o nego mandou o número de Marcos. Obrigado, Marcos. Marcos, eu tinha o número, só que eu pensei que já era outro, né? Eu estava aqui olhando, mas realmente, Magno me entregou, mandou aqui, me enviou, e é o mesmo número. Realmente, aqui, é o mesmo número que eu tenho. Tá aqui, deixa eu ver se ele retorna. Ele é bom de telefone, Marcos. Marcos é bom de telefone, assim como disse. É aquele que madruga, né? Logo cedo, já tá na labuta, né? Não tem essa, não. Bora, Marcos. Atenda o telefone, vai. Deixa ele ver se ele retorna. Deixa eu falar dos meus apoiadores. Minha amiga Cleidilene mandou aqui, nossa diretora. Cleide, me mandou.
5: Bom dia, Marcela Fernanda. Bom dia, Valdemir Barreto. Bom dia a todos que fazem essa pasta Rádio 10. Aqui é o Bica Mastense Gerais, desejando bom dia de segunda-feira de paz a todos os brasileiros, baianos, que eu estou aqui na Bahia, no Candial 2 de Josiel. Me manda aí, por favor, um bom dia para esse povo querido, que agora vou comer agora um cuscuzinho com leite, com manteiguinha, porque desce redondo na boca de biquinha.
2: Ai, que
5: e o melhor garoto do estado. estado do Sergipe, fica aí, na rua Tabelinha.
2: É coisa, viu?
5: O povo querido de Deus, Marcela, bom trabalho, voz de ouro, Valdemir Barreto, vou tomar aquele cafezinho com leite agora, viu? Tchau, fique com Deus. Bica Mascus, me gerais apoio da sociedade baianas, que sempre, Marcela, que planta, colhe, quando esse menino chega, os braços chegam, abre assim e diz assim, venha pra cá, meu filho, que você é o melhor marceneiro do estado do Brasil.
2: Amém.
5: Porta de geladeira faz tac, tac, agora é porta de madeira, viu, Marcela? Tchau.
2: Eita, que ele disse que tá comendo cuscuz com leite. Aí é pra fazer, né, gente? Oh, meu Jesus Cristo, eita bica, viu? Que bica engraçado é esse, hein? 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
6: Bom dia, Marcela. Marcela, estou
2: bom dia.
6: Aqui.
2: Me dê esse paninho pra
6: mim, ouvindo o seu programa, Marcela. E, Marcela, e novamente, Marcela, eu reforço novamente, né? Posso reforçar aí, Marcela?
2: Sim.
6: Eu tô repetindo, Marcela, que eu falei aí uma vez, né? É sobre, Marcela, a história da Maria de Mato, minha querida. Com todo respeito, minha querida, com todo respeito. Viu, Marcela? Você é casada? Viu, Marcela? Como eu tô conversando?
2: Sim.
6: Sobre o respeito, desculpa, a história da Maria de Mato, Marcela, eu fui o enterro novamente, Marcela. E como eu já te falei, mulher, eita, estrada ruim da porra, Marcela.
2: Imagino, viu?
6: A gente se arrepende, mulher, de ir o enterro por causa da estrada. É capaz da gente botar nosso coração pra fora, Marcela. Uma estrada ruim, Marcela. Eu queria que o prefeito passasse uma pissarrinha, né? Passasse sapató. O prefeito Moreira aí, eu achei que vai fazer. Né, Marcela? Valeu, Marcela, um abraço.
2: Um abraço.
6: Bom dia, Marcela.
2: Bom dia. Já foi. Tá aí, ele pedindo aí pra... Aí é Bahia, né? A gente pede aí o prefeito Moreira que tenha atenção, secretário de obras. Parece que a gente não é ouvido, né? Toda vez que a gente fala, nunca é ouvido, porque ele cobra essa estrada aí há quanto tempo, hein? Secretário de obras continua quem? Debson, ainda é? Meu pai eterno, ô Debson, meu filho, se for você, meu príncipe, resolva aí essa situação, porque o inverno já chegou, né? E o povo tá sofrendo, viu? 7:48, em nome da Ótica Preço Bom, lembrando a vocês que hoje é dia de você fazer o seu exame de vista na Ótica Preço Bom, tá bom? 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A notícia, a informação que não pode parar e a gente traz aqui. Gente, a informação que eu obtive é de que um acidente com a comitiva do governo de Sergipe, né, deixa 3 feridos. Aonde isso aconteceu, né? Um veículo da comitiva do governador Fábio Mitidieri envolveu-se em um acidente com o veículo de passeio na tarde deste último domingo. Durante deslocamento de Lagarto para Indiaroba, na rodovia SE-270, no trecho entre os municípios de Lagarto e Salgado. De acordo com a assessoria de comunicação do governo do estado, 3 pessoas ficaram feridas e todas as vítimas foram classificadas com quadro verde, o que significa que não apresentaram ferimentos graves. Equipe do Agrupamento Tático Aéreo, do Corpo de Bombeiro Militar de Sergipe e do Serviço de Atendimento Móvel de Urgência SAMU foram acionados para prestar atendimento no local. Entre os feridos estão uma jovem de 22 anos que foi transportada pelo helicóptero GTA, uma criança de 1 ano que estava no carro particular. Eles foram encaminhados ao Hospital de Urgência de Sergipe, Governador João Alves Filho, em Aracaju, para receber atendimento médico. A assessoria informou que Fábio Mitidieri acompanha a assistência prestada às vítimas e aos familiares e que o Estado mantém o suporte aos envolvidos. Em nota, a Secretaria do Estado de Saúde informou que a jovem de 22 anos passou por uma avaliação das especialidades de uma cirurgia geral, neurocirurgia e ortopedia, sendo encaminhada para o procedimento cirúrgico. Já a criança foi admitida pela pediatria e avaliada pela especialidade de cirurgia geral e neurocirurgia, seguindo aí em observação. As pacientes possuem quadros clínicos consideráveis estáveis. A terceira vítima é um jovem de 23 anos que passou por exame e avaliação de especialidades de cirurgia geral e ortopedia e já recebeu alta hospitalar. Aconteceu, virou notícia e a gente traz, né? A gente traz informação. E como diz a história, um veículo de uma comitiva de um governo também não está livre de uma dessa, né? Pois é. Não está livre de uma situação como essa. E que bom que deram assistência aí a todos. Que bom que está todo mundo num quadro verde, como diz, considerado quadro verde, amarelo, vermelho. O quadro que eles estão aí é verde, considerável aí, estável. Quando é amarelo, é uma atenção maior, né, Valdemir? E vermelho é estado grave. Mas, graças a Deus aí, esse acidente aí envolvendo a comitiva do governo, todos passam bem, tá bom? 7:52, aconteceu, virou notícia e a gente traz aí. Lembrando, ontem eu também recebi um convite, né, de aniversário, não, aniversário de meu ex-parceiro aí, do pai dos meus filhos, foi dia 19, ontem teve comemoração lá, ontem eu abri minha galeteria, não tive como ir de maneira alguma, mas meus filhos foram, também me representaram, né? Ontem foi uma festa danada lá em Reizinho, viu? Teve carneiro, mandaram tudo pra mim. Não fui, mas mandam tudo. Foi carneiro, até Cacá tava lá. Cacá deputado. É primo também deles, viu? Tava lá, festa braba. Mataram carneiro, fatada, tudo que eu gosto. Hoje é dia de eu comer fatada. Eles mandaram a fatada, hoje eu vou comer. Vou arrochar, hoje eu não vou almoçar não, vou comer cuscuz. E pode, né? Comer cuscuz meio dia? Não pode? Quero fazer comida não hoje. Vou comer cuscuz com a fatada que mandaram. E um carneiro que já está assado. Já botei, já preparado no tempero para comer. Vou me acabar hoje de comer hoje. Não precisa comer muito não, mas experimentar o melhor dessa vida, que é uma comidinha nordestina, né, Valdemir? Tem gente que diz, achei, comer cuscuz meio-dia. Sim, se me der vontade, eu sou obrigada a comer feijão. Quero comer cuscuz meio-dia hoje. Não vou comer de manhã, vou comer cuscuz meio-dia. Não tem problema também. 7:54. 7:54. A informação, a notícia que não pode parar. 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Programa Bolsa Atleta, já ouviu falar nessa? Eu confesso a vocês que eu não tinha me aprofundado ainda nesse programa Bolsa Atleta. É uma boa oportunidade, viu, gente? Eu vou dizer por quê. O que é Bolsa Atleta, Marcela? É aquele atleta, né, profissional, que muitas das vezes fica se humilhando, né, Valdemir? Eu digo se humilhando porque não é fácil você ser um atleta profissional e às vezes você bate na porta de um comerciante e fecha a porta, não dá oportunidade, né? E a pessoa acaba aqui se desmotivando, né, Valdemir Barreto? Acaba se desmotivando. E isso, esse Bolsa Atleta, eu estou aqui lendo a matéria aqui rapidinho, aqui, ó. Está lá no portal Sergipano do nosso amigo Eduardo Góes, que era do nosso saudoso Juliano Góes, eterno Juliano Góes, né? Um abraço, Eduardo. Programa Bolsa Atleta 2026 abre inscrições com 195 vagas para atletas e técnicos em Sergipe. O governo de Sergipe lançou o edital da Bolsa Atleta Sergipe 2026, o programa que vai ofertar 195 bolsas para atletas surdo-atletas, atletas guia e técnicos com destaque com competições realizadas em 2025. Executado pela Secretaria do Estado de Esporte e Lazer, o programa oferece auxílio financeiro mensal para apoiar custos com treinamentos, alimentação, equipamentos, viagens e participação em competição. A bolsa será distribuídas, as bolsas, ou seja, serão distribuídas em diferentes categorias com valores entre 200 e 2 mil mensais, além de 25 bolsas destinadas a técnicos esportivos. O benefício será pago em 12 parcelas. Entre o destaque, né, o nosso amigo aqui, Marcos da Fé Comércio, já está na ponta da linha. O cronograma prevê que as federações esportivas indiquem os atletas aptos entre dias 22 de maio a 3 de junho. Então, você que é atleta profissional, é uma grande oportunidade, que muitas das vezes o atleta bate na porta de um comerciante, bate na porta e se sente desmotivado por não ser incentivado por essas pessoas. E que bom que existe aí esse Bolsa Atleta aqui em Sergipe. Bom, é um passo muito importante, né, para que esses atletas profissionais tenham a oportunidade de ser, né, mais valorizados. Marcos Andrade Tobiense, nosso conterrâneo da Fé Comércio. Eu estou lendo aqui a matéria, Marcos, deixa eu me botar aqui no Viva Voz para poder colocar você no ar e a gente poder debulhar também essa matéria maravilhosa. Fiquei feliz, parabenizar primeiramente aí o nosso Marcos Andrade, que já está na ponta da linha. Quer dizer que a Federação do Comércio, né, agora tem um novo presidente reeleito, que é o Marcos Andrade Tobiense. Feliz em saber com essa notícia, viu, Marcos? Bom dia.
7: Bom dia, Marcela. Bom dia a todos os ouvintes. É uma satisfação imensa participar do seu programa. Dizer que, mais uma vez, né, fomos reeleitos para quadriênio 26-30 na Fé Comércio Sergipe.
2: A eleição ocorreu quando, o Marcos?
7: Sexta-feira tivemos a eleição e fomos eleitos por unanimidade dos votantes. Isso mostra que fizemos um trabalho a nível que Sergipe merece, que os empresários merecem, que os comerciários merecem, mostrando que vamos ainda, nesses próximos 4 anos, fazer ainda mais por Tobias Barreto, né? Eu quero aqui registrar, Marcela, que agora, dia 2 da próxima semana, nós estaremos dando a ordem de serviço da construção da unidade Sesc Tobias Barreto, viu? Da escola Sesc Tobias Barreto.
2: Que bom, é uma notícia boa. E eu estou aqui lendo a matéria, está lá no portal Sergipano, que diz o seguinte, ó, entre os principais destaques da atual gestão está o plano de 47 obras estratégicas para Sergipe, sendo que 15 já foram entregues. Os investimentos contemplam novas unidades no Sesc e Senac, modernização de estruturas existentes e criação de equipamentos voltados ao atendimento. E Tobias Barreto será agraciado com o Sesc aqui em Tobias, não é assim, ô Marcos?
7: Sesc e Senac, viu?
2: Amém.
7: Uma área de 25 mil metros.
2: Todas as vezes que eu vou para o Agripino, eu vejo aí uma grande obra. Eu disse aqui a Valdemir que parece o muro de Berlim, porque pense numa obra bem feita, está acontecendo ali nas proximidades ali da frente do motel do nosso amigo Júnior e pertinho aí dos Agripinos. Uma grande obra, viu?
7: Perfeito.
2: Ali é o que? O Senac, é?
7: Ali é o Senac. A primeira obra é do Senac, que já iniciou, né? Já iniciou a parte estrutural. Agora vamos licitar a próxima semana, no dia 2, a parte das obras propriamente dita. A licitação será aberta dia 2, tá? E o do Sesc já concluiu todo. Repito, iremos iniciarmos a obra da ordem de serviço. E a ordem que eu dei para os empresários ganhadores, que serão prioritariamente funcionários de Tobias Barreto. Todos eles devemos aí nessas duas obras gerar mais de 100 empregos.
2: Amém. É geração de empregos para a nossa cidade. Isso é reconhecimento,
7: perfeito.
2: É valorização.
7: Não faria sentido eu passar pela entidade e não fazer por minha terra. Tá? Vai ser o maior investimento da história de Tobias Barreto, em torno de 100 milhões. Só a do Sesc, a obra em si. A licitação fechou em quase 42 milhões, fora os móveis e equipamentos. E agora estamos esperando do Senac para sabermos o valor exato. Então, será o maior investimento da história da cidade de Tobias Barreto. Demonstra que a gente quer fazer por nossa terra. Nós temos aí nosso diretor Rafael, Chico, Dalda Magali, Tatupano, nós temos Marcos Menezes como diretor nesse novo mandato que começa dia 10 de julho, tá? Nossa posse para o próximo mandato será 9 de julho. E temos também Miguel, ou seja, nós temos mais de 6 diretores oriundos do Sindicato Tobias Barreto. Repito, minha prioridade é Tobias Barreto. E o projeto maior foi a interiorização. Além de Tobias Barreto, vamos ter Itabeninha, Estância no centro. Teremos o maior investimento da história de Estância, o hotel na Praia do Abaís, com investimento previsto de 105 milhões. Será uma pousada boutique com todo o equipamento voltado também para os comerciários. Assim teremos em Aracaju uma nova creche, um novo clube, uma nova escola com capacidade para 5 mil alunos. Nosso sistema de educação é um dos melhores do Brasil. Você tem uma ideia, nossas crianças, com 5 anos, já estão lendo, coisa que não acontece no setor público. Né? E vamos fazer uma escola de aperfeiçoamento e qualificação do barro, sendo que o barro vai ser vitrificado para dar qualidade de vida e modernidade em Santana de São Francisco. Iremos fazer um hotel em Propriá, estamos adquirindo, já está em fase de compra, uma pousada chique na cidade de Santana do São Francisco, no povoado Saúde. Ou seja, são 47 obras, só nesse mandato iremos entregar 20, um restaurante escola no TRT.
2: Ô Marcos, dessas 20 obras, das que foram já entregues, quais foram os municípios que entregaram?
7: Vamos
2: Você
7: lá.
2: Tem em mente aí?
7: Tenho. Eu vou, se eu não lembrar todas, e quase todas eu lembro. eu vou citar o restaurante escola do TRT, do TCE, em Aracaju. Nós temos a creche no Siqueira Campos, o Parque Aquático no Siqueira Campos. Nós temos o... Eita, poxa, agora deu branco.
2: Foram 15, eu sei que foram 15 obras, porque está aqui a matéria no portal, né?
7: Sim, a nova sede da Fé Comércio, a escola da Fé Comércio da Rua de Campos, nós temos uma nova unidade do SENAC, né? A Empropriar, um novo SENAC. Nós iremos também lançar a pedra fundamental da obra de uma unidade exclusivamente de profissionalização na área de saúde em Lagarta, ali ao lado da rodoviária. Aquele terreno já é nosso, nós iríamos lançar agora dia 2, porém o prefeito pediu para adiar, o lançamento será dia 9 ou 10, eu tenho que olhar a agenda aqui.
2: Ô Marcos, eu gosto de perguntar, nossa obra aqui do SENAC, é uma obra para quantos anos? Eu gosto de perguntar, porque uma obra grandiosa, só o muro, só uma obra daquela ali...
7: Quando licitada, a previsão máxima de 2 anos, mas já chamei a empresa, eu quero que no mais tardar, em 1 ano e meio, ela seja entregue.
2: Amém.
7: Porque, Marcelo, nós não iniciamos obra sem o recurso em caixa. Nós temos início, meio e fim, tudo que fazemos. Repito, não iniciamos obra sem dinheiro em caixa. Ou seja, você fez, mediu, recebe. Então, nós temos isso. Aí nós temos a nova unidade que inauguramos em Itabaiana. Eu já falei umas 10 aí, né?
2: Já falou umas 10.
7: Então, agora... vamos inaugurar uma nova unidade do Siqueira Campos, estamos em reforma, a nova sede do SESC, a nova unidade de restaurante do SESC na Rua de Campos. Então, é uma grama de obras, de serviços que mostramos que é possível fazer, desde que tenha amor, tenha dedicação. Registrar aqui o apoio incondicional do presidente da Confederação Nacional do Comércio, José Roberto Tado, na nossa gestão. Sem o apoio dele, nada disso seria possível.
2: E a gente percebe, viu, Marcos, quando o trabalho está dando andamento, está seguindo positivamente, é quando você vê uma votação dessa com unanimidade. Então, é um passo positivo, porque urgente é brincadeira, né, Valdemir? Gente com gente com você. Então, não está trabalhando, não vou votar, não. Então, é votação por unanimidade. Então, isso só nos alegra e nos orgulha de saber que Marcos Andrade saiu de Tobias Barreto e hoje, né, a gente vê um cargo importantíssimo como esse e essa valorização que a gente sabe que sempre tem, né? O comércio sempre tem a Fé Comércio. A gente vê, sempre tem a Fé Comércio, o dedo da Fé Comércio, né? Uma animação aí, um trabalho feito no comércio, sempre tem a Fé Comércio envolvido aí, junto com os comerciantes. Isso eu fico muito orgulhosa disso e fico feliz em saber. E saber ainda mais de reconhecer os comerciantes, que a gente vê aí, tem cargos altos, né? Na Fé Comércio, que a gente vê que é de Tobias Barreto. É nosso amigo Rafael, Magno também, né?
7: Tatu, Chicão.
2: Marcos. Então,
7: Marcos,
2: todo mundo.
7: Menezes.
2: Eu fico muito feliz com isso.
7: Parte. Eu quero registrar aqui que nós tivemos uma pesquisa feita pela Confederação Nacional do Comércio em relação à gestão, aos atos, a tudo que ela diz em relação ao SESC, SENAC e Fé Comércio. Quando nós assumimos a Fé Comércio, a avaliação era 6,5. E o ano passado, na pesquisa feita, nós fomos aprovados por 97%. Aliás, 93%, corrigindo, desculpa. Enquanto a maior avaliação do Brasil. Enquanto Sesc Senac, nós fomos aprovados por 97%. Também a melhor avaliação do Brasil. Nós chegamos aos 75 municípios pelo terceiro ano consecutivo em relação ao Senac e o segundo ano consecutivo em relação ao Sesc. Mostrando que interiorizar é importante, porque é onde está a maior necessidade. Nós temos um sistema inteligente de empregabilidade, principalmente do jovem do primeiro emprego, do jovem aprendiz.
2: Muito bom.
7: Onde só esse ano já estamos fechando 1.100 empregos gerados. Ou seja, a gente qualifica, joga numa plataforma inteligente e o empresário contacta com essa plataforma, se cadastra, pede a gente envia para ele escolher entre a mão de obra disponível. Nós fizemos o elo, qualificamos, fizemos o elo entre a empresa e o empregado. Isso é a maior plataforma hoje de Sergipe. De Sergipe. Deixar claro que os empresários, todos têm seu valor, todos são partícipes desse sucesso. Não é Marco sozinho, viu? Nós somos uma diretoria com um diferencial, Marcela. Nenhum diretor é remunerado. Nenhum de nós tem um centavo de remuneração. Mas quando você faz com amor, com dedicação, com respeito a todos, os resultados aparecem. E graças a Deus apareceu. É uma escada a ser subida, um objeto a ser galgado, um objetivo a ser galgado e alcançado. E repito, convidar toda a população de Tobias Barreto, os empresários, dia 2 às 16 horas, lá na entrada do Agripino, assinatura da ordem de serviço, vai estar os prefeitos.
2: Repita de novo o dia, dia 2 de?
7: De junho, 2 de junho, às 16 horas, lá na entrada do Agripino, onde você citou aquele espaço, aonde daremos a ordem de serviço.
2: Numa terça-feira.
7: Terça-feira próxima, de amanhã 8, aliás, de amanhã 8. Nós iremos startar essa grande obra. A previsão, quando ela estiver totalmente preenchida, que vai ser uma escola, tá? Vai ser uma escola com capacidade para 550 alunos em tempo integral.
2: Maravilha.
7: Deixar claro que ela, prioritariamente, assim que eu assumi, baixei uma portaria dizendo que o serviço... de comerciário, porque o patrão paga a conta, nós somos uma entidade privada, tá? Não temos nada de público, nem municipal, nem estadual, nem federal. 100% privada, pago pelos empresários em favor dos seus empregados e da sociedade em geral. Só de investimento no programa Senac de gratuidade, ano passado nós investimos 33 milhões, qualificamos 30.130 alunos, ou seja, fizemos a diferença na qualificação no estado de Sergipe.
2: Aqui eu desejo muita saúde ao senhor poder trabalhar, desenvolver Sergipe, desenvolver a nossa cidade, a capital dos bordados, né? Que eu tenho certeza que Tobias Barreto só tem a ganhar com o Tobiense, né? Num cargo altíssimo como esse. Que Deus abençoe, sucesso, tá bom?
7: Obrigado, Marcelo, obrigado a toda a sua equipe, obrigado a todos os seus ouvintes e tenho certeza que mais um quadriênio em busca da melhoria de todo o comércio. Nós geramos no estado de Sergipe 75% da geração de emprego e renda, nós hoje representamos em Sergipe. Quem quiser discutir geração de emprego e renda tem que procurar o Fé Comércio, já que fazemos a diferença em prol de todos. Um abraço, muito obrigado, um ótimo dia.
2: Amém.
7: Que Deus te ilumine.
2: Amém.
7: Amém.
2: Tá aí, Marcos Andrade, né? Marcos, que era irmão do ex-prefeito, saudoso, é irmão, né? De Ayrton de Andrade. Né? O prefeito que faleceu. aqui. Eu me lembro quando eu vim. Quando eu vim para Tubias, estava recente. Que Marli tinha sumido, aquela coisa. Tem quantos anos isso, hein? Só tem 15 anos que Marli assumiu como prefeita? Tem mais, 22. Não é que é bom de matemática, não é maravilhoso. Chega, netinho de Marli, me responda aí quando foi que sua mãe assumiu. Tira a tema agora. Vamos pro apoio? Padaria Santana já mandou o pão, foi? Foi mesmo. Homem, já eu trago mais informações, é rapidinho.
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0: Marcela Fernanda.
1: 8 horas 34 minutos. Obrigado aí, Padaria Santana, nosso amigo Silvano. Obrigado, Pipio do Leite, você é caro, viu, meu querido? Bora? Libera aí os áudios.
2: Obrigado a todos seus ouvintes. Deixa o amiguinho aí,
1: tem? Eita! Tava esquecido, aí. Veja o resultado aí. Bora.
3: Bom dia, Cacá. Passando o Palemão, que hoje não tem problema do Cacá, porque Cacá está muito tristinho.
1: Foi de 3-0, foi? Bom dia. De 3-0.
4: Bom dia, Marcela. Bom dia, pessoal. Marcela, doutora Ayrton morreu em 2005. Tem 21 anos que ele morreu.
1: Aí, tá vendo?
2: Ô, Marcela. Foi 3-0, viu? 3-0 o Flamengo perdeu. Só pra lembrar aí.
5: Marcos, você pode fazer a obra que você quiser, mas você tem um irmão que foi prefeito de Rio Barreto, morreu de acidente, e isso não deu valor, Marcos. Pra
1: bom
5: mim,
1: dia,
5: você
1: bom dia,
5: não
1: bom
5: vale
1: dia,
5: um...
6: Bom dia, Valdemir. Bom dia, Marcela Fernanda. Eu vim da Tobias FM, programa Bom Dia, Tobias. Marcela, aqui é José da Casa Neto, Povo Nova Brasília. De segunda a sexta, nós estamos ligados aqui no seu programa, viu? E de antemão, eu gostaria de parabenizar o nosso amigo Nan pela passagem do aniversário dele no dia de hoje. Que Deus abençoe e ilumine hoje e sempre. Quero mandar um abraço para o pai dele, seu Valdir, e toda a família do nosso amigo Nan.
1: Ai, meu, outro fã dessa
6: Nan, saúde e paz. O resto a gente corre atrás. Valeu, amigo.
1: Valeu.
7: Bom dia, Marcela Fernanda. Bom dia aos ouvintes da Tobias FM. Marcela, estou ligando para você, né? Para perguntar aí, né? Para você fazer essa pergunta, o gestor da nossa cidade, quando é que vai chegar a borra de asfalto no conjunto Irmão Dulce? Né? Porque, né? Fizeram a metade do conjunto Irmão Dulce, já tem, vai fazer 4 Sim. anos, né? Dizendo ele que ia depois fazia o resto. E começaram, né? Muito. Agora começaram na cidade todinha, né? Não está ficando baixo da nossa cidade, que não está botando o tapete, né? E o Irmão Dulce, até agora, nada. Bom dia, né? Então, o pessoal mandou perguntar se vai chegar no Irmão Dulce, né? Porque, pelo que eu estou vendo, as marcas vão-se embora, já fez toda a nossa cidade, né? Aí, o Baixo Chuti, Macaé, todo lugar aí, né? A Feira das Bananas, tudinho ali, já fez, Mão de Pilão, tudo, né? Então... E tu e lá o Paripê, todo lugar. E o Irmão Dulce até agora nada. E a gente quer saber, né? Porque tem que interligar aquela rua, né, vizinho Abril dos Velhos, com a Praça da Juventude. Interligar aquela outra da Rua Resistente, lá com a Rinha de Corró, que não foi feita, né? E a Rua A, e a Rua C, e a Rua B, né? Do conjunto Irmão Dulce, né? E a Rua de Jesus no Batel, tem que passar a borra de asfalto, né? Então, nós queremos saber se vai fazer. Porque dinheiro veio, né? Dinheiro tá nadando de dinheiro aí, né? Foi muito dinheiro que a Dez mandou, então tem que deixar nossa cidade um tapete. Ele tá fazendo a praça, né? Do conjunto Irmão Dulce, tá, beleza, entendeu? Então, e outra também, né? O povo quer saber quando é que vão soltar água por aquela caixa do Irmão Dulce, né? Foi feita por boniteza, inaugurada por boniteza, e até agora não solta um pingo d'água dessa caixa.
1: Realmente,
7: vem pela a caixa da Dezo, e outra. Parece que o povo está acordado de noite, porque só água 10 horas da noite em diante até 5 horas. Quando é 5 horas da manhã, não tem, 6 horas não tem mais água para fazer nem um chá, para fazer um remédio, entendeu? Então, nós não queremos essa água assim, nós queremos essa água com o dia. Com o dia que o povo está acordado. De noite o povo está dormindo, Marcela.
1: Verdade.
7: Então, é isso que nós queremos saber, né?
1: Concordo,
7: e também,
1: senhor.
7: Marcela, também, a gente quer ver, né, a parte do hospital aí, que o hospital, né, tem, a demanda é grande. 2 metros não dá venção de maneira nenhuma, entendeu? Então tem que o senhor Cacá tomar as providências, né? E botar mais médico nesse hospital para atender o povo bem, entendeu? Porque tem gente que chega 8 horas, quando é 4 horas da tarde, não foi atendida ainda, rasga a pulseira e vai-se embora. Que nem aconteceu, segunda-feira fez 3 semanas, entendeu? Eu cheguei lá, né, 2 horas da tarde, e quando minha mulher foi sair lá, foi 11h30, entendeu? E a mulher chegou lá 8 horas do dia, e quando foi 4 horas da tarde, não tinha sido atendida ainda, ela rasgou a pulseira e saiu com raiva. É brincadeira? Então, por quê? Porque a demanda é muito grande, então está faltando médico, botar mais médico dentro do hospital. Então, o senhor Cacá, mas o senhor prefeito, tem que ver o que está acontecendo, conversar com esse governador que está aí, né? Ele quer ganhar, né? para uma pré-candidatura de governador, então tem que fazer alguma coisa para nossa cidade, entendeu? Empurraram, empurraram com a barriga, não saiu nem a ponte, nem a pista que vai interligar a pista da Bahia, entendeu? Então é assim, então, Marcela, um abraço para todos vocês aí que fazem a rádio Tobias FM aí. Então esse é o desabafo de vovôzinho, pode ter certeza, desse Supremo Deputado, pode ter certeza, viu?
1: Um abraço, vovôzinho. Eu digo ao senhor, eu concordo com o senhor com relação à caixa d'água. Concordo com o senhor que o pai de família lá do Irmã Dulce não tem a obrigação de acordar de madrugada para pegar água. Concordo. Agora eu vou discordar do senhor sobre o hospital de Tobias, a unidade de pronto atendimento, o hospital de pequeno porte, que hoje é. Vou dizer por quê. São dois médicos. Eu, quando vou para qualquer clínica particular levar um filho meu ou eu mesmo, eu espero. Qualquer unidade, seja ela particular ou pelo SUS, você tem uma fila. Eu acredito que o que aconteceu com a esposa do senhor foi de não estar tão grave e botar pessoas mais graves na frente. Não é isso, Valdemir? Valdemir está me dizendo que no sábado que ele está se referindo, e olha que Valdemir é polêmico. Valdemir me disse que tinha quantos médicos, Valdemir? Dois médicos. Um médico e uma médica. Então, eu acredito que Tobias Barreto precisa melhorar, sim, mais a saúde. Agora, a gente já viveu piores momentos. A gente já viveu dias piores. E o atendimento foi bom, Valdemir? Foi bom, né? Então, eu discordo dessa parte aí. Porque a gente vê, precisa de um helicóptero do Estado, o Estado vem rapidinho, né, Valdemir? Tem ambulância? Tem. Tem atendimento? É claro, eu já digo e torno a dizer. Tudo vai ter, tudo é questão de esperar. Não tem jeito. Eu estou vendo aqui as filas do banco, que é uma lei de 15 minutos. Não tem 15 minutos. Segunda-feira passada eu fui na Caixa Econômica, no cash, sacar dinheiro, cash. Não foi lá dentro não, não foi do cash. Filha de uma égua, eu digo logo assim, se eu não passei mais de 40 minutos, né? Mais de 40 minutos, aguardando liberar dinheiro, porque não tinha dinheiro, nenhum cash. Você imagine saúde, quando se refere saúde. Marque uma consulta para um médico bom, para você me dizer, hoje nós estamos, que data? Dia 25 de maio, é? Dia 25 de maio. Se você só não arruma lá para novembro ou dezembro, e se arrumar? Eu tenho um ali que a vaga só em fevereiro. Quiser, eu cito o nome. Eu sou dessas. Né? E é bem concorrida ela. Entendeu? Então é assim. Fila é aguardar. Por exemplo, se você não está tão bom ou está só com uma virose, vai ter que aguardar outros casos mais graves. E vai fazer o quê? Né? Aguardar? Eu vejo assim, né? Para cada um tem um jeito de pensar. Eu vejo que Tobias Barreto avançou, sim, no que diz respeito à UPA. Antigamente, eu perdi as minhas estribeiras no que diz o atendimento, no que diz respeito à demora. Não tinha água, não tinha isso, não tinha aquilo. Então, Marcela, precisa melhorar? É claro que precisa. Quem não queria uma maternidade aqui na minha cidade? Quem não queria pequena cirurgia fosse feita? Quem não queria? Eu queria uma cirurgia, vamos lá, arrancar útero, retirada de útero. Quem não queria? Todo mundo queria. Mas, com relação aos pequenos atendimentos que atende Itapicuru, Riachão, atende Poço Verde. Quantas pessoas não vêm de lá para cá para ser atendida de povoado de Poço Verde, que é mais perto de Tubinha do que da própria cidade? Então, a gente precisa entender e eu preciso aqui também reconhecer. Tobias Barreto tem melhorado, sim, na saúde. Bora.
2: Até agora, Marcelo, né? Manda um alô aí para a Gui, viu? Nós trabalhando ontem lá no ginásio do César, aí ele falou, né? Que é muito fã do seu programa, fã do velho lá, do Padre de Pedro. Aí eu disse, esse chai do velho do Padre de Pedro. Não queria coisa tipo o velho do Padre de Pedro, não. Aí ele é, vamos sair. Viu, Marcela? Manda um alô aí para ele aí, para a Gui. Valeu, Marcela.
1: O Agui é o tio da Dúlia. Dúlia Amanda. É irmão da mamãe de Dúlia. Qual é o nome da irmã dela? Uma pessoa querida. Gil. Mas eu conheço como Gil. O nome dela? Ela é minha ouvinte e sabe de tudo. Minha ouvinte de todos os dias. É a mãe de Dúlia Amanda.
0: Meu primo, isso.
1: Aí vem a Gui. É o tio de Dúlia. A Gui era o nome do meu pai.
5: Eu esqueci de parabenizar nosso presidente da rádio mesmo, a Rede FM, que a rádio que eu escuto o dia todo, é uma rádio ligada o dia todinho, de 24 horas. Valeu, né? Um abraço pra você, Deus abençoe, completou anos ontem. Eu falei pra Dona Valdemir hoje de manhã e me esqueci de parabenizar lá você.
1: Quantos anos, 51?
5: Só fiquei sabendo, porque Valdemir que falou que você completou anos ontem. Deus abençoe
1: já?
5: E Jesus continue abençoando nós todos. É Valdemir, bom. Um abraço pra você. Marcela, você, vou dizer lá um negocinho bonitinho, que eu não tenho medo de cabrunco de ninguém.
1: Eita.
5: É, que não presta, eu digo, viu? Eu digo, que não presta, eu digo.
1: Arrocha.
5: Quem é gente boa, eu falo bem. Deus da Agripina é um homem de bem pra mim. 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
1: Misericórdia. Às 8h45 eu vou fazer o seguinte, eu vou liberar a nossa amiga Jó da Bismóveis, que já começou a arraiar de preço baixo por lá, né, do descontão. 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
1: Áudio
8: dia,
1: é caixinha dia. 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
1: 8:50. Libera aí ligeirinho pra gente botar nosso amigo Isaías. Bota aí, dona Nalva. Bom dia.
9: Bom dia, Marcela. Bom dia, Valdemir. Bom dia a todos. Marcela, você é verdade mesmo, do hospital. 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Antigamente, a gente falava porque a gente tinha razão. Mas hoje em dia, não. Hoje em dia, o atendimento está bom. A gente precisa melhorar, né? Mas tá bom, você chega lá e você vê o atendimento completamente diferente. A gente só tem a agradecer a Deus e aos governantes, né? Esperamos em Deus que melhore. Quanto mais melhorar, melhor para nós, né, Marcela? Mas tá bom sim. Obrigada, Marcela, e um cheiro.
10: Bom dia, Marcela. É difícil, porque se o médico é devagar, não presta. Se for rápido demais, não presta, tá difícil pro povo do Bisbarrito, né? Porque médico tem, bom, doutor Adriel, médico muito bom, é no hospital, e outros também. Mas o povo já quer chegar, já quer ser atendido. Você paga o médico, você espera, quanto mais no hospital, né, que tem uma demanda maior. Mas tem que aprender a esperar, né, só chegar atendido. Eu digo pela clínica da família, que às vezes tem gente que chega lá, não são todos. Mas a demora, e quando o doutor Luiz atende, foi, o doutor Luiz já atendeu, foi rápido demais. Aí quando é um que demora, reclama. Menina do céu, só Deus na causa.
1: É, realmente, obrigado, viu, Pepeta, obrigada aí, dona Nalva. Dona Liesete, que saudade eu tô, nunca mais eu tive aí, né, mulher? Mas eu vou aí, viu? Bora, libere mais pra gente botar. Ou não, Isaías, olha o horário. Isaías, bom dia, com quem... Como é que você tá, meu querido?
11: Poxa, com quem eu falo.
1: Bom dia, como é que você tá?
11: Bom dia, Marcela. Bom
1: já
11: dia.
1: Tem data do supermercado
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1: 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Cindy Schilder, bom dia.
12: Bom dia, Marcela. Bom dia, ouvintes da 87.
1: Lembrei de Cacá, bom dia.
12: Pois é, Marcela, olha, o resumo do IML, aguardei o meio-dia, viu, que eu estou aguardando.
1: Será que teve muita morte? Eu acho que teve, viu? Esse acidente.
12: Teve muito acidente. Eu tava
1: esse acidente aí, 8 pessoas, não foi? Foi 8 pessoas, não foi, Valdemir? O de ônibus.
12: Isso mesmo. Tem um bocadinho, viu?
1: Amanhã a gente debulha mais, porque amanhã, hoje é segunda-feira,
12: amanhã,
1: é de ré.
12: Amanhã eu já vou ter ele atualizado. Pronto. Porque o que eu tenho só até dia
1: sexta-feira,
12: 22,
1: né?
12: Então
1: a gente vai aguardar hoje. É relax, é segunda-feira, todo mundo acorda sem coragem mesmo, a verdade é essa, né? Com a vontade de estar deitado na cama. Mas amanhã, terça-feira, é um novo dia, né? O corpo já vai se adaptando ao trabalho e está tudo certo. Eu vou embora, com a graça de Deus Pai Todo-Poderoso, estarei aqui com a permissão de Cristo Jesus amanhã. Fica com ela, a dona da audiência de todas as manhãs, Larissa Rotai. Fui!
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14: Chegamos ao fim de mais uma edição do Bom Dia Tobias. 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Apresentação, Marcela Fernanda.
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17: 9 horas em ponto.
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3: Muito bem, conferindo a hora certa comigo, agora 9h12 no Som da Melhor. Bom dia.
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1: E eu não tenho dúvidas, tá? Que já está sendo um dia incrível. Porque Deus está no comando, né? Bom dia, bom dia, bom dia, bom dia, Brasil. Bom dia, cidade. Tô chegando na frequência mais gostosa do seu rádio, na 87,9, para te fazer companhia até o meio-dia. Esta manhã maravilhosa de segunda-feira, hoje, dia 25 de maio de 2026. Uma feliz segunda-feira para você.
2: Obrigada, Senhor, por tudo que tenho, por tudo que sou. Que eu seja mais amor, que brilhe minha luz.
1: E olha, agradecendo primeiramente a Deus por mais um dia, por mais uma oportunidade de estarmos juntos, né? Nessa segunda-feira preguiçosa não, viu? Segunda-feira maravilhosa. E que bom é ter você aqui junto comigo. Bom dia muito especial, sabe pra quem? Pra você, ó. Tá aí na labuta, desde cedinho, em casa, no trabalho, no carro, onde quer que você esteja, em qualquer lugar do mundo, você ouvindo a nossa caçulinha. E a partir de agora, eu quero a sua audiência. 799-999-1087-90. Esse é o nosso WhatsApp pra você ligar, pra você interagir, pra você participar aqui junto com a gente. Então vem, participa, manda mensagem. Eu quero saber aí. A galera hoje na feira livre, né? Hoje é dia de feira aqui na nossa cidade de Tobias Barreto. Então você que está visitando a nossa cidade aí no comércio de cama, mesa e banho, muito bom dia pra você. Seja muito bem-vindos à nossa capital dos bordados. Pra você aí dos povoados, dos lugarejos, das cidades circunvizinhas e pra você também aqui de Tobias Barreto, que já está na feira livre, foi comprar a sua alimentação, né? As frutas, verduras, aquele feijãozinho. Ou foi só dar uma voltinha na feira, né? Rever os amigos, comer aquela comidinha boa. Oh, coisa boa é comida de feira, né, minha gente?
3: Sinto inveja de mim.
1: Oi, Brasil, bom dia pra você na feira livre, ó. A sua barraca, o seu comércio. Bom dia, bom dia, bom dia. Gratidão, Brasil.
4: Obrigado, Senhor, por tudo que tenho, por tudo que sou.
1: E eu quero a sua companhia. A partir de agora, você liga, você participa, você interage, que eu vou mandar alô pra você, tá bom? Bom dia, bom dia, bom dia. Obrigado, meu Deus, por tudo, por tanto. E olha, todos os dias eu digo pra você como? Eu não sei o que você está passando na sua vida hoje. Eu não tenho esse poder. Mas o que eu quero dizer pra você é que tudo passa, certo? Tudo passa. E hoje eu vou trazer pra você os 7 nãos da semana. O primeiro é que você não reclame, não critique, não julgue, não se sinta incapaz, que você não olhe para o ontem, que você não desista. É? E o sétimo não da semana e último, que acima de tudo, você não deixe de ter fé em Deus. Tá certo? Ó, beijo bem carinhoso pra você. Os melhores ouvintes do mundo estão aqui junto comigo, com essa energia que contagia. Mira. E fala, tá onde? Vem comigo até o meio-dia. Você ainda não me conhece?
0: Larissa!
1: É, sou eu! Fazendo companhia até o meio-dia. Uma locutrouxa de milhões, né? Ela é uma mistura de locutora com trouxa. Vai pensando aí.

0: 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Obrigada, Senhor, por tudo que tenho, por tudo que sou.
1: Só gratidão e gratidão por ter você. E tem ouvinte pra falar com a gente. Alô, você no telefone, bom dia. Ih, a ligação caiu, a mulher me deixou sozinha.
2: A minha mãe...
1: Bom, ela mandou áudio, ela mandou áudio. Oi, ouvinte, bom dia.
3: Bom dia, eu gostaria de saber se Marcela Fernanda ainda tá no programa.
1: Ah, não, minha filha, o programa acaba 9 horas, pelo amor de Deus, minha Maria. Não complica a vida da pobre.
3: Qual é o programa que Marcela Fernanda...
1: Ai, como ela, mulher. Ela deve estar ouvindo a rádio, né? Ela tá ouvindo. Deve estar ouvindo, é porque deve ter se equivocado. O áudio chegou depois. Bom dia, Léo. Léo aí na borracharia do Léo, né? Tá curtindo a nossa programação. E Ró também, com certeza, está de rádio ligado. Tá vendo pra vocês como foi bom? Hein, Léo e Ró?

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1: Vai começar agora a gravação de Bamba Novo, como vocês pediram. Hoje aqui no povoado de Cumbi, nosso Egipto. A galera já chegou, voltando às raízes, onde tudo começou no barzinho, como vocês pediram. Uma liga é uma liga. E pra começar, uma dose sua, Diogo. Essa aqui vocês pediram pra gravar de novo.

0: vocês pediram, esquina. Vai, Dioguinho.
1: É o Fio de Fiote, Netezinho Lima. Netezinho Lima rolando aqui pra vocês. Olha, o que combina comigo é você. Essa foi especialmente pra galerinha da Arte Plus. Todo mundo aí de rádio ligado. Tá todo mundo aí feliz da vida? Hein, Rafa? Tá todo mundo naquela ativa. Vamos matar o leão do dia hoje, minha gente. Olha, o leão hoje, se nos vier, vai nos encontrar, fique quieto, viu? Porque eu tô pior do que você, viu, leão? Hoje eu tô pra lá de Bagdá. É, a gente tem que enfrentar os leões do dia. O leão, o zoológico todo. E vamos que vamos, né? E você hoje? Qual é a sua ressaca hoje, hein? Coisa linda. Aquela ressaca o quê? Aquela ressaca de álcool. Ixi, caldo de cana pra dentro, viu? Aquela ressaca de saudade. Chorou, sofreu demais, né? É. Aquela ressaca de álcool. Hein? Aquela ressaca de álcool. É horrível, né? Mas a pior ressaca eu ainda acho que é a moral. Sabe aquela ressaca moral? Você foi lá, viveu. Ih, não deveria. Aí viveu, né, bicho? A gente só se vive uma vez. 929-799-999-1087-90. 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Agora 9h31, 9h31. Vamos no nosso WhatsApp, que é o 799-999-1087-90. E olha, eu já estou ao vivo, tá? Estou ao vivo lá no Facebook da Tobias Barreto FM. Você que está ao vivo junto comigo, curte, comenta, compartilha aí sem moderação. Mandar um abraço pro Manuel Soares, que já está na nossa sintonia. Bom dia pra você, tá, Manuel? Deixa eu compartilhar aqui também, que eu nem compartilhei hoje, né? E vamos aqui liberando mais ouvinte. Oi, deixa eu ver aqui. Bom dia, Brasil. Bom dia, querido. Qual o seu nome? Me diz, me conta. Onde é que você tá me ouvindo? Facilita a vida da locutora. Né? Porque só tem a fotinha, não tem nome, não tem nada. Oh, meu Deus do céu. Não esquece, gente, quer um alô? Manda pra gente, tá? Eu amo mandar alô pra vocês, mas diz o nome, diz de onde tá falando, pra gente tá sabendo. E olha, pra você também nos escutando através do aplicativo radios.net, muito bom dia pra você, obrigadão mesmo, tá bom? Que você continue junto com a gente. Vem comigo, vem!
2: Vem no balanço!
1: Bom dia, Lala! Bom dia, Lala, bom dia. Passe uma música de Anderson Garotinho. São João da Parceria já tá batendo na porta. Valei-me, minha filha, já tá quase dentro. Já comprou o lookzinho, o cabelo de prancha, a bota já tirou pra lustrar. Ah, minha filha, eu já tô de look pronto, tudo pronto. Oi, Maria, tudo bem? Bom dia.
3: Bom dia, maravilhosa. Gostaria de ouvir hoje qualquer uma do seu desejo. Ofereço para todos os ouvintes, depois da minha família, para você. Um ótimo início de semana. Que Deus nos abençoe. Nos dê uma semana abençoada na proteção dele. O cheiro, Lari. Um bom Uma boa segunda-feira.
1: Uma boa segunda-feira pra todos nós. Muito obrigada pelo carinho da audiência, viu? Com certeza vou tocar assim a sua música e seu desejo na sequência, porque quem tá chegando por aqui é Anderson Garotinho. Você faz igual a Maria, igual aos nossos ouvintes, participa junto aqui no 799-9996-8790. Quem também tá de rádio ligado junto com a gente é a galerinha, né? Lá no fabricante. Muito obrigada, viu? Continuem aí ouvindo a nossa programação. Vem pra cá que tá chegando quem? O Anderson Garotinho. Só sei ser fiel. Na sequência, o que você pediu. Vim, vim, vim, vim. Então, diferente. Os meus amigos topiqueiros me levando de carona. O som do seu carro, boa viagem.

0: Felipe Amorim, um B, um AP, mil e um com Marília Mendonça. 9h42, 18 minutinhos, 18 minutinhos faltando pras 10 da manhã. Você também curtiu aí Seu Desejo tanto? E o Anderson Garotinho, Só Sei Ser Fiel. Sei, tô entendendo, hein? 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Agora são 9h43. Bom dia, Manu. 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Agora 9h44, hein? 9h44. Vamos aqui com Bica Marceneiro. Ele quer falar com a gente. Oi, Bica, tudo bem? Bom dia, bom dia, bom dia.
1: Bom dia, Larissa. Bom dia, Charo, que esteve lá.
0: Com o look
1: seu
0: hoje.
1: Seu cachorrinho tomou Danone.
0: Conversa
1: Bica
0: essa.
1: Sempre... Tem um carinho por esses cachorrinhos, coisa mais linda do planeta.
0: Valeu.
1: Larissa,
0: oi.
1: Me passa aí uma cantiga, sabe de quem?
0: De quem?
1: De Ferinha do Arrocha.
0: Passo, sim.
1: Que eu estou muito, muito agitado, muito apaixonado nesse Brasil que a gente vai trazer a Copa.
0: Olha.
1: No nome de Jesus. E vou mandar também, essa música vai ser para Gilmário e Gilmar, seu Zé Marcos Chapisca,
0: sim,
1: que está se escuta aí,
0: ouvintes.
1: Próximo a Cátia de São Moraes, Dona Denise, e mandando aquele abraço para esse povo querido de Tobias Barreto, dos bairros da cidade do interior e desse Brasil, do bairro Sul do Monstro, de Tonho da Rolinha, que está lá escutando sua excelência.
0: Tonho da Rolinha.
1: E agradecer esse povo querido, a Solange, minha patroa, que está aqui,
0: sim,
1: no Candial 2.
0: Solange.
1: E nosso Aldinho, vaqueiro.
0: Pronto.
1: Meu patrão, que estou na residência dele, botando aquelas portas de geladeira, mas
0: olha,
1: é porta de madeira, Laurice,
0: 3924-5065,
1: precisou de Bica Marceneiro, Civis Gerais,
0: Tame.
1: Apoio dessa família linda,
0: Tame.
1: Do coração da Laurice, para o Brasil.
0: Tame.
1: Amém!
0: Amém!
1: Tchau!
0: Oi, Bica é o cara mais inteligente que eu conheço. Ele entra, elogia, manda beijo pra ele, barato, depois ele faz o quê? A propaganda dele, que ele não é besta nem nada, né? Arrasou! Ô, Bica, quer dizer que você tá no Candial, é? Rapaz, você falou de Tonho das Rolinhas, eu achei que ele tinha me abandonado, viu? Graças a Deus não abandonou. Pois é, tome conta de look, viu? Tome conta de look, esse cachorro tá mais conhecido que eu, viu? Agora 9h46, sem nada, são ferem assim, você pede, a gente toca. Dona Bernadette, oi! Dona Bernadette gravou, vai dizer que tá me ouvindo. Valeu, Dona Bernadette. 1:42, mulher. Dá uma pra tocar no gato. É muita coisa, esse programa é muito corrido. Um beijo aí pra galerinha do Agripino 1, 2 e 3 de Rádio Ligado. Dona Bernadette, a Cristina, a Dona Valtide, né? É, minha gente. Oi, Larissa. A botina já está garantida. Agora só falta o look. Ele é uma do Irmã Dulce. Oi? Repara.
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0: Pois, joga lá no Instagram, viu, Eliana, que eu vou compartilhar. Ela colocou as botinas dela, é um coturno. Olha, menina, ela colocou o coturno aqui dela, arrasou. É bom demais um coturno. Um raidinho igual o meu, viu, Eliana? Eu gosto desses raidinhos assim, estilo retrô, né? É, coisa boa. Pois é, essa zona parceria, minha filha, promete, viu? E pode levar os óculos e escuros e levar o óculos à tarde, né? É no sábado, começa 4 horas. Eita, Lelê. E aí, vai assistir o jogo lá com a gente? Vai, Elielma. Assistir o jogo da Copa, dia 13. É, a gente dá uma pausazinha e vai pro jogo na Copa nos telões, tá bom? Bom dia, Larissa. Estou ligada no seu programa. Qual o seu nome? É o Zairo. Zairo aí no Lava Rápido do Zairo. Aqui na Venâncio Ramos. Obrigada pelo carinho da audiência. Vou subindo com o Zairo. Aí, Tolari Zé Mago, onde Bica mandou, né? Ele que adora o Fernando Mendes. Aí, muito obrigada pelo carinho da sua audiência. Também a minha ouvinte maravilhosa, né? Ela gosta de sextalizar, né, Yolanda? Yolanda, aumenta o volume do seu rádio, hein? E vamos juntos até o meio-dia. Olha, Verônica, hoje vocês acordaram na sua frente, esse povo hoje. Vocês viram? Ó, já pediram hoje aqui, ó. Anderson Garotinho. É, o Natson, né, isso? E agora, Unha Pintada. O povo acordou apaixonado? Oi, Lari, gostaria de ouvir uma música de Unha Pintada, sucesso de 2016. Vem pra cá, Unha Pintada, que a gente toca o que o povo gosta de ouvir. Agora, 9 horas, 48 minutos, se você vai arrumar a casa, ou se você não vai também, tá? Tem aqueles dias que a gente só tá pela fé da misericórdia, né? Aqueles dias que você diz assim, ai, não, hoje eu só quero cuidar de mim. Hoje eu só quero cuidar de mim, você merece, viu? Vamos juntos até o meio-dia, atualiza aí, bebê, atualiza que a gente está na programação do 87,9. E para você visitando a cidade de Tobias Barreto, acabou de conectar aí 87,9. Muito prazer, eu sou Larissa Rotai e te faço companhia de segunda a sexta-feira, das 9 ao meio-dia. Olha, meu amor, eu digo uma coisa, viu? Se tu tiver com um problema sério, seríssimo, né? Se tiver problema de quebradeira, não tem problema, todo mundo tem boleto na vida. Agora, eu te garanto, pode chegar tristinho, do jeito que você vier, viu? Do jeito que você vier aqui, eu garanto que você não vai sair o mesmo depois de você ouvir essa programação, porque ela é 10 a 10 junto com você. 9h49! Vamos entrar no clima, bora?

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0: gata da casa, Natson Ferinha, enxoval lindo da música, né? Bem romântico do nosso menino Natson. Mandar um beijo pra vovó e pra mamãe aí do Natson, né, dona Li? Cheiro carinhoso, viu, Eli? Pra você, obrigado pelo carinho de sempre. Olha, o Bica voltou. O que foi, Bica? O que foi que aconteceu, Bica?
1: Deus abençoe seu trabalho e sua família. Amém. Obrigado por tudo. A coisa mais linda do programa, como sempre. Aqui tá estouradão o rádio. É, graças a Deus. Pra botar cocando mesmo, Larissa. Esse Brasil, a Copa é nossa, em nome de Jesus. Vem pra cima, Nilmar!
0: Amém! Vamos pra cima! Coisa boa demais! Obrigada a você pelo carinho da nossa audiência, tá? Continua aí ouvindo a nossa programação. Pra você no Facebook, eu vou mandar alô pra você já já. Segura aí rapidinho que eu já mando. 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Eu vou rapidinho apertar aqui o break. Então, chegando com sucesso, sabe de quem? Do Marcinho Sensação e o Raíssa é a rodada. Via da Peste. Olha, na sequência eu volto com a sua música, viu, Verônica? De Minha Pintada. 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
3: 10:02.
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0: Muito bem, Gil, volta!
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0: Eita, que a gente vai maltratar muitos coraçõezinhos agora. Ao som de unha pintada no nível de carência. A Verônica foi lá em 2016. Olha, a gente toca. Eita, cadê minha turma Boa na Feira Livre? Se quiser, já pode, viu?

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1: Eita, nós, eu não sei porque quando tá com essas cantigas eu vou longe. Eita, quando toca essas cantigas, eu vou longe. Hein, Binha? Acorda, Binha. Cadê você, Ingrid Valadares? Acorda que agora, ó, agora o negócio ficou bom. 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Agora 10 horas e 15 minutos. Vamos lá no nosso WhatsApp. Deixa eu ver quem tá comigo aqui também no Facebook. A Ana Maria, a Jeane Rodrigues, muito bom dia. O José Carlos, estou assistindo o seu programa na cidade de Ribeirão Pires, São Paulo. Valeu, gratidão aí. O Domingos Gonçalves, bom dia, Larissa. Um ótimo final de semana, um ótimo início de semana, né? Pra você, tô ouvindo em Monteiro, na Paraíba. Valeu, então. Vai aí, curte, comenta e compartilha sem moderação, tá bom? Que eu vou liberando aqui. Oi, dona Alda, bom dia aqui no WhatsApp da gente. Oi, bom dia.
2: Oi, Larissa, bom dia. Aqui é a Alda. Larissa, passa pra mim a música de Leonardo. Esse alguém sou eu.
1: Olha, menina, como ela tá apaixonada.
2: Eu tô aqui te ouvindo, tá? Só pra mim curtir. Bom dia, linda.
1: Pronto, valeu. Então eu toco já já o sucesso que a senhora quer ouvir, tá bom? Deixa eu ver aqui o Jefferson. Bom dia, Larissa, por favor. Passe a música de Siway pra curtir aqui na La Casa do Bolo. Valeu, um beijo carinhoso aí pra turminha boa. Tá curtindo a gente aí na La Casa do Bolo. Bom dia, bom dia, bom dia, bom dia. Cadê Tatai? Tá por aí? Tatai, o Josué. Tatai, tô de volta, viu? Pois é, tô de volta. Já pode ver as recebidinhas pra sua amiga que ela já pode, viu? Eu amo! Olha, falando na La Casa do Bolo, eu vou lá pra JJ Bordados, porque o Dominique maravilhoso já chegou por aqui. E hoje ele chegou apaixonado. O que foi isso, Dominique, hein? Bom dia, amiga, tudo bem com você? Tudo ótimo, meu amor? Passa, por favor, Batista Lima, nem um toque. Obrigado, Dominique. O que aconteceu com vocês hoje, hein? O que foi acontecer? O final de semana é o friozinho já chegando, é? É, vocês estão meio apaixonados, viu? O negócio, né, tá uma melancolia da lasqueira por aqui. Que coisa boa. É, todo mundo apaixonado. Olha, Raimunda Teodoro também já chegou aqui. Bom dia pra todos nós. Bom dia, Raimunda. Então vamos tocar música no Rádio do Povo, porque aqui vocês pedem e aqui eu toco. Tá chegando mais uma sequência musical e o Tarcísio no acordeão promete no Dia dos Namorados no São João da Parceria. Vamos, vamos comigo?
3: Volta pra parar!

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0: valeu, Matheus Calma, Simone Mendes.
1: Que linda!
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0: Leonardo, Donalda pediu sucesso e claro que a gente toca pra você, né, meu amor? 10h29 na programação da Melhor. Cadê a galerinha também da Princesa Bordados? Em Carlos, em Lucas. Manda o nome aí da turma, viu? Pra gente poder mandar aí aquele alusão pra todos que estão curtindo a nossa programação. E muito obrigada pelo carinho da sua doce audiência, onde quer que você esteja. Às vezes eu falo de algumas, viu, gente? Mas é porque a locutora de vocês já sabem, né? Que ela não gira muito bem, né? A cabeça cheia de coisa. Na 220 não, filho. 340. E aí, às vezes a gente acaba se esquecendo, mas olha, eu quero mandar um beijo pra todos os ouvintes, onde quer que você esteja. Você é aquele ouvinte que gosta de aparecer, que gosta de mandar mensagem, quem gosta de interagir. Você é aquele ouvinte que só gosta de estar ouvindo, né? Que tem às vezes um receio, uma vergonha de participar, mas eu amo, viu? Quando você participa junto com a gente, qualquer tipo, só de você já estar ouvindo a nossa rádio, de estar deixando eu te fazer companhia, é uma gratidão imensa, viu? Gratidão mesmo pelo carinho da sua audiência. Agora são 10 horas e 30 minutos, 10 e 30. Eu vou aonde? Eu vou break das 10 e 30 e volto já, tá? Volto já, 10 e 31. Então você ouve aí, tá? 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Agora 10 e 31, segura aí que eu já volto com muito mais música.
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3: 10 horas e 31 minutos.
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1: E eu estou de volta, agora 10h39, ao som de Batista Lima. Nem um toque. Aumenta o volume, Dominique, que o que você pediu, a gente toca. 10h39.

0: Confesso que para mim uma das melhores vozes românticas e que eu sou completamente apaixonada é o Batista Lima. Inclusive, no off eu até tinha falo, viu, gente, nos comentários da prefeitura, eu disse, gente, não tem como trazer o Batista Lima, não. E aí me disseram, olha, a gente até tentou, mas ele não tem data. Ai, meu Deus do céu, Batista Lima, gente, ele é sensacional. Agora, 10 horas, 43 minutos, 10h43, eu quero saber, porque quando eu tô no programa o tempo passa assim tão rápido, né? É, eu não sei. Como é que explica isso, produção? Que eu falo demais? Olha, agora é 10 horas e 43 minutos. Minas, já corri pra Façou pra aproveitar, esperta toda, né? É, minha filha, hoje é dia de segunda-feira, dia de organizar a casa, viu? 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Bom dia, Larissa Rotai, bom dia. Estou te ouvindo, eu adoro o seu programa. Que Deus abençoe você, linda. Manda um abraço para nós em Poço da Clara. Alô, alô, Poço da Clara. Bom dia, Adriana. Bom dia, turma boa. Também estamos acompanhando aqui no Facebook o Conrado Ferreira, o José Maria Cantes. Que Deus abençoe o nosso dia. Amém. Vai compartilhando aí, tá bom? Agora 10h45, Alexandre. É o Alexandre aí do Santos Dumont, né, Alexandre? Eu quero agradecer. Falando um Alexandre. Peraí, deixa eu ler a primeira mensagem do Alexandre aqui, ó. Ele quer ouvir Henrique Juliano, Deixa Ela Saber. Pronto. Vou tocar assim pra você. Mas eu quero agradecer imensamente o carinho do bairro Santos Dumont, onde eu tenho recebido muitas mensagens, né? E, inclusive, na última sexta-feira, participei de um evento aí. E o Tauan, filho da Anitta, que eu morri e não sabia, né, Tauan? Que você era filho da nossa ouvinte Anitta, pé quente, que ganha vários sorteios por aqui. Não é isso, Anitta? Ele disse, rapaz, mesmo que eu não quisesse ouvir você, mas eu tenho condições. Quando eu chego no Santos Dumont, a rua toda ligada no Larissa. Isso, o que é que eu sinto? Gratidão. Somente gratidão. Isso é muito bom, né? Saber que eu tenho colegas maravilhosos também, que fazem programas nesse mesmo horário e saber que você escolheu a nossa. Por algum motivo, pelo acolhimento, pela forma, porque aqui eu acho que a gente consegue trazer um grande diferencial a Tobias Barreto FM, é que eu consigo dar atenção ao meu ouvinte, eu tenho essa liberdade, né, boa. Chega atrasada, né? A bichinha só chega, tô chegando no horário. Tô mudando isso também, esse hábito, viu? É, não é isso, Manuel da Jota Lima? E eu sinto que aqui na Tobias Barreto FM vocês se sentem muito bem, os acolhidos, tá bom? E eu fico muito feliz. Sei que eu não consigo agradar e atender a todo mundo, são muitas mensagens, muito alô, às vezes me mandam mensagem até lá no Instagram, eu já vou ver no período da tarde. Sei também que o pessoal, principalmente nosso maior público nas fábricas, tem um horário para poder pegar no celular, alguns podem, outros já não podem mais. Tô sabendo também que já tem, infelizmente, tem fábricas aí que já não usam mais o rádio. Isso é lamentável, porque eu sei a importância que o rádio faz no dia do trabalhador. O tempo passa mais rápido, ele fica mais leve, ouve aquela música, né, começa a aflorar os sentimentos bons, isso é muito bacana. Então, ó, pra você do bairro Santos Dumont e todos os bairros de Tobias Barreto, muito obrigada. Às vezes eu acabo esquecendo, sim, de um e outro, que não tem condições, né, de eu lembrar de todo mundo, mas muito obrigada mesmo. Eu tenho um carinho por todos os bairros e vocês sabem, né, eu tenho os melhores ouvintes do mundo. Então, se você é o meu ouvinte, se sinta incluso, porque você é o melhor ouvinte do mundo. Agora é 10h47, eu só não gosto disso, ó. Quase 11 horas da manhã. Eita, lelê! Libera mais um ouvinte aí na nossa programação, bora. Ah, olha ele, bom dia, bom dia, bom dia, bom dia. Cadê, Brasil? Bom dia, música Tempo ao Tempo do Sérgio Avelar. Bom dia, minha amiga, toca essa música se você puder. Faça um vídeo pra mim pra passar no Instagram. O vídeo eu não garanto não, tá? Porque a bichinha tá corrida aqui, mas vamos ver. No clima de São João, Tempo ao Tempo é o nome dela em todas as plataformas. Valeu, ele voltou por aqui, né? O Sérgio Avelar, vou tocar, viu, Sérgio? Pode ficar aí ligadinho que eu já toco a sua música já já. Tem mais aqui, ó. Vamos aqui, libera mais ouvinte aqui. A Val da Bela Vista tá mandando também mensagem pra gente, tá nos ouvindo. Inclusive, bairro também Bela Vista. Muito obrigada. Bom dia, Laís. Bom dia, Ellen. Bom dia pra você e pra todos, viu? Todos os moradores, os estabelecimentos também, curtindo a nossa programação. A Rose Gardene também lá no bairro Santos Dumont. Oi, Rose. Bom dia.
1: Bom dia, minha locutora maravilhosa.
0: Bom dia.
1: Aqui é Rose Gardene.
0: Eu amo.
1: Gostaria de ouvir aí uma música do seu desejo. Pode ser qualquer uma.
0: Tá,
1: estou
0: ponto.
1: Ligadinha, viu? Cheiro, que Deus te abençoe.
0: Amém.
1: E uma ótima segunda-feira. Tô ligada.
0: Valeu. Cheiro. Continua junto comigo. Tchau, tchau. Agora 10h48. Tá chegando por aqui o sucesso que o Alexandre pediu. Deixa ela saber. E na sequência tem Seu Desejo e muito mais. 10h48. Pra você aí de rádio ligado, ótima manhã.

0: sensacional, Danilo e Davi, não sou terapia. Música boa, eu digo pra vocês que vocês ouvem aqui na 87,9. Agora são 10 horas 58 minutos, 10 e 58, faltando 2 minutinhos aí pras 11 da manhã, mas já rapidinho, né? 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Agora são 10 horas 59 minutos. 10 e 59. Olha, eu vou break rapidinho. Deixa eu ver aqui, liberar mais mensagem. Tá? Ó, Sérgio, segura aí, tá? Na volta do break eu vou tocar a sua música. Oi, Lari. Bom dia, gata. Bom dia. Toca pra mim uma música de Calcinha Preta. Fique no meu coração. Quem tá pedindo essa é a Pombinha. Cadê aí a Pombinha e toda a sua família? Né, curtindo a nossa programação. Muito obrigada pelo carinho da sua sintonia. Na volta do break também você vai ouvir, tá bom? Bodinho, Bodinho, quer dizer que o Luke tava na praça de cedinho com você também. Foi mandar um abraço aí pros nossos funcionários da Secretaria de Esporte. Obrigada pelo carinho de sempre. Agora 11 horas em ponto. Ih, Lelê, vamos lá, né? Vamos ao break das 11. Tem o que de bom no break das 11? Tô sabendo aí, né? Tem promoção do Alto Giro. Tem o que mais aqui? Olha, tem... Ah, bacana demais. Vou ouvir aqui tudo atentamente. Segura aí, viu? Rapidinho, rapidinho. Eu já estou de volta. Segura aí, não me abandona, não.
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3: Estou de volta, agora 11:09. Ao som da banda Calcinha Preta, você pediu, a gente toca. Pombinha, aumenta o volume aí.

11:13, eu estou de volta mandando um abração aí pra galera da Enxovais Paraíso e pra todos os distritos de Lagoa Redonda, sempre curtindo também a nossa programação. Eu falei de Enxovais Paraíso e apoiei pra Lagoa Redonda, né? Mas é porque quando eu lembro assim, o Oliveira, Joyce deve estar no trabalho aí também ouvindo a nossa programação, né? 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A Dona T Festas, não tem erro, é a pretinha, tá certo? São 11:16, 11:16, e olha, pera aí.

Deixa eu mandar um beijo bem especial também pra turminha boa aí no restaurante Sabor da Comida Caseira. Tá todo mundo de rádio ligado. Muito bom dia pra vocês, pra toda essa turminha aí. Pra você também aí no ponto, né? No ponto aí das Topic, sempre curtindo e interligado. Pra você nas fábricas, me ouvindo no seu rádio ou no fone de ouvido. Muito bom dia pra você, viu? Obrigado mesmo pelo carinho da sua audiência. Chegando aqui na programação do 87,9, tem lançamento musical pra vocês, tá? É a música Tempo ao Tempo, sucesso aí do cantor Sérgio Avelar, pra gente já entrar nesse clima de São João. E você vai ouvir agora, então aumenta o volume aí.

0: Hit Champagne. Gente, eu coloquei lá nos meus stories, tá? Coloquei lá nos meus stories uma enquete. Se você tiver com tempo de pegar o celular, vai lá nos meus stories agora. E eu coloquei a enquete. Era pra colocar mais cedo, só lembrei na instante, tá? Coloquei às 11h03 por aí. Do nosso sucesso da manhã, né? Que a gente sempre tem aí o sucesso da manhã. E eu já coloquei pra você escolher. Mas você também pode mandar no WhatsApp, tá bom? 11h40. Eu tenho 10 minutinhos aí pra te responder. Hoje o sucesso da manhã tá entre Wesley Safadão, Zanetti Cristiano, Na Cama Que Eu Paguei, ou Simone Simaria, Não Vou Mais Atrás de Você. Eita, sucessões, né? Pois é, vai lá no meu Instagram, vai lá, vota na enquete, @radialistalarirotai, ou você manda no WhatsApp, que às 11h40 eu vou tocar o nosso sucesso da manhã de hoje. A galerinha também interagindo aqui junto com a gente. Bom dia, Larissa, bom dia. Gostaria de ouvir a música de Guilherme e Benuto, Chorei na Piscina. Eu ofereço a todos ligados no melhor programa. Obrigado, é Rodrigo do Hortifruti Bom Gosto, do bairro da Ducati. Valeu, Rodrigo. O cara tá com Hortifruti também, é? Tá nos aplicativos, depois manda lá, tá? Pra mim ver uns produtinhos bem bacana. Obrigadão mesmo pelo carinho da sintonia. E eu vou tocar a sua música na sequência. Olha, turminha boa também aqui interligado no Facebook, né? A galerinha aqui também mandou uma mensagem. Esse daqui mandou um áudio e a caça atrapalhou, foi todo. Se atrapalhou, foi todo. Vamos embora. 11h31. 11 horas, 31 minutos na programação. Deixa eu ver. Sensacional, é só. Marcou a vida, viu? Guilherme Benuto. Pulei na piscina. Rodrigo, aumenta o volume aí do seu rádio.
1: Presta atenção nessa história.
2: Pode ver. Tá de boa,

0: Sucesso da Manhã.
1: Ai. Porque a sofrência aqui é garantida. Esse é o par das coleguinhas. Simone Simaria.

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1: Coreografia pra você.
0: Tô curado, hein.
2: Simone Simaria e o Wesley Safadão, não vou mais atrás de você, gente, há 11 anos atrás, lembra? Lembra do bar das coleguinhas? E olha, com 85% aí na nossa enquete do sucesso da manhã, vocês decidiram e a gente tocou aí, ó, pura nostalgia, hein? Música boa, sucesso da manhã rolando pra você. Não vou mais atrás de você. E amanhã tem mais, viu? É, amanhã vocês irão decidir aí. Vamos ver o que a gente vai botar no sucesso da manhã.
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2: Ah, o Rodrigo. Sucesso pra você, viu, Rodrigo? E pra toda a turma boa aí do Hortifruti. Bom gosto no bairro do Cate. É na rua da Cantinho Gostosa, casativo por aí, viu? Quando eu tava lá na Gripino. Obrigada pelo carinho da sua sintonia e de todos aí.
1: Bem gostosinho.
2: Valeu, César Velaz. Já fiz o seu videozinho, viu? Posto já já. Olha, vou dar um abraço bem especial pra turminha boa aqui na Doutora Aice de Andrade. As oficinas, as borracharias aí de rádio ligado. Autopeça São Vicente, a Dona Cida. Bom dia, Dona Cida. Bom dia, Joatza. Bom dia, Thaís. A galerinha também da Actex, né? Ah, gratidão aí, viu? As fábricas curtindo a gente.
0: Mandei mensagem.
2: Manuel e Everton na Marmoraria Zota Lima. Obrigada, obrigada, obrigado.
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2: Eita, o Luquinhas também tá de rádio ligado aí, Luquinhas.
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0: 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E aí?
2: A Simone Simaria é a prova, né, menina? Porque a Simone Simaria era bom, mas a Simone sozinha ficou sensacional.
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2: Olha, também tem uma galerinha de rádio ligado, sabe onde, gente? Lá no complexo empresarial, as fábricas, os moradores, aí no condomínio Jardins também. Muito obrigada, viu? Eu quero mandar um abraço pra galera da Rua da Pedreira, né? Todo mundo aí interligado, 87,9. Pra você também na Feira Livre, ó.
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2: Cirlânia já mandou um áudio aqui. Ela disse que quando eu não falo dela, não. Que eu não falo dela, hein? Ai, meu Deus do céu, o que foi?
4: Larissa, manda o um número pra mim, por favor.
2: O que, minha filha? Diga aí, vá.
4: Larissa.
2: Oi.
4: Bom dia.
2: Bom dia.
4: É esse coisa que vendia de comer de verdura e de fruta que você falou.
2: Não, minha filha, eu mandei foi um alô, não foi número não. Ah, é pra mulher. Já querendo a propaganda de graça, sabe?
1: Curado,
2: valeu, Leleu.
0: Vai, coleguinha.
1: Essa parte tá ensaiada, né?
2: Olha, falando em alô, deixa eu mandar aqui um alô bem especial, né? Antes que ele choste pra minha cara. Todos aí curtindo também a nossa programação. No restaurante dos Firminos, a galera aí, né, curtindo sempre também, gratidão mesmo, viu? Continua aí ouvindo a gente todos os dias, né, interligado aí na 87,9. Por aqui tá chegando mais música, isso mesmo, por aqui tá chegando mais música, eu vou organizando aqui, já deixando tudo ok pra vocês, porque música boa, você sabe que você ouve aqui na 87,9. Chegando por aqui o sucessão do Túlio Duarte, Túlio Duarte, Deixa Pra De Noite, com o Heraldo Júnior e o Emanuel. Aumenta o volume do seu rádio. É o Túlio Duarte, Heraldo Júnior e o Emanuel. 11h45.

0: do réu aí. Que satisfação, meu compadre, velho.
1: Tô atrasadinha. Caramba, chegando em casa às 4 horas da manhã.

0: Daí maravilhosa, Samira Show, a diferentona rolando aqui pra você. Valeu! O Renison que adora Samira Show, hein? Tá preparado, hein, Rininho? Pra curtir aí no dia 13? A diferentona maravilhosa, né?
1: Não me toca, não quero saber de beijo.
0: Olha, gente, já vou me despedindo de vocês, tá? Agradecendo primeiramente a Deus por mais um dia, por mais uma oportunidade de estarmos iniciando essa semana juntinhos, ó. Espero finalizar junto com você também, tá bom? Tô deixando as nossas últimas de hoje. Na sequência vem o jornalismo Tribuna do Povo com Valderlan Lemos. As nossas últimas fica por conta de Michelle Andrade, Samia Maia, Chamego Chaveco. Também tem pra você aqui, olha só, só música boa, viu? Só música boa, sensacional por aqui, como Eric Lantz e Lulinha. E também o Henri Freitas e o Mano Valdo. Tô indo, fiquem todos com Deus, que eu tô indo com ele. A gente se encontra nos stories da vida. Tchau, beijos, fui!

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2: 12 horas e 1 minuto.
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1: Boa tarde, estamos começando mais um Tribuna do Povo. Hoje, comigo, Cindy Krushevski, trazendo as informações para vocês. Então, você que está ligadinho aí no rádio, do outro lado, preste atenção que a gente vem trazendo todas as informações do estado de Sergipe, do Brasil e do mundo. Vamos aí de manchetes.
2: Manchetes.
1: Hoje foi aberta aí as inscrições do Enem 2026 e o prazo vai até dia 5 de junho. Já eu trago essa matéria completa.
2: Manchetes.
1: Acidente com veículo da comitiva do governador de Sergipe deixa 3 feridos na SE-270.
2: Manchetes.
1: Já eu trago o resumo do IML de Sergipe durante o final de semana. Muitas mortes, viu? Muitas, por sinal. Já eu trago todo detalhado para você, ouvinte do Tribuna do Povo.
2: Manchetes.
1: Vamos aí, vamos dar início, Valdemir? Já eu trago mais informações para o Tribuna do Povo.
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2: Cindy Kruszewski. São exatamente 12 horas e 27 minutos. Olha, a previsão do tempo aqui mudou em Tobias Barreto, não foi? Aqui a previsão do tempo está me informando que hoje o calor pode chegar aí até na casa dos 30 graus com possibilidades de chuva. Chuvas passageiras. Deus queira, porque eu quero ir na feira ainda hoje. A umidade continua alta, então o tempo pode ficar aí um pouco abafado durante boa parte do dia. Mesmo com possibilidade de chuva rápida, o sol ainda pode aparecer entre nuvens. Pois é, gente, agora eu trago a informação. Você que é estudante, hoje foi aberta aí as inscrições do Enem 2026. E o que você precisa saber, você que tem seu filho aí, fique ligadinho para você passar a informação do que ele precisa aí fazer para poder estar se inscrevendo. As provas serão aplicadas em todo o país em 8 a 15 de novembro. Concludentes do ensino médio devem apenas contemplar, completar as inscrições, mesmo os candidatos com direito à isenção devem se inscrever. E o prazo da inscrição do Exame Nacional do Ensino Médio Enem 2026 começa nessa segunda-feira, dia 25, e se estende até às 23 horas e 59 minutos do dia 5 de junho. Os interessados em participar devem se inscrever exclusivamente por meio da página do participante, enem.inep.gov.br/participante. As provas serão aplicadas em todo o país no dia 8 e 15 de novembro. Vamos ver. O Enem tende a seguir os prazos definidos em edital, a menos que haja problemas confirmados no sistema de inscrição ou ocorra uma ampliação de prazos. Mas, como já aconteceu em edições anteriores, o cronograma de edição deve ser as inscrições a partir de hoje até o dia 5 de junho, o pagamento de taxa de inscrição do dia 25 até o dia 10 de junho, a solicitação de tratamento por nome social, a solicitação de atendimento especializado, porque geralmente tem pessoas que podem fazer o Enem, tá gestante, tem algum problema de saúde, então tem todo um prazo, viu? As solicitações começam a partir de hoje, dia 25, e vai até o dia 5. Aí depois vem os resultados dos atendimentos especializados, que serão no dia 19 de junho, recursos de atendimento especializados do dia 22 ao dia 26 de junho, e o resultado de recursos no dia 3 de julho. E as aplicações da prova serão aí no dia 8 e 15 de novembro. Até quem quer, as pessoas que já concluíram o ensino médio, que já tem alguns anos, que tem interesse aí de fazer a prova, é bem interessante, viu? Exercitar a mente aí. Muito mesmo. Até os estrangeiros podem fazer essa prova, desde que apresentem documentos com identificação oficial e original com foto, como passaporte ou identidade expedida pelo Ministério da Justiça. Então, aí está aberta aí as inscrições. A taxa de inscrição é de R$ 85,00, como nos anos anteriores. Os candidatos que não possuem direito à isenção devem efetuar o pagamento obrigatoriamente entre os dias 25 de maio até o dia 10 de junho. O valor pode ser quitado em bancos, casas lotéricas ou aplicativos bancários, aceitando modalidades como Pix, via QR Code e cartão de crédito, dependendo da instituição financeira. Tem direito à isenção de taxas estudantes que estão concluindo ensino médio nas escolas da rede pública no ano de 2026. Além disso, o benefício se estende a participantes inscritos no Cadastro Único para Programas Sociais do Governo Federal, Cade Único, que pretendam aí utilizar o resultado para certificação da conclusão do ensino médio. Até as pessoas que não concluíram o ensino médio, que tem interesse de fazer, você pode concluir o ensino médio a partir do você fazendo o Enem. Então, é você que aí tem o ensino fundamental, o ensino médio incompleto, você pode estar realizando a prova para poder estar pegando seu certificado de conclusão. Interessante para você aí que está ouvindo, que nos acompanha. Essa é a informação. O Enem é uma das principais portas de entrada para a educação superior no Brasil, utilizado por instituições públicas e privadas como critério de seleção. As notas do exame podem ser utilizadas em programas do governo federal, como Sisu, ProUni e FIES, e também garantir descontos em mensalidades de instituições de ensino superior privada. A oportunidade está aí. Façam o Enem. Você que tem filho, lembre a ele sobre a inscrição do Enem, que dá início hoje, dia 25 de maio, e vai até o dia 5 de junho. Então, e até você que não concluiu ainda o seu ensino médio, é uma oportunidade de você estar fazendo a prova e pegando o certificado de conclusão também. Então, você que quer aí, muito bom. Eu fiz a minha inscrição já. Vou fazer o Enem esse ano. Pretendo. Ó, gente, uma outra notícia que eu trago aqui agora pra vocês. Deixa eu pegar aqui o meu aparelho celular. Que o final de semana foi daquele jeito, viu? Daquele jeito. Uma tragédia deixa sergipanos estão entre mortos em acidente grave envolvendo ônibus e carreta em Minas Gerais. Sergipanos estão entre as vítimas fatais do grave acidente envolvendo um ônibus e uma carreta na BR-251 em Santa Cruz de Salinas, no norte de Minas Gerais. A batida aconteceu na manhã deste domingo, dia 24, e deixou pelo menos 8 pessoas mortas e outras 9 feridas. De acordo com informações do Corpo de Bombeiro e Polícia Rodoviária Federal, a PRF, o ônibus havia saído de São Bernardo do Campo, em São Paulo, e seguia em destino a Aracaju. A carreta, carregada com peças automotivas e sucatas, fazia o trajeto entre Fortaleza, no Ceará, a Piracicaba, no interior paulista. A colisão frontal foi registrada por volta das 4h30, na altura do quilômetro 234 da rodovia. Após o impacto, os dois veículos pegaram fogo. As chamas destruíram completamente o ônibus e a carreta, dificultando o trabalho das equipes de resgate. Segundo os bombeiros, as 8 vítimas fatais estavam no ônibus e morreram carbonizadas. Os corpos ficaram presos às ferragens e a identificação oficial depende aí do trabalho da perícia. O coletivo transportava 15 passageiros e 2 motoristas. Já a carreta era ocupada apenas pelo motorista, que foi encontrado com vida pela PRF e socorrido pelo SAMU. Entre os feridos estão o motorista do ônibus, de 41 anos, com suspeita de fratura na perna, um idoso de 72 anos, uma mulher de 61 anos, além de outros passageiros encaminhados para hospitais da região. Alguns sobreviventes relataram que precisavam pular do ônibus para escapar das chamas. Equipes do SAMU, Corpo de Bombeiro, PRF e Polícia Civil atuaram na ocorrência. As causas do acidente ainda serão investigadas. É triste, viu? Ontem, quando eu acordei, logo depois que eu peguei o aparelho do celular, que eu vi, eu disse, meu Deus, que tragédia, viu? Que tragédia. E o ônibus, ele seguia para Aracaju. Então, aí sergipanos que estão nesse acidente. Oh, e também um outro acidente. Até então não se sabe, o caso, vai ser no caso feito perícia para identificar, porque 8 pessoas morreram aí carbonizadas, né? Para poder identificar. Meu Deus, que tristeza. Imagine que agonia. A pessoa não sabe de dizer assim, tem um parente que viajou e acontece uma coisa dessa. Diga aí, que agonia não é? Oh, meu Deus do céu. Olha, um acidente na rodovia SE com um veículo da comitiva do governador deixa 3 feridos em Sergipe. Esse já é um outro acidente envolvendo o veículo da comitiva do governador de Sergipe, Fábio Mitidieri, que deixou 3 pessoas feridas na tarde do último domingo na rodovia SE-270, no trecho entre os municípios de Lagarto e Salgado. Teve muita movimentação, né? Começou aí a festa do mastro. Aberta aí os festejos juninos, então assim, imagina aquela rodovia como não estava. De acordo com informações da assessoria do governo do estado de Sergipe, as vítimas foram classificadas com quadro verde, ou seja, ferimentos sem ferimentos graves. Equipes de agrupamento tático GTA do Corpo de Bombeiro e do Serviço de Atendimento Móvel SAMU foram acionadas para prestar socorro no local. Entre os feridos estão uma jovem de 22 anos que precisou ser transportada de helicóptero e uma criança de apenas um ano, ambas ocupantes do carro de passeio envolvido na colisão. Elas foram acionadas para prestar socorro no local. O SAMU foi acionado para prestar socorro no local. Ambas ocupantes do carro de passeio envolvido na colisão, elas foram encaminhadas ao Hospital de Urgências de Sergipe, o UZI, localizado em Aracaju, onde receberam atendimentos médicos. Em nota oficial, o governo informou que o governador acompanha a situação das vítimas e de seus familiares, reforçando que toda a assistência necessária está sendo prestada aos envolvidos. Tá aí, esse acidente que aconteceu na rodovia, o carro ficou destruído, viu? E estava aí, envolvia uma jovem de 22 anos e uma criança aí de um ano. Aconteceu durante o final de semana. Também durante o final de semana teve muita morte registrada, viu? Muita mesmo. Deixa eu pegar aqui o laudo do IML para me passar as informações. Espera aí. Cadê? IML. Final de semana foi daquele jeito, viu? Deus tenha de misericórdia. Fazer que nem minha avó. De nós e do mundo inteiro. Porque Sergipe, um estado tão pequeno, infelizmente, a gente... É muito caso. Um dia teve aí duas mortes. Já nos outros dias, misericórdia. Deixa eu trazer aqui. Pode me aumentar aí o BG um pouquinho só pra me ajeitar aqui, por favor.
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2: Cid Kruszewski. A Secretaria de Estado de Segurança Pública, por meio do Instituto Médico Legal de Sergipe, divulgou o relatório das últimas ocorrências registradas entre os dias 22 e 25 de maio em diversas regiões do Estado. De acordo com o levantamento, foram registradas mortes por acidente de trânsito, quedas da própria altura, afogamentos e também casos de morte violenta por arma de fogo. Entre as ocorrências, um homem morreu vítima de enforcamento no município de Cristinápolis. Já em Estância e Aracaju foram registrados casos de morte por arma branca e arma de fogo. Também houve registros de acidentes envolvendo motocicletas e outros veículos em cidades como Pacatuba, Itabaiana, Nossa Senhora das Dores, Propiá e Arauá. O relatório também aponta casos de morte a esclarecer, além de vítimas encaminhadas de unidades hospitalares do estado do procedimento do IML. Ao todo, os registros contabilizaram 16 entradas no Instituto Médico Legal durante o período divulgado aí pela Secretaria de Segurança Pública de Sergipe. Gente, 16 mortos, a gente em um estado tão pequenininho, né? E sempre tem o quê? Principalmente aí, acidentes de trânsito. O levantamento chama atenção para os números de mortes provocados por acidentes de trânsito. Entre os registros, uma mulher de 50 anos, identificada como Rosivânia Jesus Souza, morreu no Hospital São Luiz Gonzaga, em Itabaianinha, após a causa ainda indeterminada. É minha prima, essa moça. Tuzinha faleceu também durante o final de semana. Foi um susto, viu? Faleceu no mesmo dia que nasceu. É como diz a pessoa quando tem pra ir. Após a causa ainda indeterminada, aguardando aí o resultado de exames. Já em Propiá, Maria Lucineide da Silva, de 50 anos, morreu vítima de acidente de trânsito na BR-101. em Nossa Senhora das Dores, Cosme Oliveira Bastos Filhos, de 31 anos, também morreu em um acidente de trânsito na rodovia SE-230. Outro caso foi registrado em Pacatuba, onde Abdias Santos Martins, de 20 anos, morreu por acidentes envolvendo motocicleta. O relatório ainda aponta as mortes de Reginaldo Cândido, de 63 anos, em Itabaiana, vítima de colisão entre veículos. Em Aracaju, um idoso de 91 anos morreu após queda da própria altura. Já no período seguinte, entre os dias 23 e 24 de maio, foram registrados mais duas entradas no ML. Um homem de 51 anos morreu em São Cristóvão, em caso tratado como morte a esclarecer. Outro registro foi um idoso de 73 anos que morreu após queda da própria altura em Aracaju. No relatório mais recente, referente ao período entre os 24 e 25 de maio, foram contabilizados seis ocorrências. Em Cristinápolis, um homem morreu vítima de enforcamento. Em Estância, foi registrado um caso de morte violenta por arma branca. Já em Aracaju, um jovem de 20 anos morreu vítima de disparo de arma de fogo. Também houve registros de acidente no trânsito de Arauá e Aracaju, além da morte de Elton Carlos Gonçalves de Santos, de 40 anos, no município de Boquim, em circunstâncias ainda investigadas. Ao todo, os relatórios contabilizaram aí 16 entradas no Instituto Médico Legal. Como eu estava informando, gente, é um número alto. E sempre, principalmente, o que lidera o ranking, tá aí, acidentes de trânsito. Final de semana, misericórdia. Eu nunca pensei, viu? Sempre que a gente vai dar a informação, acontece aí de ter esses números tão altos, é alarmante. Valdemir, o computador tá desligando, Valdemir. Bota aí, tem áudio já? Vamos ouvir os áudios.
0: Tarde.
2: Boa tarde.
0: Não, boa tarde, Tribuna do Povo, todos que estiverem me vindo na Tube FM. Ô, Nan, tá todo mundo na rua. Não apareceu um flamenguista na rua.
2: Eita.
0: É mole? O que mais? Dá licença. Ô, Nan, que ele dê muitos anos de vida, saúde a você e sua família.
2: Alderlan.
0: Aqui eu dá licença, viu?
2: Dá licença, tá lhe dando
0: meus
2: parabéns
0: pra você.
2: Viu?
0: Não sei quantos anos você tá completando. Se é 51, se é 50, se é 53.
2: Acho que é
0: 60. Um abraço, Deus abençoe, tamo junto, viu? Depois eu quero. Eu não podia ir, não, porque eu tô aqui deitado. Eu quero ir aí depois.
2: E foi o
0: pra mostrar um vídeo que me mandaram aqui na. A rádio aqui, viu? Mandaram pra mim. Não paguei, não, tá aqui.
2: E o que será?
0: Cacá Oliveira e.
2: Oi.
0: O tal do Raito Góes. A gente defende ele critica a gente.
2: Misericórdia.
0: Sabe o que ele falou comigo aqui, viu? Tá guardado aqui o lado.
2: Eita.
0: Ou amanhã depois eu apareço pra ele pra mostrar você.
2: Viu?
0: Um abraço, Deus abençoe, tamo junto.
2: Valeu,
0: não defende ele, rapaz, não é pra dizendo palavrão comigo, não, que não tem nada a ver com ele. Tem a ver lá com o menino lá. Um abraço, Deus abençoe. Deus tem muito dano de vida, né? Você e sua família.
2: Pois
0: tamo
2: é.
0: Junto. Cacá Oliveira tá na minha lista.
2: Oi.
0: Deus abençoe, Cacá Oliveira. Sai de problema, Cacá Oliveira. Babadão, babado, viu? Marinha do povo. Me esqueci da minha amiga. Cheio de crochê.
2: Eita. Já pensou,
0: é
2: esqueceu
0: mundial.
2: De mim, foi?
0: Chegou
2: e
0: agora,
2: mas
0: chegou botando pra lá, viu?
2: E
0: tá
2: foi.
0: De parabéns, Chico Crochê. Vamos
2: Obrigada.
0: Embora.
2: Obrigada.
0: Vamos tocar o barco.
2: Vamos lá, vamos lá. Vamos tocar
0: quem anda
2: o barco.
0: Pra frente, Deus ajuda. Quem anda pra trás, é caranguejo.
2: É, a gente anda pra
0: frente. Dá licença. Deus te abençoe. É a Chico de Crochê. Falei muito, não esqueci dela.
2: Já pensou.
0: Dá licença. Fui.
2: Oi, tá aí.
3: Boa tarde, Cid.
2: Boa tarde,
3: boa tarde, nosso amigo, companheiro Odela Lemos. Boa tarde, nosso Valdemir Barreto. Ô, Cid.
2: Oi.
3: Eu tô aqui trabalhando aqui na Bahia,
2: sim,
3: né, no João Porto, Candial 2. E eu queria passar pra senhora, pra senhora passar pra Márcio Verlan, nosso diretor do esporte, pra gente tomar providência, Cid, pra botar uma rede ali na quadra do esporte de basquete. Porque eu tô vendo a hora, Cid, de acontecer algum acidente ali com aquelas crianças. Cada dia que passa, tá aumentando as crianças, né? E ali tem muito movimento. De frente à minha residência, muito de carro e de moto. Aí eu quero que a senhora peça a ele, por favor, também tomar providência dessa rede, que logo possível, porque estou vendo a hora de acontecer algum acidente.
2: Mas não tem como cercar.
3: Porque está um caso sério.
2: Não tem não.
3: E aí ele já esteve lá semana passada, já conversei com ele também, e a gente espera tomar providência essa semana, assim, porque está muito perigoso. Se a senhora for lá, está muito perigoso. As crianças já dando bola, passa lá para a minha calçada, vem uma moto e um carro, Deus o livre, atropelar e é pior. E também falar com ele para ele tomar providência, trocar aqueles dois pés de pau de árvores que plantaram, que está muito horrível, que não vai pegar de jeito nenhum, que não tem raiz embaixo. Tomar providência também e trocar aqueles dois pés de coqueiro que quebraram também.
2: Quebraram,
3: e tomar providência, sim. Botar também as câmaras para evitar esse problema. Entendeu como é? Porque tá a coisa mais ruim do planeta e do Brasil, aquela praça. Agora está precisando disso. Parece que o pessoal da de São Dumont, algumas pessoas têm medo do rádio, não chega para falar o que está acontecendo nem nada. Aí agora, Bica, fala com Marcela, fala com o Cid, fala com o Nan, minha gente, vamos abrir a boca. Porque o prefeito é de todos, o pedurinho é de todos. Então, quem fica sabendo sobre isso, sempre eu converso com isso, sobre isso, com nossa amiga também, que é um baluarte, nossa. Que trabalha lá na Secretaria de Obras também, né? E nosso Josivaldo também, já passei para ele também. E sobre as rampas também, Cid. Fazer as rampas, que nunca viu fazer um projeto e não tem rampa para subir.
2: Não
3: como
2: tem.
3: Como é que o cadeirante vai subir, Cid? Por amor de Deus. Entendeu como é? Fui lá, conversei com ela, ela disse, vou passei para ela e estou passando para o nosso secretário de esporte, que eu amo ele demais. Mas ele tem que tomar providência disso. Se ele tomar providência, eu vou puxar na orelha dele.
2: Tá ouvindo,
3: dele
2: né,
3: mesmo, e vou cobrar.
2: Viu?
3: Obrigado pelo seu trabalho, Deus de saúde e paz, sucesso no seu trabalho. Amém.
2: Amém, Bica. Obrigada. E tem como botar uma rede ali? Porque eu vi que é no aberto a parte do basquete, a lateral. Porque querendo ou não. E sem contar que como é que vai jogar basquete com rede, hein? A questão também tem que ver, a questão ensina a criança. Quando a gente diz, olha, a bola saiu, para, vê se vem carro ou não. Tem que ter cuidado, porque eu acho que é complicado ali para botar uma rede, viu? É complicado. Olha, o computador já foi aqui, não liga não. Vou ter que ficar com meu pescocinho assim, aí, pendurado, para ver as matérias. Oi, gente, enquanto isso, deixa eu trazer uma outra informação. Uma mulher morreu após ser atingida por um pneu que se desprendeu de um ônibus na noite da última sexta-feira, na ponte da Integração Nacional, trecho que liga o município de Propiá, em Sergipe, e Porto Real do Colégio em Alagoas. Segundo as primeiras informações, duas mulheres estavam à margem da rodovia no momento em que um dos pneus do ônibus estourou e acabou se soltando do veículo. A peça atingiu violentamente uma das mulheres, que não resistiu aos ferimentos e morreu ainda no local. A outra mulher que estava acompanhando a vítima não ficou ferida. De acordo com relatos, ela havia se afastado poucos instantes antes do acidente para atender uma ligação telefônica. Salvou. Equipes de socorro e da segurança pública foram acionadas para atender a ocorrência e realizar os procedimentos necessários no local. O Instituto Médico Legal fez o recolhimento do corpo. Essa é a mulher de 50 anos que eu informei. Foi a vítima desse acidente. Diga aí que tristeza, viu? Misericórdia. A outra foi atender uma ligação. Foi o que salvou ela, viu? O pneu aí destravou. Estourou e soltou do ônibus e acabou atingindo aí essa mulher que faleceu. Vai baixando aí, Valdemir, para me ver. Porque...
4: Aqui é do Ceará, vamos para Sergipe.
2: Vamos lá para Sergipe. Nós estamos vendo a região Nordeste. Vamos lá. Olha lá, foram 8 corpos das vítimas do acidente. Esse ali já não foi? Os corpos de 8 vítimas do acidente entre ônibus e uma carreta foram encaminhados ao instituto. Inicialmente, os corpos haviam sido levados para o IML de Taiobeiras, mas a Polícia Civil transferiu para a capital da continuidade dos trabalhos periciais. Eles saíram do norte de Minas por volta das 2 horas da segunda-feira, dia 25, e chegaram em Belo Horizonte no início da tarde. No caso, trocaram aí os corpos para poder fazer as identificações do IML, né? É, minha gente, morte triste, viu? Segundo a corporação, os corpos passaram por exames de identificação e demais procedimentos periciais no IML da capital. Será que foram quantos sergipanos, hein? E até então não se tem... Com destino a Aracaju, já a carreta fazia o trajeto entre Fortaleza e Paracicaba, em São Paulo. Após a batida, os veículos pegaram fogo. Foram 8 pessoas mortas. É. Entre as outras 9 pessoas que foram socorridas e levadas para o hospital da região, está o motorista do ônibus, de 41 anos, um idoso de 72, uma mulher de 61, 3 homens de 30, 38 e 42 e uma pessoa de 24 anos. A BR-251 ficou interditada por mais ou menos 11 horas e foi liberada no fim da tarde de domingo. Aí é mostrando o trajeto do ônibus. É, minha gente, triste, viu? Morte triste. Tem nenhum áudio mais não? Gente, é como diz, os flamenguistas sumiram tudo, viu? Olha, eu sou flamenguista, mas eu não sou assim não, viu? Apesar que eu pergunto...
3: Ô Cid, não é de cercar não, é de trás, onde joga a bola para cair dentro da rede, dentro do buraco lá. É de trás, não é cercar não, presta atenção. É pegar a rede e botar lá no chão e puxar por detrás do basquete, tá entendendo?
2: Ah.
3: É tudo, tudo resolve.
2: Quando
3: é
2: bota...
3: só querer fazer, resolve. E eu tô lá de frente, vendo qualquer hora. Deus livre, aconteceu um acidente e a gente não quer.
2: Não.
3: Vem nem um pai chorando, nem uma mãe chorando. Porque aí vai complicar a nosso prefeito e o município. Então, vamos tomar providência, que eu estou lá 24 horas olhando. Estou vendo a hora de acontecer algum acidente e a gente não quer isso. Como Márcio é uma pessoa ótima, pessoa de bem, graças a Deus, tubiense brasileiro, a gente tem que pedir a ele. Ele já esteve lá, já olhou. E é por detrás, puxar a rede no canto para o outro. Viu, Cid? Obrigado.
2: Ah, entendi, Bica. Você que era para cercar, por isso que eu estou perguntando como é que vai fazer isso. Mas não, é só atrás, né? Pois Márcio Verlan já deve estar tomando providência. Ele é um secretário para embaixo, pode ter certeza disso. É como, cadê a Fabíola que não mandou um áudio? Ah, não vai mangar não, né? Até Gustavo, meu menino, disse, Gustavo, você vai vestir a camisa do Flamengo? Ele perdeu de 3 pros porquinhos. Aí ele disse, por mim, ali é flamenguista. Aí eu digo que é flamenguista, né? Esses outros não, que estão tudo escondido. Não existe isso. Aí, ó, tem Valdemir, tem Fabíola, vive de vice, mas não vive se escondendo. Não vivem aí se escondendo, eles. Oi, Valdemir, bote lá no G1 pra gente ver. Porque o computador aqui deu pau, viu? Não vai não, nem pra um lado nem pro outro. Bota aí no Instituto do IFES. O IFES oferta mais de 1000 vagas em cursos técnicos e graduações. Bota aí pra me ler essa matéria. Gente, volta a estudar, viu? Estudar é tudo na vida. Tem muita gente que vive aí parada no tempo. Vá ocupar a mente estudando. Faz muito mais do que tá passando a tela do celular vendo Instagram, viu? E nunca é tarde para voltar a estudar. Nunca, nunca é tarde para voltar a estudar. Tem gente que diz, ah, eu já tô velho, 40 anos. Tá velho o quê, minha gente? Tá novo ainda para estudar? Estudem, vale super a pena. O Instituto Federal de Sergipe, o IFES, está ofertando 1.336 vagas para ingresso no segundo semestre de 2026, sendo 845 em cursos técnicos subsequentes e 491 em cursos de graduação. As inscrições são gratuitas e podem ser realizadas até o dia 9 de junho. Segundo o IFES, a seleção terá 4 novos cursos. Eventos na modalidade tecno-subsequente em Aracaju e administração em Tobias Barreto, nutrição em Nossa Senhora da Glória e agronomia em São Cristóvão na graduação. Aracaju há vagas para edificações, informática, eletrônica, segurança do trabalho, eletrônica, alimentos, petróleo e gás, química, guia de turismo e eventos. Também haverá turmas em Lagarto com eletromecânica, em São Cristóvão, com agropecuária, agroindústria e agrimensura. em Estância com eletrônica, Itabaiana com agronegócio, Nossa Senhora do Socorro com redes de computadores e segurança do trabalho e Tobias Barreto com informática. Olha quem Tobias está aí, aberta para informática. Na graduação, as 491 vagas estão distribuídas entre os 6 campos. Aracaju concentra a maior parte de oferta com gestão de turismo, engenharia civil, saneamento ambiental, química, matemática e análise de desenvolvimento de sistema. Em Lagarto serão ofertados sistemas de informações físicas, engenharia elétrica e arquitetura e urbanismo. As demais vagas serão ofertadas em São Cristóvão no curso de agronomia, Itabaiana em logística, Tobias Barreto em administração e Nossa Senhora da Glória em nutrição. Pelo IFES o curso de Libras, o curso básico de Libras. Minha gente, é complicado, viu? Pense, não pode nunca parar para não perder a prática o tempo todo. Boa tarde, não, você tem o número do vereador, lembra de passar para mim, por favor? Hoje não é Valderlan que está por aqui e eu não tenho contato de neném, não tenho. Ó, Bica de novo, bota aí pra gente ver o tempo.
3: Ô, Marcelo, ô Cid, eu vou lhe pedir um favor, que eu tô aqui na casa do patrão, e Aldinho, aqui no Candial 2, pra senhora passar pro nosso vereador, pé embaixo, Tapicuru. Geral da Saúde, para conversar com o nosso prefeito Tapicuru, para mandar uma assistência. Vim colocar umas lâmpadas aqui, meu filho, que está tudo no escuro aqui, também no ponto do ônibus. Está uma escuridão retada. Eu nem agradeço a sociedade daqui do povo dos bairros, viu? Do interior também. Sim. Obrigado por tudo. Me faça esse favor aí, passe para Geral da Saúde, que é Aldinho, vaqueiro do sertão. Tamo junto, obrigado. Fique com Deus, bom trabalho.
2: Obrigada. Eu vi uma matéria em rede social falando sobre a escuridão aí em um trecho. Então, tem que pedir aí o secretário de obras do município de Itapicuru para poder estar dando assistência ao pessoal aí, que realmente a rua tá um breu, viu? Em rede social, o pessoal fez algumas denúncias que eu estava vendo hoje pela manhã e tá um estado crítico, viu? Infelizmente, ali. Oi. Deixa eu ver aqui outras informações. Gente, eu estava vendo aqui mais cedo. Tem placa com ali próximo à feira que é proibido estacionar. É bem visível e geralmente quando você vai estacionar ali, quem tá ali, principalmente mototáxi, pessoal que fica ali naquele trecho, já diz logo, olha, os guardas passam por aqui é proibido estacionar. Mas o povo já viu, né? Estaciona. Hoje mesmo estavam se reclamando. Outro trecho que o pessoal estava se reclamando em relação a que é proibido estacionar ali em frente à loja nova que abriu do ponto, acho que é ponto 20, 25, alguma coisa assim. Lá também é proibido, bem ali próximo à Madeireira de França. Tem duas placas, pro início, que é proibido de estacionar, e a finalização da onde é proibido de estacionar. Mas sempre, porque é bem em frente à rotatória ali da Câmara Municipal, bem em frente mesmo, mas o pessoal faz questão de estacionar ali. Infelizmente, é como diz, vão ser multados, porque tem lá a placa, o pessoal fala. Esses dias eu estava na loja de vinho, quando viu, disse, olha os guardinhas, vem aí, só viu gente correndo, se espatifando para tirar a moto. Não tem o outro lado da avenida, estacione distante, vá andando. Agora estacione corretamente. Outra coisa que também, ali no, na Getúlio Vargas, a Getúlio Vargas só tem um lado que não pode estacionar. Aí só estaciona do outro lado. Às vezes, quando você chega ali, bem no início da Getúlio, próximo ali ao posto, tá cheio de moto, porque tem um restaurante ali. É fundo da farmácia, tem restaurante. Então, assim, geralmente eu vou botar a minha moto já lá no fundo de Ananias. Juro a você, a casa da minha tia é bem na esquina, eu vou botar lá no fundo de Ananias para me vir andando, porque eu sei, e ali é proibido estacionar. E os guardas sempre estão naquela localidade, mas o povo ainda faz questão. Tem uma parte também ali que é proibido estacionar, porque é o fundo da sorveteria, e o pessoal faz questão de estacionar. Uma coisa que eu recebi, uma denúncia que eu recebi recentemente em relação ao lixo ali. O pessoal estava... Não que ali, aquele fundo ali tem dias que misericórdia. A lixaiada que fica, O pessoal quer que faz. Gente que vai, acho que de reciclagem, vai futucar no lixo, esbagaça com tudo e deixa lá. Esses dias estava um mau cheiro ali naquela rua. Um mau cheiro. Que eu digo, misericórdia, não tem quem aguente não, viu? Até o pessoal do outro estabelecimento reclamando. Por quê? Como é restos de comida, fica aquele mau cheiro e acaba incomodando quem tá, vai ali na sorveteria, se incomoda, para ser sincero, o mau cheiro daquele. E quem mora ali na frente, principalmente, que infelizmente, quando o carro do lixo passa, esses dias mesmo passava tarde, um dia desse passou mais cedo até. E o pessoal tem sofrido ali, viu? E já tinha sido proibido, né? O local onde estava o lixo, o tambor, já tinha sido proibido. Disse que era para botar mais para a esquina. Mas, infelizmente, já está em um local que vem incomodando muito o pessoal ali. Ver qual é a providência que vai ser tomada. Valdemir, vamos para o apoio?
5: Vamos.
2: Vamos para o apoio. Já já a gente volta trazendo mais informações para o Tribuna do Povo.
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8: 13 horas e 3 minutos.
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0: Petrushevski.
1: São exatamente 13 horas e 16 minutos, 1 hora e 16 minutos. Para você que está aí de rádio ligado, nós estamos de volta com o jornalismo da Tribuna do Povo. Tem áudio, Valdemir? Bota aí os áudios para a gente
2: Boa
1: ver.
2: Boa tarde, Sidney.
1: Boa tarde, dona
2: Boa Gilberto. Tarde a todos os ouvintes do programa Tribuna do Povo. Então, minha querida, estou passando para dizer que estou sintonizada como sempre. E gostaria de parabenizar, né, o titular desse programa, o Valderlan Lemos, que completou idade nova ontem.
1: Isso.
2: Desejar, sim, um feliz aniversário para ele, que essa data se repita por muitos e muitos anos. Ele sabe do carinho, do amor que eu tenho por ele, pela família dele. O Nan é uma pessoa super legal, né? Um amigo extraordinário e que Deus lhe abençoe, né? E lhe dê a cada dia mais e mais sabedoria para você saber enfrentar todos os obstáculos que a vida nos proporciona. E felicidade mil do fundo do meu coração, da sua amiga, da sua ouvinte, da sua fã Gildete Marques. Marques Gil.
1: Arrasou, dona Judete. Tá aí os parabéns para Valderlan Lemos. Ele completou idade nova ontem. Você também quiser mandar seu áudio, aproveite. Ele tá ouvindo, ele tá ouvindo. Já, já ele dá um sinal. Tem bateria hoje de Pedro, Valdemir?
3: Por enquanto não.
1: Por enquanto não? Então vamos tocando aqui a informação. Ó, e um fisiculturista, Gabriel Ganley, teve morte súbita por doença no coração, diz atestado de óbito. O pessoal estava comentando-se que ele tinha falecido por conta da insulina. O corpo do fisiculturista e influenciador será cremado nesta segunda-feira, dia 25, segundo informações da família. A cerimônia será fechada com a presença apenas de parentes próximos. O atestado de óbito do fisiculturista Gabriel Ganley, de 22 anos, encontrado morto no último sábado, dia 23, aponta que ele teve morte súbita causada por cardiomiopatia hipertrófica no coração, que é uma doença em que o músculo do coração, miocárdio, se torna anormalmente espesso. O músculo enrijece e dificulta o bombeamento de sangue e o relaxamento do órgão. É uma doença cardíaca muitas vezes hereditária e genética, mas que, segundo especialistas, pode ser agravada por o uso de anabolizantes. Não está confirmado, porém, se Gabriel usava esses hormônios. A Secretaria de Segurança Pública disse que a polícia ainda investiga o caso e aguarda os resultados de laudos do IML para esclarecer a morte. O corpo do fisiculturista e influenciador será cremado nesta segunda-feira, segundo as informações da família. A cerimônia será fechada com a presença apenas de parentes próximos. Gabriel foi descoberto por um amigo no apartamento em que o jovem morava no Moca, na zona leste de São Paulo, após dias sem que familiares e amigos conseguissem contato com ele. Segundo informações do boletim de ocorrência obtido pela TV Globo, esse amigo foi ao imóvel depois de ser procurado por familiares preocupados com o desaparecimento de Gabriel desde a noite da quinta-feira. Como ninguém ele não atendia as ligações ou as mensagens, ele decidiu ir até o local. Ao chegar ao prédio, foi informado por funcionários do condomínio de que o fisiculturista estava dentro do apartamento com as luzes que estavam acesas, mas ninguém respondia. Ele arrombou a porta com a ajuda dos funcionários e Gabriel foi encontrado já sem vida na cozinha, caído de bruços. De acordo com o boletim, o rapaz tinha o rosto avermelhado com presença de sangue, mas não havia sinais aparentes de violência no imóvel. A polícia foi acionada pelo próprio amigo, que ligou para o número 190. O caso foi registrado na 42ª Distrito de Polícia como morte suspeita, inicialmente tratada por morte súbita sem causa aparente. A perícia esteve no local e apreendeu diversos medicamentos no apartamento, possivelmente anabolizantes, segundo o registro policial. Ainda de acordo com o boletim, o imóvel estava limpo e organizado sem indícios de luta ou crime. Em depoimento ao O amigo que descobriu o corpo afirmou

0: como era fisiculturista, e a gente sabe que muitos fazem uso de hormônios, pode ter agravado a situação de algum problema que ele tivesse e veio aí a morte. É, meu filho, tipo um infarto, né, não? Complicado. Tem áudio?
1: Bom dia.
0: Acho que mandou o áudio errado pra cá. Bom dia, boa tarde. É, minha gente, triste, viu? Jovem de 22 anos. Que fala a verdade quando diz assim, foi uma morte natural, né? Agora tem coisas assim que, infelizmente, o ser humano procura, porque tem certas procedimentos de estarem aí tomando anabolizante, essas coisas, é complicado. Anitta anuncia nova turnê em Salvador. Misericórdia, gente, viu? Deixa eu ver aqui uma outra matéria pra você, pra vocês. Deixa eu ver. Sim, deixa eu falar aqui sobre esse coisa. Jovem Nicole Oliveira Ramos, uma jovem que faleceu no dia de hoje aqui em Tobias Barreto. O velório vai acontecer por volta do meio-dia, já começou aí na USAF aqui em Tobias Barreto, e o cortejo e sepultamento serão realizados hoje às 16 horas para o cemitério Nossa Senhora do Amparo aqui em Tobias Barreto, Sergipe. Ela é a filha de Fabiana, uma jovem nova de 22 anos que veio a falecer, tinha problemas de saúde. O velório vai acontecer. Ela é, como é que chama, Valdemir, a neta de?
2: Edinho, ex-goleiro.
0: Edinho, ex-goleiro.
2: E de Zé do Jabiri.
0: Bastante conhecida aqui a cidade, a família.
2: E da professora
0: Marisa. É, sobrinha de Isabel, que trabalha no hospital, enfermeira, sobrinha de Nego, sobrinha de Edmar, filha de Fabiana. É porque eu esqueci o nome do pai dessa jovem. Ele trabalha lá no Premembas, no presídio daqui, Tobias. Esqueci o nome dele agora, me falha a memória, eu não lembro não. Pois é, Nicole Oliveira Ramos, ela que sofria de um problema de saúde, acabou falecendo, estava internada e veio a falecer. E o velório vai acontecer, já está acontecendo na USAP com o sepultamento às 16 horas para o cemitério local aqui em Tobias Barreto. Que Deus possa confortar toda a família, né? Nesse momento de dor, que deve ser uma pessoa jovem com tudo pela frente. Triste demais, viu? Olha, gente, eu vou trazer uma informação aqui. Foi perdido uma carteira com todos os documentos dentro. A Devando Pereira dos Santos. Ele vinha do povoado Alecrim. O trajeto que ele perdeu foi entre o povoado Alecrim até a frente do fórum, aqui na José Davi dos Santos. Quem encontrar será bem gratificado. Vocês podem, quem encontrar pode entrar em contato com o número 79-998-60-6642, falar com a Devando, ou então tá deixando aqui na rádio. Quem achou essa carteira, foi perdida ontem à noite. Ele disse que na mesma hora que perdeu já voltou, mas não achou. Então, quem achou, quem encontrou, pode trazer aqui na Tobias Barreto FM, a Devando Pereira dos Santos. Foi perdido aí os documentos, a carteira com todos os documentos. Quem achar será bem gratificado, ou então pode estar entrando em contato, ou traz aqui na rádio, ou entrar em contato com o número 79-998-60-6642, que será bem gratificado. Cadê, Valdemir? Bote lá nas minhas... Deixa eu ver.
2: Tem essa aqui, ó.
0: Lula passa por ser de... procedimento de radioterapia no couro cabeludo. O nosso presidente, o presidente Luiz Inácio Lula da Silva, passou nesta segunda-feira por um procedimento de radioterapia superficial no couro cabeludo. A informação foi divulgada pelo Hospital Sírio-Libanês, que classificou a intervenção como um tratamento complementar após a retirada em abril de um câncer de pele na região. Segundo a equipe médica, as sessões de radioterapia têm caráter preventivo e não provocam efeitos colaterais. Com isso, o presidente consegue manter normalmente a agenda de trabalho e a rotina diária durante o tratamento. Lula realizou a radioterapia na unidade do hospital em Brasília. A retirada do câncer de pele ocorreu em 24 de abril, em São Paulo. Desde então, o petista vem realizando procedimentos complementares.

0: sanitárias para evitar o retorno do quadro ou de uma possível evolução. Os médicos que acompanham o presidente já explicaram que a lesão é localizada e não apresenta dimensão para outras partes do corpo. Desta vez não foi realizada biópsia, como em abril. Naquela época, o material analisado já havia apontado que a lesão era benigna. Com o procedimento realizado nesta segunda-feira, o presidente ainda precisará comparecer regularmente ao hospital para concluir as 14 sessões restantes do tratamento. Olha, ainda tem que fazer 14 sessões, repare. Ai, gente, é de radioterapia, viu? Ainda o presidente vai fazer. É, tem que se cuidar. Quem tem faz o tratamento de câncer, quem tem que estar sempre se mantendo a cada 6 meses. Fazendo procedimento de exame, de rotina, vendo, analisando tudo, tudo, tudo, tudo. Tá aí o presidente Lula, que passou por procedimento de radioterapia. É o que que tem a Mega Sena, hein?
1: O sorteio foi de aniversário de 30 anos dela.
0: Ganhou, não foi uma pessoa de Sergipe?
1: Foi, ganhou na quina.
0: Acertou 5 números.
1: Ganhou 13 mil reais.
0: 13 mil?
1: Foi.
0: Não é 13 milhões, não?
1: Porque...
0: Ah, sim, foi a quina, né? Entendi. Olha, parabéns para o ganhador. Num tempo desse pouco bom, ganhar 13 mil. Deus benza. É dinheiro, viu? É dinheiro. Coloque lá em Deolane Bezerra para a gente falar da prisão dela. Porque ela já foi presa pelo... Eu vi a advogada dela de defesa falando que ela é mãe, que ela precisa ficar em prisão domiciliar.
1: As que já estão lá de sua mãe, não?
0: É, diga. Bota aí. A proximidade entre ela... Ó, e como a polícia...
1: É aqui, né?
0: Bota nessa dedicada embaixo, essa aqui. Como a polícia do Brasil e a Interpol seguiram aí os passos dela na Itália, que ela tinha saído do Brasil. Até ouvi uma reportagem do delegado falando que não, eles tinham... Para poder pegar o pessoal todo... Ela não sabia realmente, não foi uma fuga, ela foi para fora, porém você vê que todas as imagens têm todos os passos dela. A investigação da Polícia Civil e do Ministério Público de São Paulo apontou que a influenciadora digital e advogada Deolane Bezerra Santos tem ligação com o primeiro comando da capital, PCC. De acordo com as autoridades, ela foi presa preventivamente em um condomínio de luxo em Barueri, na região metropolitana de São Paulo, sob suspeita de lavagem de dinheiro, associação por tráfico de drogas e de integrar a facção criminosa. O avanço da operação policial contra a influenciadora ocorreu enquanto ela passava uma temporada de mais de 20 dias em Roma, na Itália. Hospedada em um prédio de luxo na região de Piazza, onde as diárias ultrapassam 15 mil, Deolane publicava rotineiramente vídeos de sua viagem nas redes sociais. O que ela não sabia é que seus passos no exterior estavam sendo monitorados à distância pelas autoridades brasileiras e pelo Interpol. A polícia chegou a traçar planos para prendê-la em território italiano, mas a influenciadora acabou retornando ao Brasil na véspera da deflagração da operação, sendo detida ao chegar em São Paulo. Para a acusação, Deolane funcionava como caixa do grupo. A defesa da influenciadora nega qualquer tipo de envolvimento com o crime organizado ou com dinheiro de origem ilícita, afirmando que todos os seus recebimentos são declarados e justificados. É, Deolane, dessa vez foi pesado, viu? Ainda de acordo com o promotor de justiça, Lincoln, os investigados utilizam pessoas com grande número de seguidores para pulverizar e ocultar o dinheiro ilícito. Um relatório de peritos da área financeira da polícia indica que Deolane movimentou 13,6 milhões circularam por suas contas pessoais entre 2018 e 2022, enquanto outros 14 milhões passou por três de suas empresas. A polícia aponta que a origem dos valores é espúria, visto que quase não foram encontrados pagamentos decorrentes de publicidade no afastamento do sigilo bancário da influenciadora. Além disso, autoridades identificaram empresas fantasmas registradas em nome de Deolane, localizadas em cidades no interior paulista, próximas aos presídios de Presidente Venceslau, dividindo o mesmo endereço com dezenas de outras firmas de fachada. A casa caiu. Dessa vez não tem para onde correr, Deolane. A operação atual é um dos desdobramentos de uma investigação iniciada em 2019 após a apresentação de bilhetes manuscritos em uma cela do presidente Venceslau. As mensagens continham ordens das lideranças da facção, os irmãos Marcos William Herbas Camacho, Marcola, e Alejandro Camacho Júnior, Marcolinha. As pistas levaram a polícia a uma transportadora que funcionava ao lado da penitenciária para lavar dinheiro do PCC e apoiar o tráfico internacional de cocaína. Em dezembro de 2021, uma operação apreendeu celulares na casa de Ciro César Lemos e de sua esposa, que apareceu oficialmente como um dos donos da empresa. É pesado aí, viu? O negócio é grande, o negócio é grande. Segundo a polícia, o esquema era operado por casal de laranjas que mantinham contato com Everton, apontado como gestor financeiro da Liberdade de Família Camacho. Marcola e Marcolinha ali no vídeo aparece. A defesa de Deolane Bezerra, representada pelo advogado Auri Lopes. Baixa aí, Valdemir, esse aqui um pouquinho. Afirmou que a influenciadora não possui qualquer vínculo ou conhecimento sobre a referida transportadora e seus proprietários. A audiência de custódia, Deolane declarou que os valores recebidos eram pagamentos legítimos por serviços prestados na época que exercia a advocacia criminal. É, porque ela era advogada. Ela é advogada, né? Aí eu imaginei que ela ia... Ela era advogada do tráfico. Até ela falava em podcast, ela sempre falou que ela gostava de trabalhar assim, que ganhava bem, não sei o quê. Ela não negava não isso. A audiência de custódia dela declarou os valores. O advogado de Marcola contestou a inclusão do seu cliente no caso, sustentando que a acusação se baseia apenas em suposto apelidos ditos por terceiros, sem provas diretas de participação da transportadora. A defesa também classificou como arbitrárias as ordens de prisão contra Paloma e Leonardo Camacho, filhos de Alejandro, afirmando que provará a inocência dos irmãos ao longo do processo. É, minha gente, o negócio é feio aí, pesado, viu? Deolane, dessa vez, não tem pra onde cair, tem pra onde sair. Até em entrevista que eu tava assistindo, o delegado tava falando que, porque como da outra vez ela foi presa por conta de jogos, dessa vez não tinha nada a ver. Fala especificamente que ela está envolvida com o tráfico, o comando do PCC, e que é muita lavagem de dinheiro, questão de coisa grande, é coisa grande, é coisa pesada. Tá aí a informação. Eita, teria da matéria aqui. Jovem encontrada morta em estradas após ser retirada à força de casa de parente na Bahia. Ex que não aceitava término é o suspeito. Veja. Yasmin da Silva Santos foi vista com vida pela última vez ao ser retirada à força da casa de um parente pelo homem. Ela deixa um filho de 6 anos. Suspeito é procurado. Uma jovem de 25 anos foi encontrada morta na madrugada de domingo em Vitória da Conquista, sudoeste da Bahia, onde o principal suspeito do crime é o ex-companheiro dela, que é procurado. Segundo a Polícia Civil, Yasmin da Silva Santos foi vista com vida pela última vez ao ser retirada à força da casa de um parente pelo homem. Horas depois, o corpo foi localizado em uma estrada vicinal às margens da BA-262 com marcas de tiro. Conforme apurou a TV Sudoeste, afiliada da Rede Globo, da Rede Bahia na região, familiares apontam que o suspeito, que não teve o nome divulgado, não aceitava o fim do relacionamento. Não tem nem mais o que esclarecer. Ele chegou, pegou a mulher, arrastou de dentro de casa, depois a mulher encontrada morta. Tem o que aí? Foi outra pessoa? Foi. Ele que não aceitava o fim do relacionamento, não existe isso. Até a última atualização dessa reportagem, o homem ainda não tinha sido localizado. O caso é apurado pela Delegacia de Homicídios da Vitória da Conquista, onde foi registrado como feminicídio. Ainda não há detalhes sobre o sepultamento da Yasmin. A jovem deixou aí um filho de 6 anos. Não, sinceramente, é porque ainda tem que tratar como se fosse, né, suspeito. O cara chega, diga aí que desespero. Não, Deus é maior, tá repreendido no nome de Jesus. Meu Deus do céu. Olha, a proximidade entre Deolane Bezerra e a cunhada de Marcola, que foi quem ampliou a suspeita do elo dela com o PCC, diz aí a polícia. Eu já falei do fisiculturista, né, que faleceu, que estava com a suspeita aí. Deixa eu ver essa outra matéria aqui para passar a informação. Acidente, eu já falei. Desse acidente aqui. Deixa eu ver. Tem um vídeo ela sendo presa de Holane. Olha, tem até o tal do Desenrola 2.0. O saldo do FGTS disponível pode ser consultado pelo aplicativo a partir desta segunda-feira. Vamos lá ver. A partir desta segunda-feira, trabalhadores já podem consultar o saldo do Fundo de Garantia do Tempo de Serviço, FGTS, para utilizar no novo Desenrola. Aí é para quitar a dívida, Desenrola, no programa de renegociação de dívidas lançado pelo governo federal. Esse é o primeiro passo para a utilização dos recursos para abatimento de dívidas bancárias. Quer aderir à iniciativa, poderá usar até 20% do saldo disponível no FGTS ou R$ 1.000, prevalecendo o maior valor para quitar ou amortizar dívidas em atraso. O valor será transferido diretamente às instituições financeiras responsáveis pelos contratos renegociados. Como funciona? O trabalhador consultará seu saldo, aí você que está com dívida, tem aí o saque ainda FGTS, pode olhar seu saldozinho, que agora chegou a hora, viu? O trabalhador consultará seu saldo e poderá autorizar o banco a qual está devendo a buscar o valor de saldo disponível para negociação. Depois negocia com o banco devedor com desconto. Espera aí, o computador, vem para cá. Espera aí que ele está dando PT aqui. Não tem nem como... Aí, saiu. As demais instituições financeiras terão prazo estimado de 30 dias para formalizar os contratos e registrar as informações no sistema da Caixa Econômica Federal. Concluída a validação, a Caixa fará o repasse dos recursos do FGTS diretamente para a instituição credora. Olha aí, o saldo nem entra na sua conta, automaticamente já vai ser pago diretamente pelo governo, que pode usar parte para financiar no Desenrola. O programa anunciado no início de maio foi dividido em 4 categorias voltadas para famílias, fiéis, empresas, agricultores rurais. Será possível negociar dívidas de cartão de crédito, cheque especial, rotativo, crédito pessoal e do Fundo de Financiamento Estudantil, FIES, adiantou na última semana o presidente Luiz Inácio Lula da Silva. Então tá aí, ó, e dá para fazer, limpar o nome. Tá com restrição, aproveita agora para renegociar a dívida e continuar. Oi, ele.
2: Boa tarde, Ailton. Nossa amiga Sidney. Boa tarde, meu amigo Aldemir Barreto, né? Esse grande radialista, viu? Nossa amiga Sidney. Dizer para meu amigo Valderão Lima, que é diretor, ontem ele... Que eu não gosto de dizer assim, aquele termo, aniversário, não. Como eu morei em São Paulo, tinha aquele termo, gravar na memória. Passou de ano, coisa boa.
0: Sim, parabéns, de ano, nosso amigo. São Paulo fala.
2: Passou de ano, porque eu não sabia não, viu? Nossa amiga Cid, que lindo. Ah, também é 24. Mas deixa pra lá. Mas eu, passou de ano, graças a Deus, essa pessoa, esse grande diretor, muito amigo do senhor Ailton Góes, muito amigo de todo mundo, né, senhor Ailton, não. Então, não. Quando você for resolver problema da Tobias Bairro, que é diretor, coloque nossa jornalista. E aí eu estou em base e palma, que graças a Deus nós temos hoje duas jornalistas, senhora Marcela Fernanda e senhora Cid. Legal, tchau.
0: Ele apareceu, seu Ailton. Tá aí. Não passou de ano, né, seu Ailton? Chama passar de ano. Olha, o fim da escala 6x1 proposta prevê transição de um ano para jornada de 40 horas sem corte de salário e transição de um ano. O presidente da Câmara afirma que pontos são inegociáveis. O presidente Luiz Inácio Lula da Silva se reuniu nesta segunda-feira com o presidente da Câmara de Deputados para discutir a proposta de redução da jornada de trabalho e o fim da escala 6x1. Após o encontro, Mota concedeu entrevista coletiva Salão Verde da Câmara, onde afirmou que há consenso sobre os principais pontos da proposta e desclassificou três pilares como inegociáveis. Começamos essa discussão com questões que são inegociáveis e chegamos ao final desse trabalho com esses pilares bastante consolidados e mantidos. Segundo ele, o texto de relator deve prever a redução da jornada semanal de 44 para 40 horas. O primeiro ponto, tratando da redução da jornada de trabalho, estamos garantindo que iremos reduzir de 44 horas para 40 horas semanais. Isso estará no texto do relator, reafirmou aí. 2 dias de folga. Mota também disse que o fim da escala 6x1 está assegurada. Também para nós é inegociável a questão do fim da escala 6x1. Estamos aqui garantindo que os trabalhadores brasileiros passarão a ter, com a aprovação dessa PEC, a redução da escala. Nós acabaremos com a escala 6x1 e garantiremos 2 dias de folga para os trabalhadores. Ele acrescentou que as mudanças não terão impactos nos salários. Aquilo que também para nós é inegociável é fazer tanto a redução da escala quanto da jornada sem ter redução salarial. Esses três pontos são inegociáveis para a Câmara de Deputados e para o governo. A transição de um ano. Apesar do consenso sobre o conteúdo, Mota indicou que o texto deve prever um período de transição para a redução de jornada. Segundo ele, a proposta será implementada de forma escalonada ao longo de um ano. O relator trará o texto logo mais, fazendo após 60 dias da remuneração do PEC, já faremos a redução de 2 horas imediatamente. Após 12 meses, mais 2 horas, e a transição dará em um ano. Então, agora é para valer mesmo, viu? A previsão contraria a posição defendida por Lula, que tem se manifestado com a adoção de uma transição longa. Na última sexta-feira, o presidente disse que a redução deveria ser feita de forma imediata. Olha, Lula, quer que seja logo, viu? Nós defendemos que a redução seja de uma vez, de 44 horas para 40 horas e fim de papo. Sem reduzir salário, não dá para aceitar ficar 4 anos para fazer meia hora por ano. Aí é brincadeira de fazer redução, afirmou. Então, minha gente, vai acontecer, viu? Nesse período agora de um ano, a redução vai para 40 horas semanais, onde serão diminuídas 2 horas, e como foi informado, né? Se não atualizar aí, não tem nada de diferente, mais 2 horas depois, quando fizer um ano. Tá aí a informação, o fim da escala 6x1. Tem muita gente que é a favor, outros é contra, é um fuá brabo. É um fuá brabo. Porque tem quem acha que seja legal, quem não acha que seja legal é geralmente quem é comerciante, né? Mas a maioria do pessoal CLT tem pedido, tem clamado. Porque quem é CLT sabe, na prática, como é. Final de semana a pessoa chega em casa, vai o quê? Cuidar da de casa, principalmente quem é dona de casa, tipo, aí não tem um final de semana de descanso, de lazer. E a depender de como seja feito, né? Aí, será que vai ser como folga? Como é que vai ser, né? Porque até então, não tem como fechar, dizer assim, não, vai fechar o estabelecimento durante 2 dias, ou então vai ser isso ou aquilo. Vai ter que ser distribuído em questão de folgas, em horas, né, não? Oh, é complicado, né? Mas que dê certo pra todo mundo. Como eu tava vendo alguns posts falando sobre. Olha a Laninha. Não. Deixa eu ver se transcreve aqui pra me ler o que ela me mandou. Aqui eu já falei também. Também nosso programa já tá chegando ao fim. Já é 1h45. Deixa eu ver aqui a previsão do tempo para hoje. Será que vai chover? Será que já melhorou aí o clima, Valdemir? Veja aí pra gente ver. Porque até então, quando eu cheguei aqui, o tempo tava se fechando pra chuva. Mas eu já vi que já tá nublado quente, né não?
3: Tá nublado e abafado.
0: Tá vendo? Nublado e abafado. Previsão de Valdemir visto agora, viu? Tá nublado e abafado. Mas a previsão do tempo me diz isso mesmo, viu? A previsão do tempo hoje fala do tempo para Tobias Barreto. Fala sobre isso, que vai estar só nublado, pancadas de chuva no decorrer da tarde. É. Mas pelo visto, já não tá com essa cara de que vai ser essa chuva toda, não. Oi. Segue com muitas nuvens e possibilidades de chuva passageira ao longo do dia. A temperatura pode variar entre 19 a 30 graus. Neste momento, o céu está parcialmente nublado e os ventos seguem fracos e moderados. A previsão indica possibilidades de pancadas rápidas, principalmente entre a tarde e a noite. Ah, a noite. E vamos com a previsão da agora. Então é isso. A previsão. O sol pode aparecer entre nuvens até o final dessa quinta-feira. Mas pelo visto vai continuar nublado e abafado. O tempo tá úmido, né? Aquele período mais. E sem contar que a gente já tá o quê? Na primavera? É? Outono é o quê? Outono. Não, é outono para o inverno, né? Então, tá certo. A gente já tá vendo, né? As pancadinhas de chuva.
1: O inverno começa daqui a 30 dias.
0: 30?
1: É,
0: minha gente, e o tempo tá esquisito, né? Abafado. Nunca vi um. Antigamente a gente ou era sol ou era chuva. Mas agora a gente já tá pegando o meu termo. Tem mais alguma informação, Valdemir, dessas aí pra gente poder estar informando? Ai, que bom. Mas João Marcelo Guimarães, de 25 anos, sobreviveu a um ataque a tiros ocorrido na última terça-feira. O jovem foi atingido com 2 disparos na cabeça. Nasceu de novo, viu? 2 disparos na cabeça.
1: Não,
0: né? Aí é da onde ali, esse G1 aí? Ah, a gente tá longe. A gente tá vendo aqui o G1 do Piauí. Tá longe demais. Cantora Valquíria Starley usa redes sociais para mostrar ferida no rosto e denúncia suposta agressão por ex em Teresina. Eita! A cantora Valquíria Starley utilizou as redes sociais na noite de domingo para denunciar uma suposta agressão cometida pelo seu ex-companheiro, que é baterista da banda. O caso teria ocorrido no apartamento onde ela mora, na Zona Leste de Teresina. Durante uma transmissão ao vivo, a artista apareceu abalada com o rosto ensanguentado e pediu ajuda. Em um momento, ela corre e pede socorro a uma mulher que estava no local. A assessoria da cantora contou ao G1 que a situação teve início após a artista retornar de um culto religioso. Ao chegar em casa, ela teria recebido mensagens. Ana Paula, estou no ar. Daqui a pouco eu falo com você. Daqui a pouco eu falo com você. Daqui a pouco eu falo com você. A assessoria da cantora, ela teria recebido mensagem do ex-companheiro dizendo que ela estaria em um site de relacionamento. Em seguida, o homem teria ido até o apartamento. Segundo a equipe da cantora, o suspeito teria enforcado Valquíria, desativado o WhatsApp dela e tentado tomar o celular, que terminou em uma luta corporal. Quando cheguei lá, ela me disse: amiga, ele me enforcou. E ele desativou o WhatsApp dela e tentou tomar o celular para isolá-la. Durante a luta corporal, ao tentar recuperar o aparelho, ele puxou o celular e acabou atingindo a cabeça dela, relatou a uma pessoa próxima. Misericórdia. Ela já aconteceu outras vezes, já tem um BO. Ele é muito persuasivo e acaba se reaproximando, demonstrando querer ajudá-la, reafirmou a equipe. Besta ela, porque já tomou um cacete. Já viu. Quem não tem jeito, vai mudar pra quê? Já é esse. Pra quê? Pra depois virar estatística? Não, pelo amor de Deus. Também não vamos deixar de ser broca, viu? Pelo amor de Deus. Olha, gente, nosso programa já tá chegando ao fim. Obrigada pelo carinho da audiência. Obrigada por você que nos acompanhou até agora. Essas foram as informações pra você, ouvinte do Tribuna do Povo. Estou aqui na escuta em Guarujá. Maciel está nos ouvindo, ouvinte de todos os dias, ouvinte fiel. Às vezes, ó, Gildete botou, Gilvenilda, Ney Silva, Jair Oliveira, vocês que acompanharam pelo Facebook, boa tarde. Muito obrigada pelo carinho da audiência. Nós já estamos indo embora. Amanhã, Valderlan está de volta. para fazer o jornalismo. E amanhã de manhã estaremos com Marcela Fernanda nas reportagens aí, trazendo as informações. Agora fique com Cacá Oliveira com Energia da Tarde. Boa tarde e até amanhã.

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4: 13:53.
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1: 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Tá aí, legal demais, tô chegando. Olha que legal demais, hein? Aproveitando, quer dar uma tarde maravilhosa pra você que tá do outro lado. Uma ótima tarde de segunda-feira. Hoje é segunda. Muito bem, hoje é o quê? Hoje é dia 25. Eita coisa boa. Hoje é 25/5/2026. Tá chegando mais energia no seu rádio. Obrigado pelo carinho pra você que tava com o rádio ligado 24 horas. Pra você que tava curtindo o jornalismo com Cindy Kruszewski e Valdemir Barreto. Bom demais com as notícias da sociedade, do Brasil e do mundo. Olha, a partir de agora eu vou pilotando essa aeronave. São centenas de ouvintes do outro lado com o rádio ligado. Pra você uma ótima tarde de segunda. Aonde quer que você seja, aonde quer que nós alcançamos, a Tupisa é bem melhor. 10 anos conquistando o carinho do ouvinte, com certeza o ouvinte chamado pela Tupisa. Muito bem, a gente vai começando a descontrair essa tarde maravilhosa, tocando muita música bonita. Tá afindando o mês, daqui a pouquinho tá chegando aquele melhor mês do ano. Hein, coisa boa. Mês de mundo forró, é? Festejo junino e mundo a fartura. Fartura, eu digo o quê? É o homem do campo que planta, que vai colher. É o mês da fartura, viu? Coisa boa. Olha, desde já, obrigado mais uma vez pelo carinho. Pra você que tá com o rádio ligado, através do seu celular Android, aí no seu carro também, no toca-fita, aí no seu carro, no seu táxi, né? No seu ônibus, na sua Kombi, aí no seu HR caminhão, e por aí vai. A gente vai começando essa tarde maravilhosa. Pra você que tá viajando, viaja com ela. A 87,9.

0: Aí, legal demais, um sucesso de roupa, pouca roupa.
1: Aguenta,
0: coração. Essa é Clécio Silva. Olha, são 2h20. Tá legal demais. Pra você que vai chegando, é só mandando mensagem, vai falando seu nome e a cidade onde você mora. A nossa amiga Dona Bernadette tá ligada, viu?
2: É, Cacá, uma música bonita aí que eu tô mandando pra você colocar.
0: Oi, tá legal.
2: As pessoas que sempre tá te ouvindo.
0: Ah, que música é essa?
2: Peraí, Cacá.

0: tá aí legal demais, dona Sabia. Dona Bernadette mandou lá do TikTok um minutinho só. Depois eu vou saber que música é essa, viu? É, cadê mais um aqui rapidinho? Se possível, passe a música aí de sucesso de quem? Toque 10, a Marlene Mendes, também ligada. O nosso amigo também Antônio dos Santos em Ribeirão, não. Lá em Frei Paulo, Sergipe.
1: Boa tarde, Cacá. Oi. Aqui é o Antônio do Conjunto Mutirão, Frei Paulo, Sergipe.
0: Manda abraço aí.
1: Por favor, toque uma música para mim.
0: De quem?
1: De Calcinha Preta.
0: Calcinha Preta.
1: Paparazzo. Ok, tô na escuta, tamo junto.
0: Tá legal então, Antônio, lá em Frei Paulo, Sergipe, que é paparazzo. Tem mais um áudio aqui ainda, tem mais áudio? Marcelo Araújo, na escuta, lá em Guarujá. Vamos de áudio aqui?
2: É, boa tarde, Cacau Oliveira, boa tarde, todos ouvindo a energia da tarde, tá programa bom demais.
0: Tá, né? Bom então.
2: Hoje, Cacá, 25 de maio, né?
0: Alô, Fabíola!
2: É, vou usar o termo, tinha um narrador de futebol lá em São Paulo, né? E não tá mais com nós, não. Ele dizia assim: hoje o céu manceu, né? Céu manceu carrancudo.
0: Hoje é quanto
2: torcida
0: mesmo,
2: brasileira. Quero o saudoso Fiore Violi, sei lá. Eu me esqueci o nome. Cacá, foi o que aconteceu. Sábado, rapaz, às 20 horas, eu tô assistindo junto todinho. Que eu pensei, foi o contrário.
0: Opa.
2: Palmeiras, 70 mil torcedor, rapaz.
0: Eita,
2: Maracanã lotado, lotado.
0: Foi Carrascal.
2: Aí ficou difícil pro Flamengo, viu?
0: Foi Carrascal. Ficou difícil por quê, rapaz? Acabou o campeonato, foi?
2: Muito difícil. Yeah. E aquele jogador Flamengo tem que ser expulso, aquele Carrascal.
0: Carrascal.
2: Suma do Flamengo, rapaz. Cara, é jogador ruim da porra.
0: É bom de bola, na verdade. Mas ele vem prejudicando, né? Nos momentos melhores, né, Ailton Góes? O Carrascal deixou a gente na mão. Tava tudo bonitão, mas aí, quando perde um jogador, qualquer um clube de futebol, né? Seja qualquer ele for, quando o time perde um jogador, ele não é mais o mesmo, né? E no momento que o Flamengo vinha às 20 minutos, dava bom demais e parecia que seria uma noite linda. Aí o Carrascal colocou tudo a perder. Que quando é hoje mesmo, Fabiola? É, mas é assim mesmo, futebol. Carrascal mais uma vez. Hoje, boa tarde, Cacá.
3: Olá, Cacá, boa tarde, Cacá. Hoje, dia 25 de maio, exatamente. 14 horas e 24 minutos, Cacá. Se você passa aí um alô aí pra galera aí, meus amigos. A letra B até a letra C. E chama aí uma música aí de Calcinha Preta.
0: Tá aí, legal. Viu, Cacá? Olha, isso aí é o narrador, é o clone, tipo assim, sei lá como é que é. É o clone do Ailton, é? É. É o clone do Ailton, sei lá como é que é. Como é que dá o nome mesmo? É por aí.
4: Obrigado, você.
0: Boa tarde, hoje 25. É, tem um áudio aqui ainda chegando, tem mais áudio. Vamos de mais áudio aqui, rapaz.
5: Ô, Cacá, diga pra esse velho aí que não entende de futebol, não.
0: Oi.
5: E diga a ele, que para de gaguejar, não sabe nem falar o nome aí, tá falando errado ainda.
0: Rapaz,
5: só sabe gaguejar e fala sei, palavrão.
0: Não sei de nada, viu? Eu não sei de nada, não me comprometa. Vamos lá para o Marcelo Araújo, em Guarujá?
6: Boa tarde, Cacá.
0: Alô.
6: Como é que você tá, meu?
0: Tudo
6: você tá
0: bem?
6: Bom?
0: Melhorando.
6: Ei, vai sair uma música boa, boa. Que é escolhida por você. Para oferecer especialmente meus pais.
0: Tá legal, então.
6: É. Aí, o Porto, e o Ceará Laíde, Dona Laíde aí, em Tobias Barreto. Não esquecendo nosso nobre amigo também.
0: Sim.
6: Nosso amigo Ailton Góes, que deve não perde um só programa, viu? E todos os ouvintes que nos escutam. Palito.
0: Diga aí. Né?
6: Charuto. Charutão Ré. Eita,
0: alô,
6: coisa granfina, viu?
0: Beleza.
6: É, o homem do aeroporto, Silvano da padaria.
0: É isso mesmo. Né?
6: O padre Zé Guedes lá no bar não perde só programa, não, viu?
0: Que coisa boa,
6: enfim,
0: hein?
6: Enfim, todos que nos ouvem. Dona Dulce na Rua da Pedreira, Ida do João de Dalva aqui na capital paulista, né? E nós não podemos esquecer de nossos amigos. Né? Seu D, seu Nequinho.
0: Sim.
6: Né? Seu Popô.
0: Seu Popô.
6: João do Padre Pedro.
0: Isso.
6: Pedrão, Manuel de Belo.
0: Muita gente.
6: Tudo esse povo bom, viu?
0: Que coisa boa.
6: Quem nos escuta nesse momento aí na loja, Marcelo Araújo do Guarujá, 15 dias, parentes e amigos aí em Tobias Barreto.
0: Muito bem.
6: Um abraço, Cacá.
0: Valeu então. Aquele super abraço aí, Marcelo Araújo em Guarujá, sempre na escuta. Obrigado sempre pelo carinho aí na Baixada Santista. Olha, são 2h26 na Tubias FM. Ah, e tem mais um áudio aqui ainda.
3: Ô, Cacá.
0: Oi.
3: Será que rolou o lanche?

0: E aí, eles final de semana, Gagá? Olá, o quê,
1: Olá,
0: Gagá?
1: nada. Rolou lanche aí, meu pai? Vixe, será que rolou algum lanche aí? Hein? Me diga aí. Cadê mais? Olha, deixa eu colocar aqui rapidinho, bater os parabéns também. Ontem dia 20, hoje é 25, né? Hoje, ontem dia 24 de maio. Parabenizar também a todos os aniversariantes do dia de hoje, né? E também ontem, né? E também, Valder Lemos é o diretor da Turbisa FM, completando idade nova, né? E também baterista da banda Nairê. Os parabéns para Nan, né? Valderlan Lemos. É isso. Ontem e hoje está comemorando aí o seu aniversário. Muitos anos de vida, saúde, paz e vida longa. Cadê isso aqui? Tira isso aqui, rapaz. Tira esse BG aqui, rapaz. Atrapalhando. Agora vai.

0: Aí, legal demais, parabenizando o aniversário no dia de ontem. E ontem de hoje, comemorando aquele dia, né? Isso mesmo, mais um ano de vida e vida longa. Legal demais. Parabéns. Vamos aqui rapidinho.
1: Viu, Cacá? Eu quero dizer pra essa porcaria desse goleiro. Goleiro não, lobisomem, mas disso, olha, que bate no velho e pifena agora. E outra coisa, viu, Cacá? Eu quero dizer, meu nome, pra mim, seu amigo Ailton Góes, é uma alegria de Sergipe, do Brasil, e o mundo todo. Valeu. Esse pessoal do Açaí. A letra A, por favor, esquece. Faz de conta que vai morrer. Vai morrer, que você, pra mim, já morreu, seu lindo.
0: Opa!
1: Foi, cara.
0: Pronto, esquece o nome dele. Deixa ele de boa aí, rapaz. Ele não falou nada. Olha, boa tarde, meu amigo Cacá Oliveira. É o nosso amigo Romualdo Nascimento aí em Capim Grosso, né? Capim Grosso, na Bahia. Tá bem ligadinho aqui ao som da 87. Ah, legal. Obrigado sempre pelo carinho, viu? Aqui tem um áudio bem curtinho. Esse aqui é mais curto.
2: Cacá Oliveira, voz de ouro.
0: Oi.
2: Manda também essa cantiga, sabe pra quem?
0: Quem?
2: Pra Michel e Damião Família.
0: Michel e Damião, né?
2: Damião, borracheiro.
0: Michel e Damião. Michel é do canal do TV, rapaz. Tá na promoção.
2: É do melhor do estado de Sergipe, do Brasil. Só tem ele, viu?
0: Isso mesmo.
2: Aí é o estouradão, o amigo de todos, viu?
0: Uma coisa boa.
2: Boa tarde, garoto.
0: Pronto.
2: Tchau.
0: Tchau.
2: Gordiolo.
0: Daqui a pouquinho passa esse outro áudio aqui, viu? Daqui a pouquinho. Tem mais o que pra nós? Tem mais?
3: Eu encontrei um amigo, né? Aí ele, rapazinha, aquele senhor lá. Disse, qual? Um senhor lá. Disse, eu não quero saber o nome, não. Sumiu lá da Praça do Cruzeiro, não sei o que aconteceu. Rapaz, olha aí. Eu não quero saber desse, nem da letra eu quero saber dele aí. Fiquei sabendo que expulsaram ele da praça, né? Mas eu não quero nem saber da vida dele.
0: Eu também não, viu? Oxe, Maria, é o louco, meu. É, rapaz, tá bom então. Cadê aqui? Pronto. Cadê? Tem mais? Olha, são 2h30, né? Nessa tarde de segunda-feira. Ah, aproveitando, quero mandar um abraço pra você que tá pegando aquela estrada aí em destino Itabaianinha. Destino Itabaianinha. Meus amigos topiqueiros. Ah, meus amigos também mototáxis, taxistas. Aí no terminal rodoviário. Alô, Edinário Mototáxi também, aquele super abraço. É o irmão do nosso amigo Zé Guedes. É, vascaíno. Fala aí, vascaíno, cadê o Lenilson, hein? Eita, sofrimentos. Sofrimentos, né? É. Apesar que o meu foi aquele... Cascal, oh, que lasqueira, rapaz, não se pode brincar quando se trata de dois jogos de gigantes, né? Vamos dizer assim, dois clubes que estão no momento os melhores, né? Melhores elencos, vamos dizer assim. E aí quando você perde um jogador de cara, aí meu, pode se preparar que o adversário vem com tudo, viu? E aí aproveita, né? Porque aí praticamente quase 90 minutos, menos um jogador. Aí perde todo até esquema tático, né? Do meio de campo. É isso aí, já foi. Agora é esperar o título. Olha, eu vou de cá, eu vou de lá, viu? Vou de cá.

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0: Muito bem, legal demais. Acabou essa, foi, hein? Tem mais o que pra nós? Bom demais, 2h42, né? Que legal demais. Cadê aqui rapidinho? Deixa eu tirar isso aqui. Pronto, agora vá. 2h42. Que legal. Segunda-feira, hein? Segunda-feira tem correria. Dá tempo ainda? Hein? Dá tempo ainda? Eu sei que é todos os dias, né? Ela diz, dá tempo. 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Ainda são 2h42. 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Aí, legal demais. Muito bem. Tem mais o que pra nós? Ah, que legal demais. No Facebook, Cacá, fala pra quem? Fala pra Fabiola, que eu amo a voz dela. Fala que eu sou fanática dela. Olha que legal, né? Olha, Fabiola. Ah, manezinho aqui, já ia falar alguma coisa, né? Ela disse que é sua fã, viu? A Gildete Marques Gil. Ela vai no manezinho à tarde, vai saber. Ela disse que ama, viu? Ama ouvir a voz da Fabiola Santana. Um abraço aí. Sou fanática, viu? Olha só. Um super abraço aí também. Ela, saudade de quem? E paz, vida longa. Ah, mandando um abraço pra mãe Valdelan Lemos. Completou idade nova. A Gildete Marques. Boa tarde, meu querido. Tem mais o que pra nós aqui? Tem mais? É em Frei Paulo Sergipe, Antônio também. Antônio, lá no Facebook. É, tem áudio chegando, não tem? Tem áudio?
1: Já manda um recado pro pessoal do Açaí.
0: Do Açaí,
1: é? Faz que nem eu faço. Você passa, eu falo o seu nome, sua. Você é um lixo pra...
0: Aí, tá legal.
1: Pra mim, viu? Eu não, ninguém expulsou da praça, Cacá. Ninguém expulsou a praça de... Todo mundo, eu, Cacá, todo mundo vai.
0: Isso.
1: Ninguém vai, vai expulsar ninguém de praça. Isso. Agora, meu amigo Ailton Góes não vai pra um evento pra passar trepando no imposto de operador, não, como ficaram um dia desse aí. Pra trepando no imposto, que é uma vergonha. Coisa ruim. Faça de conta que não existe. Que não... Seu nome é demais.
0: Aê.
1: Meia dúzia de vagabundo.
0: Opa, agora pronto, aí sim. Olha. Tem o quê aqui? Tem alguém ligando aqui? Tem? Estão interrompendo sua ligação, viu, Ailton Góes? É isso mesmo. Olha, são 2h46. Alguém tá tocando a campainha? Segura aí, viu? Segura um pouquinho que tá chegando. Olha, tem mais um áudio aqui chegando. Tem mais um áudio? Solta esse áudio pra mim aí. Solta isso aí.
2: Boa tarde, Cacá. Boa tarde pra todos os seus ouvintes do Energia da Tarde. Então, Cacá, passa aí os parabéns para a Nané, que completou idade nova ontem, desejar sim, um pouco atrasada, mas parabenizar alguém especial, nunca é atrasado, né? É, passa aí os parabéns para ele, toca aí todas as músicas aí do programa, vai para ele, para a família dele, desejar um feliz aniversário, que essa data se repita por muitos e muitos anos, né? Você sabe do carinho, do amor que eu tenho por você e sua família. Você é um amigo sensacional, você é uma pessoa que tem brincadeiras boas, resenhas sadias, e eu estou desejando assim mil e uma felicidade para você. Nem só ontem, dia 24 de maio, que você completou a idade nova, não, mas todos os dias da sua preciosa vida, eu desejo assim mil e uma felicidade para você. Falar de você o ano seria pouco, né? Porque você é muito especial. Gildete Marques, Marques Gil.
0: Aí, legal demais. Marques Gil. Aí, muito bem, obrigado pelo carinho. Tem mais áudio chegando, solta aí.
3: Boa tarde, Cacau Oliveira. Boa tarde, ouvintes do programa Energia da Tarde. Passando para pedir que você toque qualquer uma de calcinha preta para oferecer a Fabíola, a Adriele, enfim,
0: aí,
3: a todos que estão ouvindo aí o programa Energia da Tarde, e dizer
0: de
3: que eu também sou fã da voz de Fabíola.
0: Vixe,
3: é, uma mulher da voz bonita. Fabíola, eu sou seu fã. Valeu. Que Deus abençoe.
0: Ixi,
3: e dê uma boa tarde a todos nós e a você, Cacá. Um bom programa, uma boa tarde. Você que é um grande comunicador.
0: Tô aprendendo.
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0: Legal demais, já toquei calcinha preta, Wilson, garganta de ouro, pé de outro aí, viu, Wilson? Pode mandar áudio aí, pé de outro. Já toquei calcinha preta, tem 3 minutos por aí, não tem? É, olha, são 2h48, 2h48. Olha, que legal demais. Tem mais um áudio pra nós aqui, tem? Tem áudio ainda? Energia da Tarde, né?
5: Bom, então.
0: Olha só, aqui é o Zé Caqueiro, né? Zé Caqueiro e sua barba, né? Tá ouvindo a 87 também, já mandou foto aqui, ligadinho na programação. Obrigado pelo carinho, tá bom? Nosso amigo Zé Caqueiro, né? É, olha, lá nos Agripino tem um áudio aqui chegando.
6: Boa tarde, Cacá.
0: Oi.
6: Tô passando para te dizer que tô amando o seu programa.
0: Beleza, então.
6: E gostaria de ouvir
0: de
6: um forró romântico, viu?
0: Forró romântico.
6: Vou mandar para todos os ouvintes, para Fabíola, para Gildete, Marques, Marques Gil.
0: Tá legal, então.
6: E quero aproveitar, mandar um abraço caloroso para Manezinho João Marcos.
0: Beleza.
6: E todos os motoristas da Secretaria de Educação. Um
0: Valeu.
6: Abraço. Fica com Deus, Cacá.
0: Muito bem. Na escuta, nossa amiga Jocilene, aí nos Agripinos, né? Não, que coisa boa, né? Ligadinho na 87. Tem mais o que pra nós? Tem mais áudio? Tem mais áudios? Cadê o áudio aí? Solta isso aí. Quem é essa aí, Ailton Góes? Você conhece? Eu não conheço não, viu? Quem é essa aí que agora? Pra que deu?
7: Quem tá falando? É Lady Gaga.
0: Quem tá falando é Lady Gaga, viu, Ailton Góes? Você conhece essa voz? É Lady Gaga aí, Ailton? Me diz aí se é Lady Gaga mesmo. Você vai que vai saber aí, né? É, são 2h50 já. 2h50, nosso amigo Wilson.
3: Toque qualquer um então aí de aviões do forró para oferecer
0: então
3: a Fabíola, a Adriele e a todos os ouvintes do Energia da Tarde com Cacá Oliveira, esse grande comunicador.
0: Valeu então, nosso amigo aí pediu aviões do forró.
8: Solteirões do forró.

0: Tá aí, legal demais, música aí, rainha da farra, né? A nossa amiga Jocilene, que pediu aquela forró sofrência, bem romântico. Olha, estamos em cima do apoio cultural. Aí o Tugóis, mandaram uma foto aqui, disseram que era você na época do cabeludo. Quer dizer que você antigamente era desse jeito? Eu pensei que era aqueles índio, né? Canibal. Eu não sei, mandaram uma foto aqui, mas é o Ailton Góes na época que era cabeludo. Mandaram uma foto aqui, viu? Eu achei que era o índio canibal, mas é o Ailton Góes era simpático, viu? Olha, Marcel Araújo, para o nosso amigo Ailton Góes, na época que era chamado e conhecido por cabeludo. Legal demais, né? Jocilene?
1: E aí, Cacá, essa foto de Ailton Góes, meu bem?
0: Vixe Maria, eu não sei de nada, viu? Ave Maria, o que é isso, rapaz?
2: Ô, Cacá.
0: Oi.
2: Essa foto aí que eu achei aí na internet aí.
0: Ah, na internet foi?
2: Manda aí pra essa pessoa aí, pergunta aí. Se ele gostou aí do tempo que ele era mais novo.
0: Ah, era o tempo que ele era o cabeludo, né? Chamado cabeludo. É isso mesmo, Ailton Góes. Depois pra um apoio cultural, vai observe. Que foto, viu? O cara era garanhão, diz mesmo que o homem era garanhão das mulheres. É por isso, viu? É, Marcel Araújo mandou um áudio aqui, não foi?
3: Finalzinho. O homem é caro, viu?
0: É.
3: O homem rapaz. Bota pra arrebentar. Eu tava escutando aqui, viu?
0: Diga aí.
3: Escutei mais cedo, mas não deu pra mim.
0: Olha a foto dele
3: mandar
0: aí.
3: Mensagem mais, mais logo, porque sim. Eu tava no serviço, viu?
0: Beleza, obrigado pelo carinho.
3: O homem
0: sempre.
3: Diferenciado, cacaré. Aí sim. Viu?
0: Eita, coisa boa.
3: Bota pra arrebentar a boca do balão. Eu gosto de jeito pra cima.
0: Valeu então, viu? Obrigado pelo carinho de sempre aí em Guarujá, na Baixada Santista, sempre ouvindo através dos aplicativos Rádios Net, sempre coladinho no som da Tubisa FM, a rádio que é minha, sua e é de todos. Olha, eu vou para um breve, viu? Um breve apoio cultural. São 5 minutinhos e na volta eu estou de volta.
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5: 15 horas e 2 minutos.
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0: Ô, rei, cara, que Deus te abençoe grandemente. Eu queria falar uma coisa aqui antes de sair desse palco. 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
0: Você e sua família, meu irmão.

0: Muito bem, legal demais, sucesso. Te amo. Bom demais, calcinha preta, mágica. Bom demais, espetacular, são 3h19. Bom demais, olha só. Quem mais tá por aqui que eu quero mandar um abração aí pra você, ouvinte, ouvinte que não perde a programação. Aproveitando, quero mandar um abraço pra nossa amiga Dona Luzia. Ah, é. É Dona Luzia. E a sua cuidadora, né? É, cuidadora. Eu ia falar cuidadeira, né? É cuidadora, não é isso mesmo? Cuidadora da nossa amiga aí, Dona Luzia. E tá sempre trabalhando aí, curtindo, né? Trabalhando em casa, né? Deitada ali de boa, mas sempre tá com aquela maquinazinha, não sei como é que é, costurando, né? É, Dona Luzia Costureira. Aquele super abraço e obrigado pelo carinho de sempre, tá bom? Da sintonia da 87,9. Onde quer que você esteja. Um abração também pra Dona Nininha aí na Praça da Bandeira. Legal então. Olha que mais chegando. É Marina, né? Aí no bairro do Pinheiro. Lucas Vinícius, próximo aí na INSS, que não perde. A nossa amiga Edneide Ramos. Alô, Edneide! Aquele abraço, viu? Aí na Getúlio Vargas. Edneide Ramos. Nilson, na rua Itabaianinha. Nosso amigo Nilson, hein? Ele que mora aí na rua Itabaianinha. É Givalda, é? É o nome dela? Givalda. José da, na José Davi dos Santos. Alô, Gidalva, cadê você, Gidalva? Tá com o rádio ligado aí, hein? Um abração pra Gidalva aí na José Davi dos Santos. Tem mais o que pra nós? É, Claudinei Capoteiro, aí na Capotaria Sol Motos. Ah, também a nossa amiga Lu Alves, né? É, Jairinho de Gringa, aí no posto de lavagem. Olha que legal. Essa turma não perde. Sempre mandando mensagem aqui, né? É, Panificação do Catuta, nosso amigo Gidelso aí da Panificação, viu? Um abraço. Tarde maravilhosa, pão quentinho daqui a pouco. É, segunda-feira assim. Olha, Rogério Rodrigues, ele diz boa tarde, viu? Bananu, como é que é o nome? De Baraúna, ah, é Baraúna, Rio Grande do Norte, Brasil. Abraço pra Baraúna, né? Lá em Baraúna, Rio Grande do Norte. Tem mais o que pra nós? Pedro Neto em Pinhões, na Bahia. Tem Pedro Henrique também por cá. Ele pediu música da Xuxa. Aí no programa infantil, é. Ei, Bruno, cadê? Jeane Santos. Toca aí Solange Almeida. Povoado Colônia Nova. Tá legal então. Obrigado pelo carinho, tá bom? Tem mais o que pra nós aqui chegando? Tem áudio, tem áudio? Solta pra nós aí, rapaz.
1: Ô, Cacá.
0: Oi.
1: Pergunta aí a esse jumento velho aí. Ah,
0: Diga
1: se
0: aí.
1: Eu falei o nome dele, viu, Cacá?
0: Não, não falou não, não.
1: Aí não é ele não, ah, rapaz.
0: De jumento que não falou não.
1: É ele, rapaz.
0: É?
1: Aí é Luiz Caras.
0: Beleza, nenhum jumento você falou aqui, viu? Nenhum jumento. Até agora, nada de jumento. Tá legal aí, são duas, não, são três. Três da tarde, mais... 3 da tarde, mais 21 minutos. Tem mais, uma abração pra Tonho em Suti.

0: Do Firmino, tá melhor já, meu patrão? Rapaz, vai com calma, meu patrão. Vai com calma aí na pindimba. É, tem áudio chegando?
1: Sabe por que eu falei assim, Cacá? Ele já veio aqui no WhatsApp me incomodar, me ligar. Me chamando daquele nome lá. Eu já disse a ele. Fale na minha frente.
0: É, aqui não solta meu nome, viu?
1: Fale na minha frente, não fale no raio, não. Fale na minha frente, cara a cara.
0: Deixa eu ver esse outro áudio aqui.
2: Essas montagens que estão botando aí. Depois esse pessoal. Eu tô avisando, tome cuidado comigo. Por quê, Cacá? Sabe? Primeiro, eu não tenho a pele morena. Que mulher, mulher. Pele morena eu adoro. Porque não sou boiola. Não sou mais boiola, quem não gosta de mulher de pele
0: morena.
2: Agora, mulher da pele morena eu adoro. Agora
0: fica mais branca.
2: Tome cuidado comigo, viu? Por... Como é que eu vou fazer a montagem de uma pessoa que não gosto, Cacá? Se eu fizer, pô, vou responder. E vou ser processado, viu? Então eu vou dizer, doutor, eu não estou inimigo mesmo. Tome cuidado comigo, não. Depois vocês não vão... Aí, não vem com o cara, pedir desculpa por...
0: Pronto, tá legal então. Olha, eu vou mais o que pra nós? Quem pediu música de quem, de Natanzinho, foi? Tá bom então.

0: Isso é imortal.
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2: Muito bem, então, energia da tarde juntinho com você. Agora são 3h34, 3 da tarde, mais 34 minutos. Eu quero aqui rapidinho para falar o que aqui, hein? 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Muito bem, alô você do telefone.
3: Vou ganhar, fizeram uma montagem do Vendo Pó de Pedro, ele sentado na praça, numa praia. Na praia. Com a perninha cruzada, eu acho que foi na Cauíra. Por aí.
2: Ah, tá bom.
3: Então... Ei, viado.
2: Eu não sei quem é o velho, né? Bom... É, falando nisso, deixa eu me ver aqui rapidinho também. Aproveitando, quero mandar um abraço. Cadê? Muito bem. Cadê isso aqui rapidinho? Deixa eu me ver o que é isso aqui. Com calma. Pronto. Aumenta aqui esse BG.

0: Muito bem, olha, são 3h38. Pedro também por cá. Tem um quê pra nós aqui rapidinho? Tá bom, então são 3h38. Aproveitando, quero mandar um abraço também. Quem não perde a programação, a nossa amiga Vandete, né? Manuel Barbosa, sobrinho. Olha, pra você no distrito de Lagoa Redonda, na Bahia também, quem não perde essa tarde maravilhosa do Energia. Nosso amigo Williams, aí na Rua do Campo Grande. Ah, também tem a Fabiana, Rua da Torre. Pra você também, viu? Também o casal chonado, Nem Josineide, trabalhando, detonando, terceirizando, aí na Rua do Campo Grande. Ei, coisa boa! Um super abraço aí, viu? Obrigado pela essa carona. É, retransmitindo o Sona Tobias, através também dos aplicativos Radiosnet. Um abraço pra Roberto Pai, no Brejo do Arroz. É, aí no sítio, no Boteco, né? Boteco do Par. Tá todo mundo ligado aí, viu? Alô, João Porto. Um abraço para os pais do nosso amigo Marcial Araújo. Tá legal, então. Olha, tá chegando essa, você pediu, toma aí.
1: Chumbinho, tu quer?
2: Se tu quiser.
1: Ah, eu também quero. Vamos fazer esse forrozinho gostoso?
2: Vamos embora.
1: Menino, começa assim, ó. É, desse jeitinho assim, ó.

0: abraço, Shot.
1: Ei, tá chambinho. Ei, tá chambinho.
0: Bora lá.
1: Olha. A gente cantando e tocando é melhor, viu?
0: É melhor.
1: Eita, que maravilha, que forró gostoso, forró de verdade.
0: Obrigado, Solange Almeida.
1: Obrigada, meu amigo. Minha irmã. Até breve, espero vocês lá em casa.

Bora ver se dá certo, né? Bora ver se dá certo.

Bom demais, que coisa boa. São 3:56 PM. Daqui a pouquinho tem Manezinho Amado. Com quem? Tem quem? Tem o Marco? Não sei se vem hoje. Bom, tem o Bregão com o Manezinho essa tarde maravilhosa, das 4 às 5:30. E o Energia da Tarde vai ficando por aqui. Quero agradecer pelo carinho, você que ficou comigo aí das 2 às 4, né? Programa bom e todo mundo gosta, não é verdade? Olha, cadê aqui rapidinho? Tem mensagem mais? Tá bom então. Um abraço para Pedro Henrique aqui no Facebook, para vocês que mandou suas mensagens, tá legal, viu? Obrigado pelo carinho e não desligue, daqui a pouquinho tem Bregão. Eu vou terminar com essa aqui, ó, é pra você que pediu. Miúza, Banda Magnífica. Tchau, fui!

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1: 16 horas e 1 minuto.
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5: Aí sim é um homem de verdade, não é esses troços não, essas carcaças velhas, uol, fim de carreira.
6: Ah, safadinho!

0: 16h16, na Tobias Barreto FM, a rádio de todos, a princesinha mais linda do planeta e a mais cobiçada da cidade. Hoje é segunda-feira, tá todo mundo na feira. João Marcos ainda não chegou, mas eu já tô por aqui. Eu acredito eu que você aí do outro lado do rádio já chegaram primeiro que eu, é claro, né? Já começa a aumentar o volume do som. Já começa, se quiser, já pode mandar áudio. Fique à vontade, mande áudio pra gente. Compartilhe no Facebook, por favor, que eu vou ficar bastante agradecido. Pode vir aqui ao Vivaço com a gente, pode ligar. Isso, tomando aqui um gole de cevada que o esposo da Marcela Fernanda trouxe aqui para o Manezinho. Cleidilene, ouvindo a gente lá no bairro Pinheiro. Seu Agnaldo na fábrica Mãe Maria, nos levando no carrão importado, no som do carro, levando a boa música aqui na Tobias Barreto FM. O Coqueiro e a Roseli. Eu ganhei uma camisa do Palmeiras ontem, do Coqueiro. Eu vou vestido amanhã, viu, Cacau Oliveira? Amanhã eu tô aqui vestido na camisa do Palmeiras. A vez agora é do Palmeiras. Tá na dianteira.
1: O título já tá longe.
0: Se conforme, porque daqui pra frente agora é só Palmeiras. Um abraço caloroso pra galera bonita no Agripino 1, 2 e 3, os Agripinos, o Bom Jardim, Bela Vista, Suti, Macaé, Pedra de Amolá, Curtume, os povoados de Tobias, ouvindo o som da caçulinha. Lagoa do Cavão, Bairro Cruz, Vila Verde, o condomínio da Caixa, o Glim Park, todo mundo ouvindo o som da Tobias. O centro da cidade, o comércio, as fábricas de Lagoa Redonda e as fábricas de Tobias Barreto, uma multidão ouvindo a gente, né? A maioria do povo ouvindo o som da caçulinha. A Adriele lá na fábrica do papelão, do Gil. A Dominique na fábrica ouvindo a gente. O Jefinho na Arte Prus. Olha, quase que eu não acerto dizer o nome. Arte Prus. Ai, como é que pode? Hein? Tá ouvindo a gente, o galeguinho dos olhos verdes. Tem gente que sintonizam com a gente no Padre Pedro. Naquela região do Campo do Sapão, na Rua da Pedreira, Geni Cardoso, Rua do Projeto. E onde mais? Ai, meu Deus, é em tantos lugares. Ali na região dos missionários, Heron do Bar, lá do missionário, a Claudinha, a mãe, quem mais, Manezinho? É tanta gente, Deus, meu Deus, que maravilha ali, que multidão ouvindo o som da caçulinha. As bordadeiras e costureiras também ouvindo a gente. Alô, Adielma. A Adielma ligou pra mim ontem querendo saber, Cacá, dos babados.
1: Já tá por dentro?
0: Não quer saber mais não? Ela queria saber de mim. Quem é que eu vou mais, menino? Vou entrar nessa? Sei de nada. Como é que pode? Santos Dumont, Rua Itabaianinha, Dona Zefinha da Castelo Branco, Dona Vandete do Walter Franco, Dona Maria das Dores, a Jocilene no Agripino, o Gil dos Papelões, já falei, o Wilson Pereira, o Voz de Ouro, cadê ele? O Wilson sumiu, foi?
2: Carinho, não desligue.
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0: Fabiola. A Fabiola e o homem ali da Mormelé, Mormariria. Valeu,
4: toma aí, Cacá. Tô amando que manezinho tá dentro com você. Venha mesmo com a camisa de Palmeiro.
0: Valeu, minha
4: Eu quero
0: imperatriz.
4: Ver, viu, manezinho, você vestido nessa camisa.
0: Amanhã. A Mormoraria, ai, o Everton. Dói. Sim.
4: O Vasco tomou de 3, o Flamengo tomou de 3, então nós estamos igual, viu, Cacá?
0: Babado, viu?
2: A verdade é que o dela toma direto, né?
0: Ah, os pais, hein?
2: O Flamengo foi uma coisa que aconteceu com um jogador.
0: Foi, graças a cidade ficou. Não foi uma paz, não foi, não teve. Foi bom demais.
2: O jogador do Flamengo colocou tudo a perder.
0: Não, aquele goleiro ali também tava devagar. Eu achei.
2: Não tem culpa, não.
0: Não é bom.
2: A culpa é do jogador que ele fez no campo. Aí, agora o Vasco não, o Vasco sofre todo
0: bom.
2: Dia.
0: Eu não sei de nada. Eu não gostei não do goleiro do Palmeiras, do coisa lá. Flamengo, você é doido. Como é que negócio é aquele? Tava brincando de Bibi.
4: Nós estamos acostumados, mas você não tá não, viu?
2: Não tá, não,
4: viu? Você não tá acostumado, não.
0: Oh.
4: Nós estamos acostumados. A dor foi menos, mas a dor do Flamengo foi maior, viu?
0: Parou, a cidade foi tranquila. Agora a Palmeiras ganhou, não teve zoada na cidade, tudo tranquilo.
2: É porque o Flamengo é diferente, né?
0: Não, Flamengo é um foda-se.
2: Vou dar um recado pra Jocilene. Jocilene, no final de ano você se conforta com curtir o título, né?
0: O Flamengo, só o Cacá Oliveira fecha o Santos Dumont. Só ele sozinho. Uma zoada. Não, o Palmeiras ganhou, tudo tranquilo. Eita.

0: uma bichona!
1: Tá ali, tá? Sou Zé Raimundo do Vermelho,
2: povo do Chadeia,
1: pau de colher. Meu povo querido Tabeninha, Elmo Luiz de Família, meu povo querido da Roma, do Riacho Fundo, Zezinho, Família de Caburé, que Deus abençoe esse povo querido de todo o Brasil, amado, amado Manezinho, me passa uma cantiga, sabe de quem? De Rei Rosso, eu sou fã desse cidadão brasileiro.
0: Tá pra baixa da égua com essa conversa.
1: E aqui eu estou aqui, sabe de onde, Manezinho? Trabalhando aqui nesse povoado querido de Deus, da Bahia, João Porto, aquele abraço. Que Deus abençoe a todos vocês. Passa, Rei Rosso, Palbica, Macense, Gerais, aparecer esse povo querido, baiano, sergipano, tubiense e brasileiro, voz de ouro, Manezinho amado. Encosta
3: Bica.
1: Tua cabecinha no ombrinho do marceneiro.
3: Encosta.
4: Eu te amo, meu amor. Um beijo gostoso pra você.
3: É Bica Porta de Geladeira, agora o apelido dele. Bica Porta de Geladeira. Eu falo com quem?
5: Ramundo.
3: Ramundo, fica à vontade, mundo.
5: Ô, Mané.
3: Sim, senhor. Fica à vontade, mundo.
6: Chama, Raimundo.
5: Aí foi roubo de Palmeira.
6: Aí, oi, tá vendo?
5: Foi roubo.
6: Foi roubo não, foi
3: time...
6: foi o Flamengo que errou.
5: Foi o
6: Flamengo que errou.
5: Time não, quando... o Palmeiras roubou também.
6: Hein? Carrascal, tio.
3: Foi o Carrascal. Carrascal botou tudo a perder. Eita, Carrascal do carro. Oi, pense.
5: O toco dele vem aí.
4: Ah, coitado!
3: Carrascal brincou fora do... Olha, faço... já ia dizendo um negócio aqui.
5: O toco dele vem aí.
6: E arranca a cabeça, né?
3: Carrascal, vou dizer... Sai de problema, Carrascal. Ei!
7: Ai!
3: Se conforme.
5: Faz uma mulher aí pra mim.
3: Se conforme. Eu vou passar o hino do Palmeiras.
5: Faz uma mulher pra mim.
3: Passar o hino do Palmeiras pra você.
5: Não, eu sou Palmeiras não.
3: Não?
5: Cabum do Palmeiras.
3: Esse é o Raimundo do Conjunto Maria do Cabo Alves. Ele quer tão bonita tá na Jura. Pra ele e Patrícia dançar os dois. Bundinha de Tanajura. Hoje é segunda-feira, eu quero o povo no caminho da feira.
6: Cadê Raimundo?
3: Raimundo já foi.
5: E, Manu?
3: Sim, senhor.
5: Fique passando nosso nome.
3: Eu vou passar a bundinha, tá na Jura.
6: Cadê Raimundo?
3: Raimundo. A Cecília!
5: Aí foi, aí.
6: Raimundo.
3: Cecília do Geladinho tá ouvindo a gente. Lá no bairro Santa Rita, Cecília. Aí. O melhor geladinho ali. Na perto da creche.
6: Raimundo tá aí ainda?
3: Tá. É, ali bem pertinho da creche.
6: Alô, Raimundo?
3: A Cecília do Geladinho.
6: Cadê Raimundo?
3: Ramundo, como é que pode? Caiu. Ramundo caiu.
6: A ligação tá ruim.
3: Tá ruim a ligação?
6: Vamos de áudio.
3: Como é que pode? Vamos ouvir o
8: você.
9: Passa pra mim uma música de Tairone Cigano, viu? Eu quero ouvir essa música hoje. Pode ser qualquer uma que combine aí, viu? Com os flamenguistas. Viu? Vou mandar para Cacá.
4: Tu é doida, é
9: doida! Aí, viu?
0: Tá pra baixa da égua com essa conversa.
9: Bobo não, meus ouvintes. Foi porque soube jogar.
3: É isso.
4: Sai daí, filho da macumbeira.
3: Palmeiras joga bola.
9: Passa aí, Cacá. O hino do Palmeiras, viu?
3: Palmeiras.
9: Passa aí, vai.
3: Palmeiras joga bola.
6: Tem um time campeão aqui.
3: Palmeiras joga bola. Não tem história, não. Um abraço para o vereador Luiz da Água Boa e doutor Edmilson, advogado.

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1: 16 horas 50 minutos na Tobias Barreto FM, a rádio de todos. A princesinha mais linda do planeta. Você pode ligar pra gente, pode mandar mensagem, pode mandar, mande áudio. Compartilhe lá no Facebook, por favor. Pode através da Rádio Net. A gente agradece também através da Rádio Net. Você pode ficar à vontade aqui com a gente. Michel de Damião, ouvindo o som da Tobias Barreto FM. O Michel instala o filme na televisão, o que você quiser. Todos os canais do Brasil e do mundo é com Michel. Mandar um abraço caloroso para a galera bonita no Pé do Boi, no Pastorado. O Bica tá ouvindo a gente, é? Deixa eu ver quem mais. Seu Luiz 15. Luiz 15 e Dona Josete, os pais do saudoso Juliano Góes. Edu. Tá ouvindo também, Edu? Telefone chama. Boa tarde.
2: Boa tarde, meu Nazinho. Como quem você tá?
1: Eu tô bem.
2: Michel, e aí? Pra botar os canos na sua casa hoje, é?
1: É pra botar hoje. Pra botar, Michel. Michel vai botar hoje. No canal do Manezinho. Mandar um abraço caloroso pra galera bonita da Doutor Ayrton de Andrade. E fala, na Avenida Rotary.
3: Fala, Michel. Alô?
2: Ei, pra botar os canos hoje, é?
1: É, Michel, não é resenha, não. Não é resenha, não. É pra ir lá em casa hoje, 6 horas. Não vá agora não, não tem ninguém lá. Você vai encontrar a porta fechada. Só estou em casa 6 horas. Mandar um abraço caloroso para a galera bonita em Tomar do Jeru. Gesso do Campo Grande.
3: A ligação do Michel tá ruim.
1: E Gesso do Campo Grande. E Nunes, na cidade de Itabaianinha. João Coco, a Dominique, o João do Coco. Né, Jona Dark. Deixa eu ver quem mais... A galera do Conjunto Maria do Carmo Alves, a Jadeilde Manicure, a manicure mais famosa do Conjunto Maria do Carmo Alves. Mandar um abraço caloroso para a galera bonita no Walter Franco, no Conjunto Walter Franco, na Rua Itabaianinha, cadê o Pinto do Bo... Pinto da Casa do Bolo, Pinto, tá ouvindo a gente na Rua Itabaianinha. Gidelso, lá do restaurante, que mais, Manezinho? Tem mais gente. Nossa do céu, incrível. Um abraço caloroso. Pra galera bonita no bairro Santa Rita, José Davi dos Santos.
3: Isso aí.
4: Vamos de música?
3: Vamos de música?
4: Tem vamos ouvir aqui, música.
3: Tem áudio? Tem áudio aqui, mano.
1: Tem áudio? Vamos ouvir áudio.
3: Vamos ouvir?
1: Vamos.
3: Vamos ouvir áudio.
5: Olá, Manezinho, como é que vai? Tudo na Santa Paz? Tá botando pra quebrar aí no programa, hein, pai?
1: Sim, obrigado.
5: Tá botando o milho pra virar pipoca rápido, rápido, hein?
1: É.
5: Cheguei ali em Coqueiro, tava com altura no som que até Nino tava conhecendo sua voz.
1: Oxe,
5: tava doidinho.
1: Como é que pode, Nino?
5: Conhecendo sua voz aí no programa.
1: Nino.
5: Aquela nega que você tava perguntando ontem por ela mandou lembrança pra você, mano.
1: Oi.
5: Parece que vai dar casamento. Você gostou do jeito dela e ela ficou alegre, ela tá gostando do seu jeito.
1: Vem, negona. Vem, Vitela. Como é que pode, hein? Ô, Nino, tu tá me ouvindo, Nino? Nino, lá no conjunto Padre Pedro.
3: Isso aí.
1: Deixa eu ver quem mais, Manezinho. Acabou o milho, acabou a pipoca. Olha aí. O seu Aguinaldo veio me trazer um tema para o finalzinho do programa. Quando terminar, eu vou falar assim: acabou o milho, acabou a pipoca, agora só amanhã, né? Mas isso é lá quando eu fui embora, né? Agora não. Eu mandar um abraço caloroso para a galera bonita na Tapera. Vamos de música?
6: Você me machuca, tô debaixo do pé de cajuá. Só chupando cajuá. Super. Só pegou essa música. E não falou.
7: Safadinho.
6: Aê, João Marco. Lá, lá, lá. Essa música é pra Modena Lemos. Está completando anos ontem, mas hoje a gente pode desejar que aí é um cidadão brasileiro. Amém. Lá, lá. Lá, lá, lá, lá, lá, lá, lá. Meus parabéns, Modena Lemos. Amém. Se vai.
7: Sai daí, filho da macumbeira.
1: Vamos tocar os parabéns para Valderlan.

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2: 16h59.
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0: 1024 na Tobias Barreto FM. Mandar um abraço caloroso para a galera bonita nas vidraçarias e barbearias da nossa cidade. É, a galera dos postos de lavagem, né, onde lavam carro, lavam motos. Estão vindo a gente, a galera trabalhando. Os garis da prefeitura, lá na Secretaria de Obras, o som ligado na porta da secretaria. O povo ouvindo a gente. Meu melhor, muito obrigada. Eu quero agradecer também as pessoas que nos levam de carona, né, aí nos coletivos, né, viajando e acompanhando, e de som ligado na Tobias Barreto FM. Você que está aí no som do seu carro, muito obrigado. Mas muito obrigado mesmo a você que está ouvindo a gente através da Rádio Net, através do radinho, do som ligado. É bom demais saber que há uma multidão incalculável ouvindo o som da Tobias Barreto FM. Vamos de música? Amanhã a resenha é maior com o João Marcos. Amanhã eu tô aqui com a camisa do Palmeiras.
1: Manda um abraço também para lá no povoado João Porto, né?
0: Povoado João Porto, na Bahia.
1: Agripino 123.
0: Agripino 123.
1: Coronel do Cato, tá ligado?
0: Também.
1: Ai, no bairro Santos Dumont.
0: Muita gente ligado.
1: A Célia e o nosso amigo Luiz Samanga.
0: Dona Celinha.
1: Luiz Samanga e Bico Doce. Hoje é segunda-feira, né?
0: Bico Doce. Os
1: pedreiros não trabalham hoje, não, né?
0: A Selma do Santos Dumont, hein?
1: Os pedreiros não trabalham, não, hoje.
0: Os pedreiros trabalham. Os pedreiros trabalham, sim. Falando em pedreiro, eu vi um quando eu vinha saindo de casa. Disse que era pra mandar alô pro pedreiro atrás da onde? Do cemitério. Valeu, minha cruz. Ali daquelas ruas ali por trás, ali da Dr. Braz Melo Costa, naquela região. Pedreiros, padeiros, serventes, também ouvindo a gente. Pessoal que trabalha nas oficinas de carro, né? Consertando carro, emendando carro, desemendando, botando parafuso, emendando peça, tirando peça, botando peça. Ninho de Valério e Ninho do Pastel. Cadê o Ramsés, hein? Estão me ouvindo. Deixa eu ver. Dona Nalva e seu Zezé. No conjunto Padre Pedro. Ricardo Usson no Padre Pedro. Aliazete e o Barriga também no Padre no Pinheiro. Zé Guedes no Pinheiro. Deixa eu ver quem mais. Gênesis no Padre Pedro. A Dominique no Padre Pedro. Toninho. Toninho fica aí perto da casa de coqueiro. É o Toninho. Também aí no Padre Pedro, aí no fundo da igreja do conjunto Padre Pedro. Tem aquele coroa que é vizinho de é um senhor, meu Deus, vizinho a coqueiro, como é o nome dele? Acabei esquecendo o nome dele, ele não perde a programação da Tobias Barreto. É vizinho ao coqueiro, aí no conjunto Padre Pedro. É muita gente. Rua da Tapera. Na Rua da Tapera tem gente ouvindo o som da caçulinha. A Impera no conjunto, Padre Pedro, Impera. Impera é irmã de Neide. De Pedro, irmã de Neide, de Pedro Cachimbinho. Parente de Zé Macho. Aí na Praça do Padre Pedro. É muita gente.
1: Marazinho, vai dar quase
0: sim.
1: Tempo, só vai dar tempo pra tocar essa pro
0: Beto Palame.
1: Essa aqui, ó, é um bar.
2: Vamos. Um abraço especial pra toda a galera que gosta de curtir as músicas do Júlio Nascimento. Você que está tomando a sua cerveja. Nada melhor curtindo essas grandes músicas que vocês conhecem, que é mais ou menos assim.

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Tem Lindy certo. Adeus é o povo, eu devo meu sucesso. Encontro marcado amanhã às 16h ao lado do João Marcos. Vem aí Gilmar, que não é Gilmar Cavalho, mas é o filho de Raimundo de Lina. O meu programa foi bom, mas o dele vai ser bem melhor. Fiquem todos com Deus.

Agora são 17 horas e 38 minutos aqui na Tobias Barreto FM. Estamos iniciando um momento de reflexão, onde você vai participar junto conosco até as 18 horas. Hoje, dia 25, uma segunda-feira em Tobias Barreto, 25 de maio de 2026, né? Então, para iniciarmos o programa, nós vamos ouvir uma música. Antes, porém, de ouvirmos a música, vamos pedir a Deus a graça de fazermos uma boa reflexão, né? Você que está no trabalho, você que chegou no trabalho, você que ainda não chegou, mas está em caminho, está ligadinho na Tobias Barreto FM, no celular, no, na live, né? Você que está com o seu radinho também ligado aí nos bairros da cidade, nesse dia mais para frio do que calor, né? Mais para chuva do que estiado, né? Um clima bom do mês de maio. Vamos pedir a Deus a graça de uma boa reflexão antes. Porém, vamos pedir também perdão pelos nossos pecados, né? Em nome do Pai, do Filho e do Espírito Santo. Confesso a Deus Todo-Poderoso e a vós, irmãos, que pequei muitas vezes por pensamentos e palavras, por atos e omissões, por minha culpa, por minha tão grande culpa. E peço à Virgem Maria e aos anjos e santos e a vós, irmãos, que rogueis por mim a Deus, nosso Senhor. Que o Espírito Santo venha iluminar esse momento de reflexão junto conosco, né? Venha iluminar a sua vida, a nossa vida, nos dando conhecimento, nos dando sabedoria. Ontem que foi Pentecostes, mas todos os dias clamando o nome de Deus, clamando o Espírito Santo, nós temos a graça e teremos a graça de nos fortalecer em espírito, né? Então vamos pedir a Deus que nos dê a graça da presença do Espírito Santo, né? Vinde Espírito Santo, enchei os corações de vossos fiéis e acendei neles o fogo do vosso amor. Enviai o vosso Espírito e tudo será criado e renovareis a face da terra. Oremos. Ó Deus, que instruísse os corações de vossos fiéis com a luz do Espírito Santo, fazei que apreciemos retamente todas as coisas, segundo o mesmo Espírito, e gozemos sempre da sua consolação. Por Cristo Senhor nosso. Amém. Então vamos iniciar esse momento de reflexão com as orações, né? Já iniciamos e vamos ouvir a música de Tony Allison, Espírito da Verdade em Virtude de Deus, de Jesus, nos prometeu e nos enviava o Espírito Santo. Ontem foi dia de festa na Igreja Católica, né? Por essa data específica, mas que todos os dias o Espírito Santo está com a Igreja, né? Desde o seu envio, iluminando os passos da Igreja.

Então vamos nesse clima assim do Espírito Santo chegando até você, chegando até nós, né? Para nos iluminar, para nos trazer a palavra e o discernimento da palavra, né? Nos trazer conforto em meio às nossas reflexões, né? Do nosso dia a dia, nas nossas dificuldades. E hoje eu queria partilhar rapidinho um momento de reflexão com vocês que aconteceu há anos atrás, né? Há uns 4 anos atrás, mas que hoje a gente, queira que não queira, como família, eu falo da minha própria família, né? Queria partilhar com vocês um momento que passamos, e esse momento serve como testemunho da graça de Deus, né? E sabendo da verdade, sabendo desse espírito da verdade, confiantes na fé em Deus, né? Em Jesus, que nos traz a misericórdia de Deus, somos gratos, gratos por tudo. Então, há 4 anos atrás, tive eu uma irmã que foi dar à luz, né, a uma filha, e nessa ocasião nós ficamos com a filha, mas Deus está com a mãe no céu, né? Ela teve filho no dia 25 de maio de 2022, porém ela não, após a sua maternidade ser concluída, né, em algumas complicações médicas, assim é explicado humanamente falando, nós ficamos sem a mãe da Melina hoje, que é a filha que brota, né, dessa mãe que foi mãe, né, o quanto pôde, o quanto foi possível, mas foi uma mãe exemplar, né? No pouco ou no muito, mas uma mãe exemplar. Seguiu a sua missão até o fim. E nós hoje damos graças a Deus pela vida de Melina, damos graças a Deus também pela vida da minha irmã. É, apesar que foi o dia da passagem dela, né, dessa vida para outra vida, mas somos gratos a Deus porque ela, enquanto esteve aqui, como qualquer outro ser humano, teve suas dificuldades, teve suas falhas, mas professou sua fé, né, e professou a sua fé, e Deus é fiel com a sua graça, né, de nos ter enviado o seu Filho Redentor, o qual ela creu no seu Filho, nos enviado uma mãe, a qual ela também acolhe como mãe, né, Maria. E o Espírito Santo deu essa graça dessa irmã minha ter a fé em Deus, em Jesus, na Virgem Maria, na Igreja, né? Ela que professou sua fé do seu modo, né? O quanto pôde, né? Então, eu partilhando esse momento aqui com vocês, mas dando graças a Deus, porque Deus não é só Deus aqui na terra, é também Deus no céu, né? É Deus na terra, Deus no céu. O poder dele não é limitado. E creio no poder dele na vida da minha irmã, que hoje está com ele, né? E dou graças a Deus e dou aqui os meus parabéns a essa flor que ficou, né? A flor Melina. Meus parabéns a essa pequena criança, mas vai ser uma grande mulher, se Deus quiser, uma grande divulgadora, evangelizadora da fé em Jesus Cristo, né? Então, um abraço, um beijão do tio. Então, minha gente, hoje na liturgia, vamos seguindo aqui o programa. Obrigado pela atenção. Seguindo aqui o programa, vamos relatar aqui para vocês a liturgia de hoje. Vamos fazer a leitura do Evangelho e vamos partilhar rapidinho o Evangelho de hoje, né? Então, na primeira leitura de hoje, nós temos a leitura no Atos dos Apóstolos, capítulo 1, dos versículos de 12 a 14. Né? Temos também nos Salmos hoje, o Salmo 86 e o Salmo 87. Em algumas editoras, né, em algumas Bíblias, vai ser 87. Porém, o responsório do Salmo de hoje é: Dizem coisas gloriosas da cidade do Senhor. Então,
A cidade do Senhor seja dada sempre glória, né? A Jerusalém do Senhor. Temos no Evangelho de hoje, o Evangelho de João, segundo João, capítulo 29, versículos de 25 a 34. Então vamos fazer a leitura. Após a leitura vamos fazer uma breve meditação, né? E que a mensagem de hoje a gente acolha em nosso coração com verdade e justiça, né? Vamos ler o Evangelho. Aclamação ao Evangelho. O Senhor esteja conosco, Ele está no meio de nós. Aleluia, aleluia, aleluia. Sois feliz, Virgem Maria, de toda a honra, vós sois digna, pois de vós se levantou o sol da justiça, Cristo nosso Deus. Evangelho de João, capítulo 19, versículo de 25 a 34. Naquele tempo, perto da cruz de Jesus, estavam de pé a sua mãe, a irmã da sua mãe, Maria de Cleófas, e Maria Madalena. Jesus, ao ver sua mãe e ao lado dela o discípulo que ela amava, disse à mãe: Mulher, este é o teu filho. Depois disse ao discípulo: Esta é a tua mãe. Daquela hora em diante, o discípulo a acolheu consigo. Depois disso, Jesus, sabendo que tudo estava consumado, e para que a Escritura se cumprisse até o fim, disse: Tenho sede. Havia ali uma jarra cheia de vinagre, amarraram-na numa vara, uma esponja embebida de vinagre, e levaram na boca de Jesus. Ele tomou o vinagre e disse: Tudo está consumado. Inclinando a cabeça, entregou o Espírito. Era o dia da preparação para a Páscoa. Os judeus queriam evitar que os corpos ficassem na cruz durante o sábado, porque aquele sábado era um dia de festa solene. Então pediram a Pilatos que mandasse quebrar as pernas aos crucificados e os tirasse da cruz. Os soldados foram e quebraram as pernas de um e depois do outro, que foram crucificados com Jesus. Ao se aproximar de Jesus e vendo que já estava morto, não lhe quebrou as pernas, mas o soldado abriu-lhe o lado com a lança e logo saiu sangue e água. Palavra da salvação. Glória a vós, Senhor. Então, amigos ouvintes, irmãos e irmãs, crentes, e talvez alguns que não estejam crentes em Jesus, mas peço a Deus a graça que, se tiver alguém que não crê em Jesus, esteja ouvindo o momento de reflexão, sinta o toque do Espírito Santo, né? Como a gente, no início, colocamos a música, e ontem foi celebração da vinda do Espírito Santo, para que creia nessa palavra que nos traz vida, vida e justiça, né? Então, nesse Evangelho de hoje, nós temos bastantes informações, né? Talvez o tempo não dá para detalhar todas, mas fazendo uma síntese, nós vemos que Jesus, ao pé da cruz, ele nos dá, de alguma forma, humanamente falando e espiritualmente falando, Maria, que ele chama de mulher, e é a mãe de Jesus, né? Ele dá ela como mãe ao apóstolo João. Aqui na leitura não está citando o nome João diretamente, mas é João, o discípulo amado, né? E assim também cita a João, que receba ela como mãe, né?
Então, se a gente fosse ler a primeira leitura vai estar falando lá em Gênesis, que Deus nos dá essa mulher e sua descendência, e a descendência dessa mulher, para vencer o mal. Né? Então Jesus, nesse momento exato da cruz, ele faz cumprir a continuidade da descendência. Né? Ele faz cumprir a vontade de Deus até o último momento. Né? Então, a missão de Jesus está sendo concluída e nos dando a graça, né, de sermos descendência da mulher, né, sermos filho, sermos irmãos também de Jesus, porque ele, filho de Deus, ele é Deus, e ele nos ensina a chamar Deus de Pai, nos dá Maria, que é a mulher prometida, né, como mãe. Então, nós estamos aí com Jesus mais uma vez, nos presenteando, nos agraciando com tamanha dádiva, né? Não temos como pagar a sua paixão e morte, né? E a sua crucificação, né? A redenção dada pelo seu sacrifício na cruz. E, além do mais, sermos e podermos chamar Deus de Pai, porque antes o ser humano, religiosamente falando, falava-se da descendência de Abraão, filhos de Abraão, nós somos o judeu em si, né? Mas tendo Deus vivo como Deus único, porém com a evangelização, com Jesus nos dá a graça de chamar Deus de Pai. E finalizando essa reflexão, desejo que todos tenham a graça e o dom do Espírito Santo para decidir dessa forma, assim como a igreja passa. E dá para entender dessa forma, né, que João ali representa nós todos como humanidade e que Maria se torna nossa mãe a partir do momento que ele diz para receber, João receber ela como mãe. Né? E João a recebe, né? E João a recebe como mãe e Maria também recebe João como filho, né? Então, nós, que não estávamos lá, mas em espírito, Jesus, nos evangelhos que passou essa semana, ele orou por nós, por todos nós que iríamos crer, né, depois dos apóstolos. Então, se estamos aqui crendo em tudo que Jesus falou, e recebendo tudo que Jesus nos deu, recebemos sim Maria como nossa mãe, e nada mais justo, né? Nada mais justo. E aqueles que não recebem, só a misericórdia de Deus para dar esse toque, os dons do Espírito Santo para dar esse toque de fé, né? Então, nessa reflexão, nós vemos no final dessa leitura completar de todo o cumprimento do que se falou de Jesus, até o vinagre, há uma profecia desse momento que ele tem sede, né? Então, a profecia também de não quebrar nenhum dos seus ossos, né? Que aí foi perfurado do lado da cruz, e temos esse momento também como Santa Faustina, a revelação do momento da misericórdia. Né? Então, finalizando, sintetizando também essa mensagem, Jesus nos convida e nos dá a graça de termos mãe. Já tinha nos dado a graça de chamar Deus de Pai, né? E toda a sua misericórdia, toda a sua redenção, todo o seu entregar na cruz, se entregou na cruz, né, em sacrifício por nossos pecados, nos dando a graça da boa nova, da evangelização que nos leva a conhecer a ressurreição, né? Então, essa é a mensagem de hoje, que Jesus nos convida a sermos filho da sua mãe e sermos irmãos e filhos de Deus Pai Todo-Poderoso, né? Em consequência. Então, louvado seja nosso Senhor Jesus Cristo pela palavra de hoje.
Vamos rezar aqui uma Ave Maria, mas vamos citar a voz do anjo que anunciou o anjo, né, e uma Ave Maria. Agradecendo a todos que ouviram pelo rádio, né, que assistiram pelo celular, nosso irmão Haroldo, ele dá boa tarde a todos, né? Boa tarde, que o Espírito Santo nos conduza, né? E sempre, hoje e sempre. Vamos dar aqui também boa tarde a Juvenilda. Juvenilda Maria Boaventura, a Marlene Mendes, né? Ela dá também uma boa tarde a todos. Então, a todos os ouvintes da Tubis Barreta FM, nosso boa noite, bom início de semana, até a próxima semana, se Deus quiser. Com a finalização da oração do anjo. Em nome do Pai, do Filho e do Espírito Santo. O anjo do Senhor anunciou a Maria, e ela concebeu do Espírito Santo. Eis aqui a serva do Senhor, faça-se em mim segundo a tua palavra. E o Verbo de Deus se fez carne e habitou entre nós. Ave Maria, cheia de graças, o Senhor é convosco. Bendita sois vós entre as mulheres, bendito é o fruto do vosso ventre, Jesus. Santa Maria, Mãe de Deus, rogai por nós, pecadores, agora e na hora de nossa morte. Amém. Boa noite a todos e até o próximo programa, se Deus quiser.

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1: 18 horas e 5 minutos.
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0: acontecer no próximo sábado. O Flamengo, além, né, dos desfalques dos selecionáveis, vai ter também mais esse agora do Jorginho, confirmado então que estará fora dessa partida. Chegou a hora do
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2: Mais um título para o surf brasileiro. Na etapa, na Nova Zelândia, Ítalo Ferreira em confronto com o australiano Morgan Siblick. Na final, em Hegland, conseguiu vencer dominando as ações nas esquerdas, garantindo a primeira colocação. O placar ficou em 17,50 a 15,80. A vitória coloca Ítalo na primeira posição do ranking mundial. Na próxima etapa, em El Salvador, a partir de 5 de junho, o brasileiro vestirá a lycra amarela. Brasil conquista bronze no vôlei sentado. A competição foi em Orlando, nos Estados Unidos, com vitória contra o Japão por 3 sets a 0. A competição serve de preparação para o Campeonato Mundial, que será na China. Pela seleção nacional, Núria ficou com o prêmio de melhor líbero e Pamela o melhor saque. Estiveram presentes na USA Cup seleções importantes do vôlei sentado, servindo como um bom teste para o Mundial.
0: Tá certo, professor Wagner Gomes. Olha só, o Vasco jogando em casa, perdeu por 3 a 0 para o Bragantino, tá ali flertando com a zona de rebaixamento, e quem vai trazer tudo pra gente é Rafael Monteiro, de volta aqui no microfone da Rádio Nacional.
3: Salve, salve, salve, salve os amigos ligados no programa No Mundo da Bola. O Vasco perdeu por 3 a 0 em São Januário e ficou uma posição acima da zona de rebaixamento no Campeonato Brasileiro. Com a ausência do técnico Renato Portaluppi na coletiva, após ser hostilizado pela torcida, o diretor de futebol Admar Lopes diz que o treinador continua no comando da equipe.
4: A única coisa que eu vou dizer, e é claro, não posso falar pelo Renato, ok? Eu posso dizer que o Renato ficou muito sentido, obviamente, com as críticas, ninguém gosta de ser criticado. Ele chegou bastante sentido ao vestiário, houve muita conversa entre todo mundo, mas o Renato nunca pediu a demissão e não está em cima da mesa a possibilidade dele sair. Eu, o presidente, sobretudo, e todos os jogadores, falamos com ele, conversamos com ele, houve aqui uma conversa muito aberta e de homens, que eu acredito que vai ter um impacto, e quisemos fazer este gesto para demonstrar que estamos com ele, e que entendemos alguma mágoa pelas críticas que ele sofreu no jogo de hoje, sabendo que são um pouco injustas, porque não são só dele. Nós queremos também assumir as nossas responsabilidades, e a culpa nunca é só do treinador, nunca é só de uma pessoa. É esse o motivo que estamos aqui hoje.
3: Já Thiago Mendes criticou o desempenho da equipe.
5: Hoje foi um resultado vergonhoso. Foi um resultado vergonhoso. Acho que para mim está sendo doído, bastante doído. Não esperava ter perdido desse jeito dentro de casa, diante da nossa torcida. Eu acho que a gente teve uma reunião entre nós ali, sabemos do que a gente temos que fazer, do que a gente temos que representar. A camisa do Vasco pesa bastante. E deixar a torcida na mão que nem a gente deixou hoje é difícil. Então a gente teve, normal, jogadores terem discussão. E espero que a gente possa colocar a cabeça no lugar e que isso não possa acontecer novamente.
3: Thiago Mendes também falou sobre o impacto do resultado nos mais jovens.
5: Bastante difícil, eu sei que os jovens, como o Mutano hoje estreou, né, fez uma estreia como titular. Eu não esperava que ele pudesse perder o jogo hoje do jeito que foi, mas ele foi bem. Foi bem na lateral, deu tudo de si, saiu com cãibra, mas jogou bem. E espero que a gente possa, como eu falei, possa colocar a cabeça no lugar. Temos um jogo importante na quarta-feira e espero buscar a classificação dentro de casa, porque só assim a gente vai dar uma subida na competição.
3: O Vasco volta a campo na quarta-feira para enfrentar o Barracas Central em São Januário pela sexta e última rodada da fase de grupos da Copa Sul-Americana. Já o Bragantino joga contra o Carabobo também na quarta-feira no estádio Cícero de Souza Marques. Grande abraço!
0: Grande abraço para você também, Rafael Monteiro. Pois é, Bruno, uma derrota dura, né? Aliás, o Bragantino venceu 3-0 o Flamengo, agora vence também 3-0 o Vasco da Gama. E o Renato passou por isso também recentemente no Fluminense, até teria sido esse o motivo dele ter deixado a equipe tricolor. E agora, novamente, no Vasco. Tá cascudo disso, não, o nosso Renato Gaúcho?
6: Luciano, eu já achei que o Renato errou em ter aceitado a proposta do Vasco. Porque ele, quando sai do Fluminense, conforme você falou, Foi num jogo onde a torcida do Fluminense xingou ele e ele não aguentando mais aquilo, nem foi para a coletiva. Para mim, o Renato ontem entregou o cargo, o Pedrinho convenceu a ficar e ele não foi para a coletiva. Eu sinto que o Renato chegou muito dinheiro, já está numa idade onde ele quer ficar tomando o chopinho dele, jogar o futebol e já não está mais com o saco para futebol. Então eu achei que o próprio Renato errou em ter aceitado. E uma vez em ter aceitado, sabia que o Vasco da Gama no ano eleitoral vai ser panela em ebulição. Então o Renato vai ter que segurar a bronca. O Vasco não está bem, está mal na tabela, não está jogando bem. Isso não tem agradado os torcedores, seja dentro ou fora de casa. O Saldívia, todo jogo, joga e falha. O torcedor do Vasco está com razão, está muito nervoso com o time e com o técnico Renato Gaúcho.
0: Pois é, torcedor do Vasco botando aquela pressão. O Renato Gaúcho se manifestou agora há pouco também nas suas redes sociais. Disse que não quer sair, enfim. Então, vamos deixar isso ficar mais calmo, né? Vamos ver agora no meio da semana o Vasco tem a Copa Sul-Americana e depois essa última rodada antes da parada da Copa do Mundo. O Renato que chegou muito bem, o Vasco estava ali com muitas viradas, né? Um time que conseguia, quando começava atrás do placar, virar os jogos, às vezes cedendo também algumas viradas, mas teve um começo bom, mas acabou caindo um pouquinho. Vamos ver se consegue recuperar aí o Vasco da Gama. Hoje tem jogo no Brasileirão Feminino, né? A 12ª rodada do Campeonato Brasileiro Feminino termina hoje. Nesse momento estão jogando Santos e São Paulo, clássico Sansão. E às 21h, o Corinthians vai receber o Misto de Mato Grosso, jogo que vai ser transmitido pela TV Brasil. 21h, o Corinthians, que nesse momento está na segunda colocação, porque o Palmeiras venceu na rodada, ultrapassou o Timão, mas o Corinthians precisa hoje dessa vitória, então, para retomar a ponta, a liderança do campeonato. É um jogo onde o Corinthians é absolutamente favorito contra um Misto, né, que veio para essa primeira divisão nessa temporada, faz aí uma boa campanha, inclusive, mas vai ter pela frente aí as brabas. Vamos ver então esse jogo, fica o convite aqui para todo mundo acompanhar às 21h. Direto na TV Brasil, a partir de 8h45 já estaremos lá no nosso pré-jogo. E já que estamos falando de equipes paulistas, né, o jogo no Morumbi entre São Paulo e Botafogo não passou do 0-0. O time paulista está na 6ª posição e o Botafogo em 10º. O técnico Dorival Júnior diz que conta com o Marcos Antônio e analisou o jogo.
1: Eu conto o quanto antes, até porque vocês viram as nossas alterações, nós estamos recorrendo aos jovens no momento em que a equipe precisa de vivência, de experiência, de maturidade. Isso daí é um fato que chama atenção. Nós tivemos um primeiro tempo praticamente quase 70% de posse de bola e criando oportunidades. Fizemos o primeiro gol, como aconteceu no jogo anterior, não conseguimos ampliar o marcador. Acredito eu que no primeiro tempo o Botafogo não tenha tido um chute no nosso gol. E a partir da segunda etapa, uma outra situação, uma outra história. Talvez o momento você queira segurar, você queira se resguardar de todas as maneiras. Essa é a impressão que passa, pelo menos para nós que estamos ali de fora, porque o jogo não mudou, as características continuaram as mesmas, os espaços existiam da mesma forma como nós exploramos na primeira etapa, mas aquele sentido do ser humano de querer se proteger, de querer se resguardar, de repente tenha nos tirado mais uma vez a possibilidade de um grande resultado, o que nos daria uma condição muito melhor na tabela de classificação.
0: Já pelo lado do Botafogo, Franklin Carvalho disse que o jogo teve dois tempos distintos.
7: Eu acho que temos que dividir o jogo em duas partes distintas, dois tempos distintos. Nós não fomos bem no primeiro tempo, sofremos o golo logo no início da partida, num lance em que os jogadores falaram muito antes do jogo, mesmo sem eu ter alertado, eles próprios falaram sobre isso, que era a questão do bater no golo e estar preparados para o rebote. Isto nós ofensivamente, e nós não preparámos esse momento defensivamente. Claro que também o Arthur faz um movimento fora para dentro, nós já estamos identificados com isso, obviamente. Se há jogadores que conhecem o Arthur, são os nossos. e ele vem, faz um movimento fora para dentro e depois nós montamos ali por dentro e não acompanhamos a segunda bola, o rebote. Mas tivemos muita dificuldade no primeiro tempo. Acho que não conseguimos ser nós, não conseguimos fazer o que nós queríamos e não conseguimos fazer o que nós preparámos e o que nós trazíamos preparado. Depois no segundo tempo, obviamente, acho que ficou claro que é um segundo tempo completamente diferente. E apraz-me dizer que esta equipa tem mostrado que contra tudo e contra todos luta sempre e é sempre até ao fim e não desiste. E foi isso que aconteceu mais uma vez. O Jordan acabou por fazer gol num rebote também. E depois nós ainda temos mais uma chance pelo Cris,

0: Paulo, conforme falei, o Dorival vai ter problema para arrumar a casa, porque tá feia a coisa.
1: Pois é, a coisa realmente pesando ali pro lado do Botafogo, com todas essas questões. O Danilo, né, tá fora, provavelmente não retorna mais ao Botafogo depois da Copa. E o São Paulo também com muitos problemas, né? O último jogo da 17ª rodada é hoje no Couto Pereira, com o Coritiba recebendo o Bahia. O Coritiba que venceu o seu último jogo contra o Santos por 3-0, soma nesse momento 23 pontos. O Bahia já não vence há 7 jogos e tem o mesmo número de pontos que o Coxa. Confronto, então, é uma subida importante na tabela, um confronto direto aí nessa rodada entre Coritiba e Bahia. Bahia que tá agora... O Rogério Ceni tá passando por pressão também, mas ele segue respaldado, né, Bruno?
0: Ah, segue. O Grupo City não demite assim, não. Você vê que o Guardiola passou por muitas até ser demitido do Manchester. Mas o Rogério, se ele não abrir o olho, o Bahia tem conseguido eliminações e eliminações, resultados negativos em casa, e hoje é um jogo bastante difícil. O Curitiba em casa também não está dando mole não, Luciana.
1: Ah, com certeza. O Coxa tem sido um adversário bem, bem complicado, né? E vai, inclusive, vir visitar, né, o Flamengo no próximo sábado também, no Maracanã, esse último duelo aí antes da parada para a Copa do Mundo. Antes da gente terminar, Bruno, tem uma notícia aqui que a CBF vai criar uma comissão para combater a violência no futebol e está projetando reduzir um pouco o número de jogos noturnos, né? Observando aí que o torcedor tem diminuído a frequência nos estádios por conta da violência, né? A falta de segurança, os jogos muito tarde da noite, né? Acabando ali meia-noite, difícil deslocamento, a gente vê aí muitos assaltos ocorrendo nos arredores dos estádios. Então a CBF, preocupada um pouco com isso, está pensando aí em mudar os horários, mas vai ter que combinar direitinho com os detentores de direito, né?
0: Ah, poderosa, vai ficar, não vai gostar muito disso não, gosto de colocar um joguinho depois da novela. Não sei como é que eles vão se virar com isso não, porque já tem o jogo vendido já para patrocinador, enfim. Essa aí eu não sei como é que a CBF vai se virar não com a toda poderosa, viu, Luciano?
1: Pois é, parece que a ideia é reduzir, né, os jogos de 9:30. Porque realmente, né, sábado, por exemplo, teve o jogo, né, o Flamengo e Palmeiras, um jogo às 9 da noite de sábado, né? Você tem um sábado durante o dia inteiro, vai deixar para fazer o jogo às 9 da noite. Então, eles estão querendo durante a semana trazer os jogos para as 7 e aumentar um pouco mais os horários de domingo às 11, ter mais partidas, mais frequência nesse horário de 11 horas de domingo, que não colou tanto aqui, né? Até mesmo por conta da questão climática. Talvez agora, nesse meio do ano, voltando aí da Copa, agosto, setembro, você ainda consiga, mas na época do verãozão é difícil, né, Bruno?
0: Ah, complicado, calor do Rio de Janeiro, por exemplo, então, ele é complicado. E outra, jogador de futebol odeia jogo 11 horas da manhã. O cara tem que comer macarrão 6 horas da manhã. Aí não tem condição. O corpo do atleta também, a maioria dos jogadores, eles não gostam desse horário de 11 horas da manhã, porque atrapalha tudo aquilo que ele está acostumado a fazer. O cara, no café da manhã, já tem que pegar um macarrão para ter carboidrato no corpo. É complicado, viu, Luciano?
1: Pois é, mas vão criar então a comissão, vão debater esse tema, que eles cheguem aí numa solução, né, para que o público possa também ir ao estádio com segurança, num horário que seja legal, porque também 7 horas da noite é complicado sair do trabalho, todo mundo correndo, o transporte fica uma loucura, o trânsito dá um nó geral, enfim, que eles consigam aí então chegar numa solução. Valeu, Bruno Mendes, legal estar contigo mais uma vez. O No Mundo da Bola vai ficando por aqui. Vem aí o Repórter Nacional com as últimas notícias no Brasil e no mundo. Uma ótima noite para você.

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1: Seis e meia no horário de Brasília. 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
2: Olá, uma ótima noite para você, sintonizado nas emissoras da Rádio Nacional em Brasília, São Paulo, Rio de Janeiro, Amazônia, Alto Solimões, São Luís e Recife. E para você que nos acompanha em todo o Brasil, junto às emissoras parceiras da nossa Rede Nacional de Comunicação Pública. Eu sou Juliana Batista e você ouve a partir de agora as principais notícias desta segunda, dia 25 de maio de 2026. Fim da escala 6x1. Após acordo com o governo, o presidente da Câmara, Hugo Mota, anuncia transição de um ano para a redução da jornada de 44 para 40 horas semanais. Na comissão especial que analisa a PEC, relator apresenta parecer final.
3: E mais. Em São Paulo, centrais sindicais e movimentos populares reúnem trabalhadores em ato pelo fim da escala 6x1.
4: Julgamento do caso Riborel é retomado. A mãe do menino, Monique Medeiros, e o padrasto, ex-vereador Jairo Souza Júnior, são acusados do assassinato da criança em 2021, no Rio de Janeiro.
5: Semana Nacional de Conciliação Trabalhista vai até sexta-feira. Expectativa é superar os mais de 34 mil acordos realizados em 2025.
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2: 6h31, abrimos a edição de hoje com atualizações sobre a proposta de emenda à Constituição, a PEC, que trata do fim da escala, que exige 6 dias de trabalho para 1 dia de folga. Um acordo entre as lideranças da Câmara e o governo federal foi anunciado hoje e prevê uma transição de 1 ano para a redução da jornada de trabalho das atuais 44 horas para 40 horas semanais. Vamos conhecer os detalhes desse acordo na reportagem de Priscila Mazenotti.
6: Fim da escala 6x1 e redução da jornada de trabalho de 44 para 40 horas semanais de forma escalonada. É o que prevê um acordo feito entre o governo e a Câmara. O presidente da Casa, Hugo Mota, o relator Léo Prates, do Republicanos, e o presidente da Comissão Especial, deputado Alencar Santana, do PT, se reuniram com o presidente Lula ainda nesta segunda-feira, horas antes da apresentação do relatório final para fazer esse ajuste fino ao texto, colocando fim ao impasse de qual seria o tamanho dessa transição. Hugo Mota mesmo resumiu.
7: Se falou muito que seria em tantos anos, tal, mas a posição final da Câmara dos Deputados, em consenso com o governo, é de poder fazer essa transição em 1 ano. Repito, 2 horas e 60 dias após a promulgação, 2 horas, mais 2 horas após os 12 meses.
6: Deixando bem explicado, ficou assim, 60 dias após a promulgação da PEC, já vai valer o fim da escala 6x1. Para isso, não tem transição. Vai valer 5 dias trabalhados para 2 de folga. É a jornada semanal que vai ser escalonada. No mesmo dia em que acaba a 6x1, a carga horária vai passar de 44 para 42 horas semanais. E 12 meses depois, reduz para 40 horas. O ministro do Trabalho, Luiz Marinho, dá o cronograma.
8: Promulgou, 60 dias entra em vigor o fim da escala 6x1 e 42 horas semanais. Então você vai pegar 42 horas semanais e dividir por 5, vai ser a jornada diária, ok? Depois de 1 ano, reduz para 40 horas semanais, portanto, é tudo 8 horas.
6: Na prática, o acordo permitiu um prazo curto na transição, segundo o presidente da Comissão Especial, Alencar Santana, e não aqueles 10 anos, como queria a oposição.
9: Ou seja, um prazo curto, mas significativo, porque vai garantir mais qualidade de vida, mais tempo ao trabalhador e à trabalhadora, porque a vida não tem hora extra. Há uma pressa da mulher, há uma pressa da juventude, há uma pressa de quem está nessa jornada tão exaustiva.
6: O cronograma da PEC também está mantido. Votação na comissão especial e em dois turnos em plenário, ainda nesta semana, até quinta-feira. Da Rádio Nacional em Brasília, Priscila Mazenotti.
2: E o parecer sobre a proposta de redução da jornada de trabalho é apresentado neste momento na Comissão Especial da Câmara dos Deputados, que discute a matéria. Gésio Passos está acompanhando essa leitura e tem todas as informações para a gente. É com você, Gésio. Boa noite.
10: Boa noite, Juliana. Boa noite, ouvintes. Olha, Juliana, o relator da proposta, o deputado Léo Prates, do Republicanos da Bahia, está neste momento lendo o seu relatório final. A expectativa é que o texto possa ser votado na comissão ainda hoje para ser apreciado no plenário ainda nesta semana. Mas os deputados da oposição podem pedir vista para adiar a votação e por mais alguns dias. É importante destacar que o texto negociado com o governo prevê uma transição de um ano, Juliana. Se for aprovada a PEC, em 60 dias seria reduzida a jornada para 42 horas semanais, mas com estabelecimento imediato da escala 5x2, com 2 dias de descanso. Após um ano, a jornada seria diminuída para 40 horas, com no máximo 8 horas diárias. Pelo relatório, convenção ou acordo coletivo de trabalho poderão ampliar a duração da jornada diária para viabilizar a duração semanal do trabalho neste período de transição. O texto também não muda jornadas que já são inferiores a 40 horas semanais. O acordo prevê ainda a possibilidade de MEIs ampliarem a contratação de empregados, que hoje é limitado a apenas uma pessoa. Ainda será discutido o valor permitido de faturamento para esses microempreendedores. Se o texto for aprovado na comissão especial, Juliana, será necessária a votação no plenário em dois turnos, sendo uma PEC, para ser aprovada, precisa de 3/5 dos deputados. Assim, ainda será preciso a aprovação do Senado Federal, Juliana.
2: Perfeito, Gésio Passos. Qualquer novidade, você pode voltar e trazer informações aqui ao vivo para a gente, 6h36, e daqui a pouco a gente vai voltar a falar sobre o fim da escala 6x1. Vamos agora a outro assunto? Aqui a nossa vinheta de passagem, vamos falar do Fórum de Reitores Brasil-África, realizado hoje em Brasília. O presidente Lula esteve presente, defendeu a autonomia das universidades e o papel delas de resistência ao extremismo. Lula ainda anunciou o programa que vai criar 2.600 bolsas para mestrandos e doutorandos africanos estudarem aqui no Brasil por até 10 meses. A reportagem é de Sayonara Moreno.
11: Com mais de 200 acordos entre universidades brasileiras e 38 países africanos em vigência, o presidente Lula defendeu a autonomia das universidades e o papel dessas instituições na resistência aos horrores.
12: A extrema-direita não tolera a autonomia das universidades. Querem calar professores e estudantes e coibir a diversidade. Nega a ciência, censura as artes e transforma as salas de aula em instrumento de dominação. O pensamento crítico caminha lado a lado com a luta anticolonial e o combate ao racismo, à misoginia e à xenofobia e todas as formas de discriminação. As universidades seguirão como bastiões da resistência aos horrores cometidos em todas as guerras. A extrema-direita teme a educação porque sabe que é onde nasce a consciência.
11: A declaração foi nesta segunda-feira, no Dia da África, durante a abertura do primeiro Fórum de Reitores Brasil-África em Brasília. Segundo Lula, a ideia do fórum é ampliar os mais de 200 acordos e programas de mobilidade estudantil e intercâmbio científico. Para Lula, as parcerias têm muito que contribuir no combate à fome e às mudanças climáticas. Ao destacar a inteligência artificial como ferramenta estratégica, Lula criticou o colonialismo digital.
12: A inteligência artificial é uma ferramenta estratégica, mas o colonialismo digital é uma ameaça real nas mãos de poucos países e poucas empresas. Os algoritmos se transformaram em instrumento de dominação. Sem investir em infraestrutura digital, não será possível superar carências crônicas em alta tecnologia, saúde, cultura e educação básica. Os modelos de linguagem da inteligência artificial precisam ser construídos também em português e nas muitas línguas dos povos africanos. africanos.
11: Na abertura do evento, o presidente Lula também criticou a guerra no Irã e atribuiu a incapacidade coletiva de dialogar, dizendo que a ONU está paralisada. Lula ainda anunciou o programa que vai criar 2.600 bolsas para mestrandos e doutorandos africanos estudarem no Brasil por até 10 meses. O encontro, que segue até esta quarta, busca fortalecer e ampliar cooperação em educação superior entre universidades brasileiras e instituições de todo o continente africano. Da Rádio Nacional em Brasília, Sayonara Moreno.
2: E o presidente Lula passou hoje por um procedimento de radioterapia no couro cabeludo como um tratamento complementar após a retirada de uma lesão de câncer de pele. Ao todo, Lula vai passar por 15 sessões feitas de forma superficial e preventiva ao longo de 3 semanas. As sessões serão na unidade do Hospital Sírio-Libanês, em Brasília. Em abril, o presidente Lula retirou a lesão no couro cabeludo e no mesmo dia realizou uma infiltração no punho direito para tratamento de tenosinovite. 6h40. Vamos falar novamente da escala 6x1. Vamos até São Paulo, porque lá manifestantes se reúnem na Avenida Paulista em um ato pelo fim dessa jornada. A votação da PEC, que reduz a jornada de trabalho com a garantia de 2 dias de descanso, sem redução salarial, como a gente já disse aqui anteriormente, está prevista para votação na Câmara ainda esta semana. E o relatório, né, o parecer do relator, na verdade, está sendo lido neste momento na Câmara dos Deputados. Quem está lá em São Paulo vai falar conosco, o repórter Sara Kines, acompanhando a mobilização, trazendo todas as informações para a gente. Boa noite, Sara.
13: Boa noite, Juliana. Boa noite, ouvintes. Manifestantes se reúnem em frente ao MASP aqui em São Paulo e reivindicam o fim da escala 6x1 neste ato, que acontece poucos dias antes da votação da PEC prevista para quinta-feira. Eu conversei com algumas mulheres por aqui e reportaram o quanto a garantia de 2 dias de descanso na semana é fundamental para a dignidade humana, tempo para cuidar da casa, de si mesmas e dos filhos. A Ivanete Péricles de Lima tem 6 filhos e conta que, trabalhando na escala 6x1 por mais de 20 anos, mal teve tempo para criar os próprios filhos.
14: Trabalhei muito mesmo, cheguei a ficar doente, né? Porque eles me punham para trabalhar na chuva e tudo, e eu não tinha tempo.
15: Fazia?
14: Limpeza também. Depois eu me formei cuidadora, né? Mas primeiro trabalhei limpeza, trabalhei muito mesmo. Fiquei doente, assim, meu braço dói. Tanto que eu pegava peso, e eles não compensam nem nada. É uma tristeza, viu? Meus filhos foram criados sem mim, porque eu trabalhando, todo o tempo eu trabalhei.
13: Nesta segunda-feira, além de São Paulo, outras capitais como Vitória, São Luís, Cuiabá, Rio de Janeiro e Aracaju também tiveram atos pelo fim da escala 6x1. As centrais sindicais saudaram o entendimento da Câmara dos Deputados sobre a redução da jornada e devem seguir mobilizadas até a aprovação definitiva da proposta. O Lutemberg Nunes, presidente do Sindicato dos Químicos de São Paulo, fala sobre a transição de até 1 ano anunciada no acordo de hoje na Câmara.
16: Eu diria para você, é um avanço, mas não é esperado pelo movimento, né? Nós gostaríamos muito que a redução da jornada de trabalho, ela fosse imediata, né? É um avanço, mas frustra um pouco a necessidade da classe trabalhadora.
13: O ato continua concentrando mais manifestantes por aqui, trabalhadores e trabalhadoras seguem chegando e logo mais deve ter início o trajeto ao longo da Avenida Paulista, no sentido da Praça do Ciclista. Juliana, volto com você.
2: Muito obrigada, Sara Kines, pelas informações ao vivo, direto de São Paulo. 6h43. O governo federal e os estados da Amazônia Legal terão 10 dias para informar ao Supremo Tribunal Federal como se planejam para lidar com uma possível alta nos incêndios florestais que pode ser causada pelo fenômeno climático El Niño. Gésio Passos de volta conosco com os detalhes. É com você, Gésio.
10: Olha, Juliana, o ministro do STF, Flávio Dino, tomou a decisão nesta segunda-feira após a confirmação de que o El Niño deve provocar eventos extremos no país. O fenômeno é causado por aumento das temperaturas das águas do Oceano Pacífico, que modifica as chuvas e a temperatura nas diversas regiões do planeta. Uma nota técnica conjunta do INPE, o Instituto Nacional de Pesquisas Espaciais, e do IMET, o Instituto Nacional de Meteorologia, confirmam a provável intensidade do El Niño já no segundo semestre deste ano. Assim, é esperado uma estação seca mais prolongada, combinada com temperaturas acima da média e baixo nível de umidade relativa do ar, favorecendo a propagação de incêndios florestais. Estudos mostram que em 2015, quando o fenômeno El Niño foi de alta intensidade, o incidente de fogo na Amazônia aumentou em 36% em relação ao ano anterior. Flávio Dino solicitou que os executivos federal e estaduais se manifestem sobre o planejamento que vem sendo adotado para lidar com o possível aumento dos incêndios. O ministro é responsável por supervisionar as determinações impostas pelo STF para que o executivo tome as providências necessárias para combater os incêndios florestais. As decisões foram tomadas pela corte durante o governo do ex-presidente Jair Bolsonaro. Com você, Juliana.
2: Obrigada, Gésio Passos. Agora, 6h45, hora certa no horário de Brasília. Você vai ouvir daqui a pouco.
15: Anvisa aprova novo medicamento para tratamento de enxaqueca. O uso é recomendado para adultos que fazem tratamento agudo contra a doença.
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2: Já a gente traz as informações sobre esse novo medicamento. Antes, as negociações entre Estados Unidos e Irã, que seguem sem acordo definitivo. E na Bolívia, o presidente anunciou um corte no próprio salário em meio a protestos da população. Vamos ao nosso giro internacional de notícias com Maíra Guedes, da TV Brasil.
17: O secretário de Estado norte-americano, Marco Rubio, afirmou que existe uma proposta sólida para abrir o Estreito de Hormuz. Afirmações semelhantes vêm sendo publicadas regularmente pelo governo dos Estados Unidos diante do impasse político e do adversário irredutível. O Irã negou os avanços e anunciou que vai liberar o acesso à internet no país depois de 3 meses de bloqueio. Em meio às tensões, o México confirmou que vai receber a seleção iraniana durante a Copa do Mundo de 2026. O presidente da Bolívia, Rodrigo Paz, cortou pela metade o próprio salário e também dos vencimentos dos ministros. A medida foi apresentada como uma demonstração de compromisso diante da crise econômica e política enfrentada pelo país. Há 4 semanas, protestos e bloqueios em rodovias provocam desabastecimento de alimentos, combustíveis e medicamentos em cidades como La Paz e El Alto. O governo acusa o ex-presidente Evo Morales de incentivar os atos e tentar desestabilizar a ordem democrática. No Laos, equipes de resgate tentam localizar 7 pessoas presas há 5 dias em uma caverna inundada. Segundo autoridades locais, o grupo entrou no local para procurar ouro quando fortes chuvas provocaram uma enchente repentina. As operações contam com mergulhadores especializados da Tailândia, que participaram do resgate de um time de futebol preso em uma caverna em 2018. Os socorristas enfrentam corredores estreitos, água em nível elevado e risco de falta de oxigênio. As autoridades ainda não sabem se os desaparecidos continuam vivos.
2: Com informações da agência Reuters, da TV Brasil, em Brasília, Maíra Guedes. Às 6h48, vamos agora ao Rio de Janeiro, porque após ser interrompido em março, foi retomado hoje o julgamento do caso do menino Henry Borel, que morreu aos 4 anos após sofrer agressões dentro de casa. A professora Monique Medeiros, mãe do menino, e o ex-vereador Jairo Souza Santos Júnior, conhecido como Dr. Jairinho, padrasto da criança, respondem pelo crime e estão sendo julgados no Tribunal do Júri. Quem está acompanhando o caso, com todos os detalhes para a gente agora, é a nossa repórter Carolina Pessoa, direto da capital fluminense. Boa noite, Carol.
18: Olá, Juliana. Boa noite para você e boa noite para todos. E é isso mesmo. O julgamento de Monique Medeiros e do ex-vereador Jairo Souza Santos Júnior, acusados da morte do menino Henry Borel, foi retomado hoje. A sessão foi suspensa há pouco e terá continuidade amanhã. Durante a sessão de hoje, o doutor Jairinho, como é conhecido, chegou a pedir a destituição dos advogados, manobra que poderia adiar novamente o julgamento, mas desistiu do pedido após a juíza Elizabeth Machado Louro, que preside o Tribunal do Júri, determinar a transferência dele para Bangu 1, unidade considerada mais rigorosa com os custodiados. A alegação do réu era a ausência de um de seus advogados, Fabiano Tadeu Lopes, que liderava a equipe de defesa e sofreu um infarto no último sábado. O ex-vereador e a professora Monique Medeiros, mãe de Henri, são acusados da morte da criança em 2021 por agressão. O menino tinha apenas 4 anos e sofreu múltiplas lesões corporais dentro de casa. Chegou a ser levado a um hospital, mas não resistiu. As investigações apontaram ainda que Henri era vítima constante de violência. Com a abertura da sessão, a defesa do réu elencou, durante 1 hora e 30 minutos, cerca de 23 itens de alegação de nulidade que foram negados pela magistrada. Na sequência, o julgamento foi suspenso, com marcação de retomada para o dia seguinte, amanhã, às 9 da manhã. Ao todo, o Tribunal do Júri conta com 27 testemunhas e 7 jurados, sendo 5 homens e 2 mulheres. Jairo é acusado de homicídio qualificado por meio cruel, que impossibilitou a defesa da vítima, e por torturas praticadas contra a criança. Já Monique responde por homicídio com omissão qualificada, por motivo torpe e por recurso que impossibilitou a defesa da vítima. Na chegada ao Tribunal de Justiça, o pai da criança, Liniel Borel de Almeida Júnior, que também atua como assistente da acusação, antecipou que a estratégia é mostrar a teia de influência utilizada por Dr. Jairinho para esconder evidências do assassinato do menino. Além disso, ele criticou o fato de os réus terem conseguido apagar dados de computador e telefone celular. Também antes do começo do julgamento, um dos advogados de Jairinho, Rodrigo Fawax, reforçou a versão de que a causa da morte do menino foi um acidente. De acordo com ele, existe um laudo que demonstra a alegação. O advogado reclamou ainda que a defesa não teve acesso a todas as provas que fazem parte do processo. A previsão é que o julgamento leve de 5 a 7 dias. Voltamos com você, Juliana.
2: Obrigada, Carol Pessoa. Qualquer novidade, estamos por aqui, 6h51. E agora uma notícia importante para quem sofre com enxaquecas. Um novo medicamento foi aprovado para quem faz tratamento de quadros agudos. Vitor Mendes conta tudo para a gente.
19: A Anvisa, Agência Nacional de Vigilância Sanitária, autorizou nesta segunda-feira um novo medicamento para enxaqueca, o Nurtec ODT, produzido pela farmacêutica Pfizer. O uso da medicação é recomendado para adultos que realizam tratamento agudo da enxaqueca, com ou sem aura, e para prevenir crises em pessoas que têm enxaqueca pelo menos 4 vezes por mês. O remédio utiliza como principal ativo o hemisulfato de rimegepanto sesc hidratado, que impede que a calcitonina, causadora da dor da enxaqueca, entre em ação. A enxaqueca é uma doença neurológica, genética e crônica que causa dor de cabeça latejante, podendo provocar outros sintomas, como sensibilidade à luz, cheiros e barulhos, além de náuseas e vômitos. As principais causas da enxaqueca são ansiedade, tensão, estresse, ficar em jejum por longos períodos e dormir mal. Com supervisão de Fabiana Sampaio, da Rádio Nacional em Brasília, Vitor Mendes.
2: E hoje a Anvisa também aprovou um novo medicamento para pacientes com a doença de Parkinson. O Vialeve é indicado para tratar flutuações motoras graves e debilitantes em pacientes em estágio já avançado da doença e que não respondem aos tratamentos disponíveis. 6h52. Hora do nosso giro pelas emissoras parceiras da Rede Nacional de Comunicação Pública. Vamos a Minas Gerais. Na capital mineira, os restaurantes populares terão um horário de funcionamento ampliado. A ideia é prolongar o atendimento para garantir o jantar de trabalhadores da reciclagem e pessoas em situação de rua. As informações com Leandro Siqueira, da Rádio Inconfidência de Belo Horizonte.
20: Os restaurantes populares de Belo Horizonte irão funcionar até às 9 da noite. A extensão do horário começa na próxima quinta-feira no restaurante popular Ebert de Souza, no centro. As outras 3 unidades, na região hospitalar, no Barreiro e Venda Nova, também passarão a servir o jantar, mas ainda sem data definida. A prefeitura informou também que os catadores de material reciclável poderão fazer refeições gratuitamente nos restaurantes populares, assim como a população de rua, que já tem direito ao benefício. Para ter acesso à gratuidade, os catadores terão que fazer um cadastro junto à Secretaria de Segurança Alimentar e Nutricional, assim como fizeram os moradores em situação de rua. Ainda de acordo com a Prefeitura, o cadastramento terá apoio da SLU, Superintendência de Limpeza Urbana, que trabalha diretamente com os catadores. Os restaurantes populares oferecem refeições a preços subsidiados à população. Para o público geral, o almoço custa R$ 3,00, o jantar R$ 1,50 e o café da manhã R$ 0,75. Beneficiados pelo Bolsa Família têm 50% de desconto nos preços. Da Rádio Inconfidência de Belo Horizonte, Leandro Siqueira, para a Rádio Nacional de Brasília.
2: 6h54 e a 10ª Semana Nacional da Conciliação Trabalhista começou hoje e une os tribunais do trabalho de todo o país em um verdadeiro mutirão para tentar finalizar o maior número de processos de forma consensual. Vamos conferir a reportagem de Madison Euler.
0: A Justiça do Trabalho em todo o país começou nesta segunda-feira mais uma edição da Semana Nacional de Conciliação Trabalhista. Com o slogan "Um acordo muda o jogo", o incentivo à conciliação se espelha no evento esportivo que mobiliza e une os brasileiros, a Copa do Mundo de Futebol. Esta é a 10ª edição da semana, que busca mais uma vez incentivar a solução consensual de conflitos trabalhistas por meio do diálogo e da construção de acordos entre as partes e, claro, diminuir o tempo de resolução dos casos. Segundo a Coordenadoria de Estatística e Pesquisa do Tribunal Superior do Trabalho, dados do ano passado mostram que o tempo médio de tramitação de um processo na Justiça do Trabalho, considerando primeira, segunda instância e TST, foi de 2 anos e 9 meses. A Semana Nacional de Conciliação segue até o dia 29 de maio, mas a Justiça do Trabalho reforça que todos os 24 Tribunais Regionais do Trabalho contam durante todo o ano com os serviços dos Centros Judiciários de Métodos Consensuais de Solução de Disputas. Nestes locais, são realizadas sessões e audiências de conciliação e mediação de processos em qualquer fase ou instância, inclusive naqueles pendentes de julgamento do TST. Segundo o Conselho Superior da Justiça do Trabalho, na edição do ano passado, a Semana Nacional de Conciliação Trabalhista registrou resultados recordes. Foram mais de 471 mil pessoas atendidas em mais de 100 mil audiências, que resultaram em cerca de 34.500 acordos, com movimentação superior a R$ 2 bilhões, destinando aos cofres da União mais de 257 milhões em recolhimentos fiscais e previdenciários. Da Rádio Nacional em São Luís, Madison Euler.
21: Esportes.
2: 6h56 e o Palmeiras abre 7 pontos de diferença na liderança do Brasileirão. Vamos aos destaques da última rodada dos campeonatos de futebol com André Luiz Mendes.
22: Campeonato Brasileiro Feminino, destaque para o Palmeiras, que venceu a equipe do Bragantino por 2-1, que leva o time à liderança da competição com 27 pontos, seguido do Corinthians com 25. Na Série B do Brasileiro, destaque para a vitória do São Bernardo em Goiânia, diante do Atlético local. 1-0. São Bernardo, líder, tem 20 pontos ganhos e os demais, Náutico, Sport e Vila Nova, empatados com 19. Série A do Brasileirão, o São Paulo empatou com o Botafogo 1-1, Vitória fez 2-0 no Internacional, o Grêmio 3-2 para cima do Santos de virada, o Mirassol venceu o Fluminense por 1-0 e o Flamengo foi atropelado pelo Palmeiras no Maracanã por 3-0. Ainda tivemos o Cruzeiro, que venceu a Chapecoense por 2-1, o Remo perdeu em casa para o Atlético Paranaense por 2-1, o Corinthians venceu o Atlético Mineiro saindo da zona do rebaixamento por 1-0 e o Vasco da Gama foi derrotado em casa em São Januário, com muitos protestos da sua torcida, por 3-0 para o Bragantino. Hoje a bola ainda rola para fechar a rodada do Brasileirão, 20h, daqui a pouquinho tem Coritiba e Bahia lá no Paraná. Palmeiras 38 pontos, abre 7 de vantagem para o Flamengo, tem 31, Fluminense com 30 e o Atlético Paranaense com 27. Zona do rebaixamento, Santos tem 18, o Mirassol com 16, Remo com 15 e a Chapecoense com 9 pontos ganhos. Agora a chave vira para as competições sul-americanas. Amanhã, 2 brasileiros em campo, o Mirassol e o Flamengo pela Libertadores e pela Copa Sul-Americana, o Grêmio, São Paulo e o Santos. Da equipe de esportes da Rádio Nacional, André Luiz Mendes.
2: 6h58 e uma última informação de interesse de todos nós consumidores. Foi aberto hoje o período para consulta ao saldo do FGTS disponível para renegociação de dívidas do novo Desenrola. A medida permite o uso de até 20% do saldo do fundo ou até R$ 1.000, prevalecendo maior valor. Entre os débitos que podem ser incluídos estão as dívidas de cartão de crédito, cheque especial e crédito direto ao consumidor. Podem aderir ao Desenrola os trabalhadores com renda mensal de até 5 salários mínimos. As instituições financeiras terão prazo de até 30 dias para formalizar os contratos e registrar as informações nos sistemas da Caixa, que fará a transferência direta do valor do FGTS para o banco credor.
23: Horas, 59 minutos, 0 segundo. Observatório Nacional, 18 horas 59 minutos 10 segundos. Observatório Nacional, 18 horas 59 minutos 20 segundos. Observatório Nacional, 18 horas 59 minutos 30 segundos.
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5: Olá, boa noite.
4: Boa noite para você que nos acompanha em todo o país.
5: Segunda-feira, 25 de maio de 2026.
4: Vamos ao destaque do dia. Abertas as inscrições para o Enem.
5: Uma novidade. Este ano, concluintes do ensino médio da rede pública estão inscritos automaticamente no exame.
4: Presidente Lula destaca que esse pode ser o primeiro passo para realizar sonhos e transformar o futuro.
21: A hora é agora. Se inscreva, passe no Enem, entre na universidade e faça tudo o que você quiser.
5: E ainda, Desenrola Brasil.
4: Você já pode utilizar o FGTS para renegociar dívidas com descontos e juros mais baixos.
5: A expectativa do governo do Brasil é movimentar mais de 8 bilhões de reais em recursos do fundo.
4: Turismo de natureza em alta. Unidades de conservação federais receberam mais de 28 milhões de visitantes em 2025.
5: Visitação recorde contribuiu com 20 bilhões de reais do PIB brasileiro, que é a soma de todas as riquezas do país. Cleide Lopes.
24: O turismo nas unidades de conservação sustenta mais de 300 mil postos de trabalho em todo o país.
4: Hoje, na apresentação da Voz do Brasil, eu, Mariana Jungmann e Luciano Seixas.
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4: Trabalhadores já podem consultar o saldo do FGTS para renegociar dívidas no novo Desenrola.
5: A medida ajuda mais brasileiros a quitarem débitos como cartão de crédito e cheque especial.
4: Quem está ao vivo conosco aqui no estúdio da Voz do Brasil e traz todos os detalhes é a repórter Graziele Bezerra. Oi, Grazi, boa noite. Explica pra gente como é que vai funcionar tudo isso.
25: Boa noite, Mariana. Boa noite também pro Luciano e para todo mundo que está acompanhando aqui a Voz do Brasil. Bom, o trabalhador ele vai poder usar até 20% do saldo do FGTS ou o limite de R$ 1.000, o que for mais alto. E aí, para poder amortizar e quitar ou quitar essas contas atrasadas por meio do novo Desenrola. Entram nessa modalidade dívidas bancárias, como cartão de crédito e cheque especial também. E com essa funcionalidade, o governo do Brasil pretende, então, movimentar até 8 bilhões de reais em recursos do FGTS por meio do programa.
5: Como é que vai funcionar, Grazi? Qual a primeira medida que a pessoa interessada deve tomar?
25: Pessoa interessada tem que primeiro saber, ter a noção ali da dívida dela, né? Mas aí, então, para utilizar o saldo do fundo, o que pode ser também de contas ativas ou inativas, o primeiro passo, claro, é consultar ali o aplicativo do FGTS para ver o valor que essa pessoa tem disponível. Depois, ali no próprio aplicativo, o trabalhador autoriza o acesso das instituições financeiras aos valores. Então, ele negocia a dívida diretamente com o banco. E aí, só depois dessa negociação é que a Caixa Econômica Federal vai fazer, então, a transferência dos valores do FGTS diretamente aos bancos responsáveis pelos contratos. E aí, lembrando que o trabalhador não precisa comparecer às agências, né, do banco, não precisa comparecer ali à Caixa Econômica para confirmar, então, a operação, nem ao seu banco de origem. Como explica, então, o diretor de Políticas de Proteção ao Trabalho do Ministério do Trabalho e Emprego, Carlos Augusto Gonçalves.
26: Ele pode fazer todo esse processo, né, de maneira digital, né, ou em consulta, tanto por telefone com as instituições financeiras para identificar a dívida. No caso específico do ATT, é tudo digital. A autorização, tanto do saldo, é digital, ele faz com o ATT. levanta junto aos bancos as dívidas, e essas informações das dívidas serão remetidas pelos bancos diretamente à Caixa Econômica Federal. Só depois que o banco prestou essa informação para o agente operador, que é a Caixa, é que a Caixa está autorizada a fazer o repasse para a sua instituição financeira decorrente daquela dívida que ele acabou de reestruturar.
4: Agora, Grazi, vamos relembrar, então, quem são as pessoas aptas a participarem do programa, qual é o perfil?
25: Claro, Mariana, vamos lá. Para usar o FGTS no desenrolo, é preciso ter, então, um saldo disponível, né, na conta do Fundo de Garantia e ter renda mensal de até 5 salários mínimos, o que equivale aí a cerca de R$ 8.100. Então, para serem elegíveis, as dívidas devem estar atrasadas entre 91 dias e 2 anos. E essas dívidas recebem aí descontos de até 90% e juros mais baixos que o do mercado.
5: Obrigado, Gabriele Bezerra, pelas informações ao vivo aqui na Voz do Brasil.
4: Gabriele. Começaram hoje as inscrições para o Enem, o Exame Nacional do Ensino Médio.
5: O Enem é a principal forma de entrar em uma universidade. Além de vagas aqui no Brasil, a prova também é aceita em faculdades no exterior.
4: Esse ano, estudantes do terceiro ano do ensino médio de escolas públicas já estão com as inscrições pré-preenchidas, mas ainda é necessário entrar na página do participante para confirmar a inscrição.
6: Desde o início do ano, a brasiliense Isabela Martins passa as tardes na sala de aula estudando para o Exame Nacional do Ensino Médio, avaliação realizada pelo Ministério da Educação. Aos 18 anos, ela vai fazer o Enem pela segunda vez e sonha em conquistar uma vaga na universidade.
7: Sempre gostei muito de ajudar as pessoas, né? Aí eu pensei em fazer psicologia ou medicina, que é uma área que vai ajudar bastante as pessoas e tal. Aí sempre foi meu sonho mesmo.
6: Estudantes de todo o país já podem se inscrever para o Enem 2026 a partir desta segunda-feira. Neste ano, alunos que vão concluir o ensino médio na rede pública terão inscrição automática. Segundo o governo, os dados foram encaminhados pela própria rede de ensino. Mas os estudantes deverão acessar o sistema para confirmar a participação e escolher o idioma da prova de língua estrangeira, além de informar o município onde deverão realizar a prova e solicitar recursos de acessibilidade, se for o caso. Além disso, os locais de aplicação da prova também vão aumentar, chegando a 10 mil escolas. A expectativa é que 80% dos alunos da rede pública façam o exame na sua própria escola de matrícula. O João Gabriel Brandão está se preparando para o Enem e já decidiu o curso Artes Cênicas. O maior desafio para ele é controlar a ansiedade.
8: Estou me sentindo mais confiante esse ano, principalmente para a questão da redação. Chegando em casa, eu estudo. Final de semana também estudo às vezes, mas estou tirando um momento de folga também para não ter burnout, sabe? Que não me sobrecarregar, não me sentir muito cansado durante o fim da semana.
6: As inscrições devem ser feitas pela página do participante no endereço enem.inep.gov.br/participante até o próximo dia 5 de junho. Os estudantes que tiveram a isenção da taxa de inscrição aprovada também deverão realizar a inscrição no exame. Para os participantes não isentos, a taxa de inscrição continua no valor de R$ 85,00 e pode ser paga por boleto, PIX, cartão de crédito e débito em conta corrente ou poupança. O prazo para fazer esse pagamento vai até o dia 10 de junho e as provas ocorrerão nos dias 8 e 15 de novembro. Reportagem Gabriela Noronha.
5: Em suas redes sociais, o presidente Lula fez um convite para todos os estudantes participarem da prova.
9: Hoje começa a inscrição para o Enem. Vai até o dia 5 de junho. Você, que prometeu ao seu pai, ou seu pai que quer que você seja doutor ou doutora, a hora é agora. Se inscreva, passe no Enem. Entre na universidade e faça tudo o que você quiser, na certeza que você precisa saber de que esse país vai ser soberano, soberano de verdade, o dia que milhões de jovens tiverem curso, tiverem emprego e puderem exercer a soberania tecnológica e científica do nosso país.
4: O O Dia da África, celebrado em 25 de maio, hoje, marca a fundação da União Africana, em 1963.
5: E aproveitando a data, o governo do Brasil promove o primeiro Fórum de Reitores Brasil-África, com o objetivo de fortalecer parcerias educacionais e culturais.
4: No encontro, o Ministério da Educação anunciou a criação de 2.600 bolsas de mestrado e doutorado para estudantes africanos.
10: No encontro, dirigentes de universidades brasileiras e africanas debatem como ampliar parcerias acadêmicas, científicas e tecnológicas de instituições de ensino dos dois lados do Atlântico. São projetos conjuntos em áreas estratégicas para o desenvolvimento dos países, como agricultura, energias renováveis, inteligência artificial, mineração, petróleo e gás, além das ciências humanas. Para a reitora da Universidade de Cabo Verde, Astrigilda Silveira, parcerias fundamentais para o continente africano.
11: Uma cooperação mais próxima, mais dinâmica e mais transformadora, voltada para a transformação digital, a inteligência artificial e a inclusão social.
10: No encontro, o governo do Brasil lançou o programa que vai oferecer mais de 2.600 bolsas de mestrado e doutorado para pós-graduandos da África, com investimentos de 47 milhões de reais. Destaca o ministro da Educação, Leonardo Bastini.
12: 2.600 vagas inicialmente, 1.600 bolsas de mestrado e 1.000 bolsas de doutorado, com oportunidades em universidades públicas, instituições privadas sem fins lucrativos, institutos federais, institutos de pesquisa com pós-graduação reconhecida pela CAPES. Abrir as portas do Brasil para estudantes africanos é aprofundar ainda mais nossos laços históricos.
10: O presidente Lula destacou a importância de fortalecer os laços históricos entre Brasil e África por meio da produção de conhecimento, da inovação e da formação de profissionais qualificados.
9: A cooperação educacional entre países do Sul Global pode transformar a realidade, reforçar os programas de estudantes, convênio, de graduação e de pós-graduação também será essencial para consolidar a educação superior como um dos pilares da parceria estratégica entre Brasil e África.
10: O Brasil já mantém mais de 200 acordos de cooperação com instituições de ensino superior de 38 países africanos. Reportagem Pablo Mundim.
5: Mais um passo no combate ao câncer no país.
4: O Brasil passou a contar com um Centro de Desenvolvimento e Produção de Terapias, CAR-T, da Fundação Oswaldo Cruz, a Fiocruz.
5: No local será produzido de forma 100% nacional um dos tratamentos mais avançados do mundo contra o câncer para pacientes do SUS.
13: O Paulo Peregrino é publicitário e teve linfoma, um tipo de câncer de sangue. Durante 13 anos, fez transplante de medula óssea e 40 quimioterapias, tratamentos que não tiveram sucesso. A virada em sua vida veio com um tratamento experimental chamado CAR-T-Cell. Agora, ele está em remissão do câncer.
14: A enfermeira chegou lá dentro do quarto, trouxe um saquinho, assim como se fosse uma transfusão de sangue pequenininha, né? Um negócio de transfusão de sangue. Aí eu falei assim para ela: enfermeira, isso aí é o CAR-T-Cell que eu vou receber? É, falei, vai demorar quanto tempo? Ela falou, uma hora no máximo. Eu falei, caramba! 13 anos eu lutando contra os cânceres, vai resolver em uma hora? Isso que é ciência.
13: O Centro de Desenvolvimento e Produção de Terapias, CAR-T, da Fiocruz, inaugurado no último sábado no Rio de Janeiro, vai tratar a população do SUS e trazer uma nova esperança aos pacientes com câncer. O Brasil vai produzir de forma 100% nacional um dos tratamentos mais avançados do mundo contra a leucemia, linfoma e mieloma. É o que explica o ministro da Saúde, Alexandre Padilha.
15: Um tratamento que hoje custa 350 a 400 mil dólares, mais de 2 milhões de reais para uma família, para as pessoas, para o sistema de saúde de qual país para fazer esse tratamento, graças à Fiocruz, graças à produção da Fiocruz, presidente, pessoas como o Paulo vão poder receber esse tratamento pelo SUS. De graça!
13: Os primeiros pacientes começam o tratamento experimental no segundo semestre deste ano. Foram investidos 370 milhões de reais, além dos equipamentos de alta tecnologia, que custaram mais 35 milhões de reais. O presidente Lula defendeu que todos os brasileiros e brasileiras têm o direito de uma saúde de qualidade no país.
9: O gesto de inauguração de um centro tecnológico que dá ao Brasil a certeza de que a gente não é menor do que ninguém, de que a gente não é menos competitivo do que ninguém. Basta a gente ousar, ter coragem e fazer.
13: O novo centro também será capaz de tratar pacientes com traumatismo craniano com próteses 3D de alta tecnologia. Do Rio de Janeiro, Fernanda Cruz.
4: Viajar a trabalho ou por lazer deveria ser sinônimo de tranquilidade.
5: Mas para muitas mulheres, nem sempre o destino é o mais feliz.
0: Todo aeroporto promete destinos, mas algumas partidas nunca chegam. Quando o medo ocupa o lugar da esperança, não é viagem, é silêncio. Assédio não decola. Feminicídio também não. Violência contra a mulher é crime.
4: Para combater a violência e a importunação sexual nas salas de embarque e aeronaves, o Ministério dos Portos e Aeroportos lançou uma série de ações em terminais do Brasil para sensibilizar a sociedade.
5: É a terceira fase da campanha Assédio Não Decola.
1: Para combater o assédio e a importunação sexual contra trabalhadoras do setor aeroportuário e passageiras, o Ministério dos Portos e Aeroportos lançou a terceira fase da campanha Assédio Não Decola. O ministro dos Portos e Aeroportos, Tomé Franca, destacou a importância dessa campanha.
16: Infelizmente, o Brasil ainda vive uma realidade de muito assédio e de muito feminicídio. Nós temos trabalhado para que essa realidade não persista. Nós estamos com uma série de campanhas nos aeroportos e nas aeronaves, buscando o combate ao assédio.
1: O Ministério dos Portos e Aeroportos também apresentou uma nova cartilha com orientações sobre o combate à violência contra a mulher. O material reúne informações sobre diferentes tipos de violência: física, psicológica, sexual. Passageiros e trabalhadores do setor são orientados sobre como identificar situações de risco e formas de acolher as vítimas. O documento também apresenta canais de denúncia, como o Ligue 180. A ministra das Mulheres, Márcia Lopes, ressaltou que todos precisam conhecer o canal de denúncia.
17: O Ligue 180, para nós, tudo começa por ali. Ele é um canal que dá muita segurança para as mulheres. Quando se recebe uma ligação, a nossa equipe identifica quem é essa mulher, onde ela mora, a quem essa mulher deve recorrer.
1: A campanha Assédio Não Decola foi lançada em agosto do ano passado em todas as concessionárias dos aeroportos federais. Para as mulheres que só querem chegar ao destino em segurança, sem assédio e violência, a campanha é importante para sensibilizar a sociedade. Foi o que defendeu a gerente de restaurante, Cláudia Figueiredo.
18: Qualquer lugar, sempre é importante. Muita gente não respeita a gente simplesmente pelo fato de ser mulher.
1: Além do Ligue 180, você também pode denunciar casos de violência contra a mulher no Disque 100, canal de monitoramento de violações contra os direitos humanos. Reportagem Márcia Fernandes.
4: A quarta edição do leilão do Ecoinvest Brasil destravou mais de 13 bilhões de reais para projetos de bioeconomia, turismo sustentável e infraestrutura no país, sendo que mais de 9 bilhões serão direcionados para investimentos na Amazônia Legal.
5: O programa Ecoinvest foi criado para impulsionar a transformação ecológica do país e combina instrumentos financeiros inovadores, redução de riscos e atração de investimentos de longo prazo da iniciativa privada.
4: Ao anunciar o resultado do leilão, o ministro da Fazenda, Dario Durigan, disse que o Ecoinvest comprova que é possível apostar no crescimento do Brasil com sustentabilidade.
19: Os objetivos do Ministério da Fazenda, que é fazer com que o país se desenvolva, cresça, gere emprego, diminua a inflação, com os objetivos do Ministério do Meio Ambiente, não é mais indissolúvel. Nós temos que ter um cuidado para que o país cresça, mas de maneira sustentável. E o Ecoinvest, ele é uma espécie de síntese, de prova real de que isso é possível. É Estado junto com a capacidade instalada do sistema financeiro nacional, em parceria com essas empresas.
5: Com os 4 leilões realizados até agora para transição energética, recuperação de terras degradadas e bioeconomia, o Ecoinvest Brasil já mobilizou mais de 140 bilhões de reais.
4: Pois é, o Brasil é mundialmente reconhecido por suas belezas naturais, como florestas, praias, rios e montanhas.
5: E a riqueza da nossa biodiversidade tem atraído turistas a visitarem as mais de 300 unidades de conservação federais distribuídas pelo país.
4: Só em 2025, o fluxo de visitantes atingiu quase 30 milhões, maior resultado da série histórica.
5: E movimentaram mais de 40 milhões de reais em vendas, injetaram 20 bilhões de reais no produto interno bruto, que é a soma de todas as riquezas do país.
2: Jairon Souza trabalha todos os dias conectado com a natureza. Ele é guia turístico no Maranhão e, em época de alta temporada, chega a mostrar as belezas naturais do Parque Nacional dos Lençóis Maranhenses a centenas de visitantes.
3: Ganho dinheiro onde muitas pessoas se programam muito para vir passear e eu estou aqui todo dia, né? E tento fazer da melhor forma, né?
2: As visitações turísticas em unidades de conservação federais movimentaram mais de 40 bilhões de reais em vendas em 2025 e 20 bilhões de reais de contribuição ao Produto Interno Bruto. O estudo do Instituto Chico Mendes de Conservação da Biodiversidade, o ICMBio, revela que florestas, praias, rios e montanhas são, na verdade, ativos de alta performance na economia brasileira. No ano passado, o fluxo de visitantes em unidades de conservação chegou a quase 30 milhões, o maior resultado da série histórica, como garante o presidente do ICMBio, Mauro Pires.
20: Esse aumento tem a ver com dois fatores. O primeiro, que é geral, que é o interesse das pessoas de encontrar-se com a natureza. O segundo fator, nós temos melhorado a infraestrutura e de modo que se torna mais fácil a visitação.
2: O turismo nas unidades de conservação sustenta mais de 300 mil postos de trabalho em todo o país. O ministro do Meio Ambiente e Mudança do Clima, João Paulo Capô Bianco, destacou que as unidades de conservação são importantes não só para a proteção da biodiversidade, como também para o desenvolvimento econômico do país e a valorização da cultura local.
21: Cada real que o turista trouxe, ele gerou um impacto de R$ 15,60 no PIB. Portanto, nós estamos falando aqui de uma atividade econômica intensa com ganhos para a economia local.
2: O ranking de visitação mantém no topo o Parque Nacional da Tijuca, no Rio de Janeiro, com quase 5 milhões de visitas, seguido pelo Parque Nacional de Iguaçu e pelo Parque Nacional de Jericoacoara, no Ceará. Reportagem Cleide Lopes.
4: Nova creche, reforma da unidade básica de saúde, duplicação da rodovia. Quer saber o que o governo do Brasil está fazendo aí na sua cidade? A plataforma do novo Comunica BR está mais rápida e interativa. Acesse comunicabr.presidencia.gov.br. Prefeituras e instituições como universidades, institutos federais e câmaras de vereadores aderiram ao programa Contrata Mais Brasil.
5: A plataforma foi criada para aproximar microempreendedores individuais do processo público de aquisição de produtos e serviços. Nela, o governo contrata e os pequenos negócios podem vender seus produtos.
4: Atualmente, já são 1.775 órgãos. Desde a sua criação, o programa gerou mais de 22 milhões de reais de renda direta para os microempreendedores individuais.
5: A plataforma conta com mais de 8 mil cadastros de fornecedores em mais de 100 atividades.
4: Mais informações sobre o programa no endereço gov.br/contratamaisbrasil.
5: Atenção, caminhoneiros! Já estão em vigor as novas regras que vão ajudar na fiscalização do piso mínimo de frete para o transporte de carga nas rodovias.
4: A partir de agora, quem contrata esse tipo de serviço deverá informar parâmetros para o cálculo do frete, como distância, tipo de veículo e tipo de serviço. serviço prestado.
5: Essas informações serão fornecidas na hora de emitir o Código Identificador da Operação de Transporte, o CIOT.
4: Esse é um documento de registro exigido pela Agência Nacional de Transportes Terrestres, a ANTT, para o monitoramento das operações de cargas.
5: O superintendente de Serviço de Transporte Rodoviário de Cargas da ANTT, José Aires Amaral, explica que esses dados serão utilizados para fiscalização prévia do piso mínimo do frete.
7: A partir desses parâmetros, o sistema faz uma conta automática e verifica se o valor declarado do frete, também no CIOT, está de acordo com o piso mínimo de frete ou não. E faz algumas validações, por exemplo, os parâmetros informados estão de acordo, fazem sentido? Por exemplo, se na declaração, por exemplo, tiver a informação que Brasília, Rio de Janeiro são 500 quilômetros. O sistema mesmo já vai indeferir aquela informação, dizendo que não é compatível e que ele deve informar uma melhor localização ou uma distância compatível com aquele deslocamento.

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0: Fique agora com as notícias do Poder Judiciário e do Congresso Nacional. Boa noite.
1: Boa noite para você, até amanhã.
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4: CNJ lança aplicativo para fortalecer busca ativa de crianças e adolescentes.
5: Para o STJ, a plataforma de intermediação não responde por envio de criptomoedas para carteira falsa de outra corretora.
4: A Semana Nacional da Conciliação Trabalhista começou nesta segunda-feira.
5: Boa noite, eu sou Arthur Filho.
4: E eu sou Walter Lima.
5: O Conselho Nacional de Justiça lançou nesta segunda-feira, Dia Nacional da Adoção, o aplicativo Adote para todo o país.
4: A busca ativa do Sistema Nacional de Adoção e Acolhimento já funciona em todo o país e reúne informações sobre crianças e adolescentes com mais dificuldades de conseguir uma família, como crianças mais velhas ou com deficiência.
5: Agora, essa iniciativa passa a contar também com um aplicativo próprio.
4: Desenvolvido pelo Tribunal de Justiça do Paraná, o aplicativo Adote passa agora pelo processo de expansão nacional com o apoio do programa Justiça 4.0.
5: O ministro do Supremo Tribunal Federal, Flávio Dino, deu prazo de 10 dias para que o governo federal e os estados da Amazônia Legal informem quais providências de planejamento e preparação vêm sendo adotadas diante das projeções de aumento significativo dos riscos de incêndios florestais para os próximos meses.
4: O El Niño é um fenômeno provocado pelo aumento na temperatura das águas do Oceano Pacífico e tem ocorrência periódica, em geral, com impactos relevantes sobre o clima em diversos países. Marta Ferreira.
6: Uma nota técnica conjunta publicada pelo Instituto Nacional de Pesquisas Espaciais e com o Instituto Nacional de Meteorologia confirmam a provável intensidade alta para o fenômeno já no segundo semestre de 2026. Diante desse quadro, o ministro Flávio Dino, relator de uma ação que acompanha medidas para combater e prevenir incêndios na Amazônia e no Pantanal, deu prazo de 10 dias para que a União e os estados informem um plano para lidar com os incêndios.
5: Plataforma de intermediação de criptomoedas não é responsável por prejuízo decorrente de golpe se não houve falha no serviço ou se dano foi causado pela culpa exclusiva de usuário ou terceiros.
4: Essa é a conclusão do STJ. Fátima Uchoa.
7: Na origem, um investidor transferiu criptoativos para uma carteira digital e depois descobriu que o endereço era falso. Ele pediu ressarcimento dos prejuízos, alegando que a plataforma intermediadora teria falhado ao não adotar segurança capaz de identificar a irregularidade da chave de transferência. Porém, a Justiça de Minas Gerais negou a indenização. A terceira turma do STJ manteve o acórdão, considerando que a fraude ocorreu quando o investidor transferiu os valores a um ambiente externo, fora da atuação da empresa e para o qual ele próprio forneceu a chave de acesso, que é o endereço de destino. O ministro Ricardo Vilas Boas Cueva foi o relator.
5: Começou hoje a Semana Nacional da Conciliação Trabalhista 2026.
4: É a chance de muitos trabalhadores conseguirem de forma mais rápida uma resposta da Justiça. Larissa Batista.
8: Um acordo histórico de mais de 250 milhões de reais entre a empresa Vibraz Airoco e o Sindicato dos Metalúrgicos de São José dos Campos foi o pontapé para a abertura da Semana da Conciliação, que vai até sexta-feira em todos os tribunais regionais do trabalho. O valor recolhido desse acordo será utilizado para o pagamento de dívidas trabalhistas.
5: Ampliar a confiança e o conhecimento sobre a segurança das urnas eletrônicas.
4: Esse foi um dos temas da reunião ocorrida nesta segunda-feira, na sede do TSE, em Brasília. Estevão Furtado.
9: O presidente do TSE, ministro Nunes Marques, anunciou o lançamento da Semana Nacional do Sistema Eletrônico de Votação, uma ação voltada à conscientização da população, especialmente dos jovens, sobre as camadas de segurança do processo eleitoral brasileiro. O ministro também determinou a criação de uma comissão permanente para estudar

0: uso de ferramentas de inteligência artificial na justiça eleitoral.
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1: Uma boa noite a você.
2: E até amanhã.
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4: Está no ar o Jornal do Senado.
5: Eu sou Paula Groba.
6: E eu sou Ricardo Nakaoka.
5: E estes são os destaques de hoje do Jornal do Senado, que começa agora.
6: Senado vota crédito especial para renegociação de dívidas rurais.
5: Senado e STF debatem medidas para rever supersalários no setor público.
6: Projeto quer limitar publicidade de apostas online no Brasil.
5: Boa noite.
6: Boa noite.
5: Com a alta dos juros, a queda no preço dos produtos agrícolas e o aumento do endividamento no campo, produtores rurais de todo o país aguardam uma saída para renegociar as dívidas e manter a produção.
6: E a Comissão de Assuntos Econômicos do Senado deve votar nesta terça-feira um projeto que cria uma linha especial de crédito para o agronegócio. O pacote de ajuda está sendo negociado com o governo federal, como informa a repórter Patrícia Oliveira.
7: Um pacote bilionário de socorro ao setor agropecuário está na pauta da Comissão de Assuntos Econômicos. O projeto cria uma linha especial de crédito para renegociação de dívidas rurais com recursos do Fundo Social do Pré-Sal. A proposta vem sendo negociada entre o governo federal e o relator da matéria, o senador Renan Calheiros, do MDB de Alagoas. Renan ampliou a ajuda para outros produtores endividados, além daqueles afetados por secas e enchentes. A iniciativa prevê prazo de até 10 anos para pagamento das dívidas com carência de até 2 anos e a criação de um fundo garantidor para operações de crédito rural. O projeto também autoriza o uso de receitas correntes do Fundo Social do Pré-Sal de 2025 e 2026, além do superávit financeiro do fundo para financiar a nova linha especial de crédito. Para o ministro da Fazenda, Dario Durigan, a intenção é construir um texto de consenso sem comprometer o equilíbrio das contas públicas.
8: Fazer com que de fato chegue essa renegociação para os agricultores, que de fato caiba no bolso do agricultor e que de outro lado a gente mobilize os recursos públicos da maneira mais eficiente possível. Estamos todo mundo aqui na mesma página.
7: A possibilidade da edição de uma medida provisória pelo Executivo também foi confirmada pelo senador Renan Calheiros.
9: Uma medida provisória com critérios de enquadramento, de juros, de carência e de prazo de 10 anos para pagar.
7: O governo estima um custo de 817 bilhões em 13 anos. Já o relator prevê valor bem menor, em torno de 100 bilhões ao longo de uma década.
5: Os senadores Alci Lucas, do PL do Distrito Federal, criticou a medida provisória que zera o imposto de importação para compras internacionais de até 50 dólares. Segundo o parlamentar, a MP prejudica a indústria brasileira ao reduzir tributos para produtos importados, sem conceder tratamento semelhante aos produtores nacionais.
6: Alci disse que apresentou uma emenda para que os mesmos benefícios concedidos para o imposto de importação sejam também dados aos produtores de calçado ou de vestuário brasileiros, no caso de produtos de até 50 dólares.
10: Essas medidas só beneficiam os trabalhadores chineses, prejudica a nossa indústria. Vamos ter que demitir milhares, milhões de pessoas, exatamente porque ninguém consegue competir com um país que não tem nenhum encargo trabalhista, que não tem os impostos que nós temos aqui no Brasil.
5: Já o senador Paulo Paim, do PT do Rio Grande do Sul, voltou a defender a redução da jornada de trabalho sem corte salarial e o fim da escala 6x1. O parlamentar destacou a PEC de sua autoria, que prevê a redução para 40 horas semanais, com possibilidade de avançar para 36 horas em etapas futuras.
6: Paim afirmou que a medida já é adotada em diversos países e citou experiências internacionais e recomendações da Organização Internacional do Trabalho. O senador também lembrou que a proposta está pronta para votação no plenário do Senado.
11: Lembro também que países como Portugal, Espanha, França, Bélgica, Alemanha, Chile, Equador já adotaram reduções que variam entre 40 e 36 horas. Na União Europeia, a média é de 36 horas semanais, chegando até em alguns países a 31 horas, como é o caso da Holanda.
5: E o presidente do Senado, Davi Alcolumbre, se reuniu nesta segunda-feira com o presidente do Supremo Tribunal Federal, Edson Fachin, para discutir um futuro anteprojeto de lei sobre a remuneração da magistratura. No encontro, também foram debatidos os salários dos servidores públicos e a necessidade de aperfeiçoar o sistema remuneratório no serviço público.
6: Segundo a presidência do Senado, a preocupação é com o aumento de vantagens extras, como gratificações e abônus, que podem comprometer a transparência e o cumprimento do teto constitucional. Os chefes dos dois poderes decidiram ampliar o diálogo com o Executivo e outras instituições para construir uma proposta sobre o tema.
5: Filhos de mulheres vítimas de feminicídio podem passar a ter mais tempo de proteção financeira do Estado. O Senado deve começar a analisar um projeto que aumenta de 18 para 21 anos a idade máxima para o recebimento da pensão especial destinada a órfãos desse tipo de crime.
6: A proposta busca garantir mais segurança e apoio a jovens que perderam as mães em casos de violência contra a mulher. Repórter Alexandre Campos.
12: Pelo projeto, o pagamento da pensão será extinto quando o filho completar 21 anos de idade ou, se estudante, aos 24 anos. Os valores serão reajustados anualmente pelo índice oficial da inflação. O valor a ser pago continua a ser de um salário mínimo, só que, ao invés de ser dividido pelo conjunto dos órfãos, esse montante será devido a cada um dos filhos com menos de 21 anos. O critério de renda familiar mensal per capita também sofrerá alterações. Passará de um quarto para metade de um salário mínimo. A autora do projeto, a senadora doutora Eudócia, do PSDB de Alagoas, afirmou que, em média, para cada mulher assassinada por razão de gênero, há dois filhos afetados.
13: A realidade desses órfãos é marcada por múltiplas vulnerabilidades. Além do trauma psicológico decorrente da perda violenta da mãe, frequentemente presenciada, muitas dessas crianças enfrentam instabilidade econômica, mudanças abruptas de residência e, em alguns casos, a separação entre irmãos.
12: O projeto ainda passa a garantir atendimento multidisciplinar para os beneficiários, com apoio psicológico e social contínuo. O texto também veda, sob qualquer hipótese, que a guarda desses menores seja concedida ao agressor, devendo eles ficarem sob os cuidados da família da mãe.
5: E a senadora Damaris Alves, do Republicanos do Distrito Federal, celebrou a sanção da lei de sua autoria, que amplia as ações do SUS no enfrentamento à automutilação e à prevenção do suicídio entre crianças e adolescentes. Segundo a parlamentar, a nova lei é uma resposta ao crescente número de casos de sofrimento mental entre jovens brasileiros.
6: Damaris Alves também defendeu o fortalecimento da rede pública de saúde mental, com a ampliação do CAPS e o aumento de profissionais especializados para garantir atendimento adequado às crianças, adolescentes e suas famílias.
14: A Lei 15.403 chegou para garantir que o Estado faça sua parte, porque o Estado foi lento, porque faltou vaga para um psicólogo ou um psiquiatra. A todos os prefeitos, a todos os governadores, cumpram a lei. Abram CAPS, contratem psicólogos, coloquem profissionais de saúde mental nas escolas.
5: Com o avanço das apostas online no Brasil, cresce também a preocupação com o endividamento das famílias e os impactos na saúde mental dos apostadores.
6: Diante desse cenário, o Senado começa a analisar um projeto que restringe a publicidade das bets, especialmente ações de marketing, que podem estimular o jogo compulsivo. Mais detalhes com o repórter Márcio Maturana.
15: Restrição de propaganda de bets em rádio, televisão, uniformes esportivos, eventos culturais, redes sociais, plataformas de streaming e campanhas com influenciadores digitais. Isso é o que prevê um projeto que começou a ser analisado pelo Senado. O texto muda a lei das bets para restringir a publicidade de apostas esportivas e jogos online com foco na saúde mental, proteção do consumidor e da economia familiar. A proposta tem assinatura de 7 senadores, sendo a primeira Damaris Alves, do Republicanos do Distrito Federal.
16: É um projeto construído a várias mãos. Eu só tenho a honra de ser a primeira signatária, mas foi construído com especialista, com a participação de parlamentares, Câmara e Senado, um corpo técnico extraordinário, e a gente está preocupado realmente com essa questão da saúde mental por causa do vício nos jogos de apostas.
15: A iniciativa é da Frente Parlamentar Mista para a Promoção da Saúde Mental, com senadores e deputados, e por isso outro projeto muito semelhante foi apresentado também na Câmara. O objetivo é que as duas propostas sejam analisadas em paralelo para facilitar uma eventual aprovação em uma das casas.
6: Com edição de Paula Groba e trabalhos técnicos de João Lira, o Jornal do Senado fica por aqui. Acompanhe agora as notícias da Câmara dos Deputados. Boa noite.
5: Uma boa noite e até amanhã.
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17: Presidente anuncia transição de um ano para a redução da jornada de trabalho.
18: Deputados ampliam acesso a novas tecnologias no Sistema Único de Saúde.
17: Câmara autoriza o uso de Fundo de Desenvolvimento Regional por cooperativa.
18: Ministério da Agricultura deverá dar aval para normas que afetam o setor.
17: Boa noite. Os deputados aprovaram proposta que determina a avaliação prévia do Ministério da Agricultura para a emissão de normas ambientais. O repórter Antônio Vital explica o teor da matéria.
19: O plenário da Câmara aprovou o projeto que torna obrigatória a aprovação do Ministério da Agricultura antes da edição de qualquer norma federal que tenha impacto na produção, criação, cultivo, manejo, transporte, processamento ou comercialização de espécie utilizada em atividade produtiva. Isso significa que qualquer norma editada por órgãos ambientais só terá validade se antes for avaliada pelo Ministério responsável pela Agricultura, Pecuária, Pesca, Aquicultura e Florestas. O projeto foi apresentado pelo deputado Pedro Lupion, do Republicanos do Paraná, coordenador da Frente Parlamentar da Agropecuária, e outros 10 deputados de diversos partidos. Uma das justificativas para a aprovação do projeto foi a possibilidade de inclusão da tilápia na lista nacional de espécies exóticas invasoras. A lista é definida pela Comissão Nacional de Biodiversidade, a CONABIO, um órgão do Ministério do Meio Ambiente que conta com a participação de representantes do Ministério da Agricultura. No ano passado, a CONABIO admitiu em nota oficial que a inclusão da tilápia estava sendo analisada, mas que isso não teria impacto na criação da espécie e serviria apenas como referência para medidas de prevenção. O relator, deputado Pezente, do MDB de Santa Catarina, disse que decisões como essa levam insegurança aos produtores.
20: Nós temos uma insegurança jurídica com normas redigidas por burocratas, no ar-condicionado, todo mundo enroladinho numa gravata, que tem tirado o sono de muitas famílias. Um exemplo, por exemplo, é essa tal da lista de espécies exóticas invasoras. Já incluíram nessa lista espécies altamente relevantes para a nossa economia. Espécies como a tilápia, espécies também da nossa flora braquiária.
19: A proposta foi criticada pela deputada Érica Cocai, do PT do Distrito Federal. Para ela, priorizar a análise econômica antes da ambiental pode representar risco para a flora e a fauna do país.
21: O que se quer com esse projeto é tirar o poder dos órgãos ambientais, de poder avaliar as políticas acerca da produção agrícola, da produção pecuária, acerca da nossa flora, da nossa fauna. E aqui nós vamos ver que uma espécie animal ou uma espécie vegetal, talvez se chegue à conclusão que ela tem uma capacidade nociva para aquele próprio espaço de flora e de fauna.
19: O projeto que torna obrigatória a aprovação do Ministério da Agricultura antes da edição de qualquer norma que tenha impacto na produção, criação, cultivo ou comercialização de espécie utilizada em atividade produtiva, seguiu para análise do Senado. Da Rádio Câmara de Brasília, Antônio Vital.
3: Meio Ambiente.
18: Joaquim Passarinho, do PL do Pará, celebra a aprovação de proposta que altera a classificação de parte da Floresta Nacional do Jamanchi em Novo Progresso. Ele explica que o projeto redefine a área como de uso sustentável, com regras menos rígidas de ocupação e exploração.
17: De acordo com Joaquim Passarinho, a mudança vai contribuir para a regularização de produtores que já vivem e trabalham na região antes da criação da Floresta Nacional. O deputado ressalta que a proposta pode dar segurança às famílias que dependem da produção rural para garantir renda.
18: Já a Marina Silva, da Rede de São Paulo, critica a alteração dos limites da Floresta Nacional do Jamanchim e outros projetos que, em sua visão, favorecem quem descumpre a legislação ambiental. Ela defende o aumento da produção sem a derrubada de novas áreas e com a recuperação de regiões degradadas.
17: Marina Silva ressalta a importância da proteção ambiental para o desenvolvimento da agricultura brasileira. A parlamentar afirma que propostas em discussão na Câmara que enfraquecem a fiscalização prejudicam a imagem do país nos mercados internacionais.
3: Economia.
18: Câmara aprova projeto que autoriza o uso de recursos de fundos de desenvolvimento regional por cooperativas. O repórter Marcelo Lascher conta como vai funcionar.
0: A Câmara dos Deputados aprovou o projeto que permite que cooperativas acessem os recursos de 3 fundos públicos de desenvolvimento regional, o do Nordeste, o do Centro-Oeste e o da Amazônia. Os recursos são voltados para investimentos produtivos, infraestrutura e geração de empregos. A proposta já foi aprovada pelo Senado e altera 2 medidas provisórias e uma lei complementar. Segundo a deputada Marussa Boldrin, do Republicanos de Goiás, relatora do projeto na Comissão de Finanças e Tributação, as cooperativas ajudam a canalizar investimentos diretamente para micro, pequenos e médios produtores. A proposta foi defendida pelo deputado Pedro Lupion, do Republicanos do Paraná, coordenador da Frente Parlamentar da Agropecuária.
1: Que nesse caso, o que nós estamos permitindo e dando a possibilidade do cooperativismo também acessar os fundos constitucionais, que são acessados por todas as atividades econômicas, e o cooperativismo, seja ele qual for, em qual ramo for, não só no cooperativismo agropecuário, mas de saúde, de transporte, de trabalhadores, agricultura familiar, ou até mesmo de crédito, possam acessar também os fundos constitucionais.
0: A proposta foi aprovada de maneira simbólica, sem votos contrários e com apoio do governo, como disse o deputado Bongás, do PT do Rio Grande do Sul.
22: O governo também aprova porque ele estende esses repasses também para as cooperativas, que é muito importante que eles possam também alcançar e que isso esteja explícito na lei.
0: O projeto que permite que cooperativas acessem os recursos dos fundos públicos de desenvolvimento do Nordeste, do Centro-Oeste e da Amazônia seguiu para a sanção presidencial e já pode virar lei. Da Rádio Câmara de Brasília, com informações de Antônio Vital, Marcelo Larcher.
3: Desenvolvimento Regional.
17: Defensor Stélio Denner, do União, celebra a decisão da Agência Reguladora de Energia Elétrica que reduziu o reajuste da conta de luz em Roraima. O parlamentar explica que o aumento previsto de 24% caiu para 4% após mobilização da bancada federal do Estado junto à ANEEL.
18: Segundo o defensor Stélio Denner, o recuo é uma conquista de toda a bancada federal de Roraima, que realizou diversas audiências nos últimos meses. Apesar disso, ele afirma que o Estado ainda sofre com tarifas elevadas em comparação com outras regiões do país.
17: Lídice da Mata, do PSB, contesta críticas ao governo da Bahia ao comparar obras e indicadores do Estado com a situação da cidade de Salvador. A deputada afirma que a capital baiana apresenta resultados preocupantes em qualidade de vida, educação e competitividade.
18: Lídice da Mata cita investimentos do governo da Bahia em Salvador, como a ampliação do metrô, a implantação do VLT, a construção de hospitais e escolas de tempo integral. Ela avalia que essas ações mostram avanços do Executivo Estadual diante dos problemas que persistem na gestão da capital.
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4: Saúde.
17: A Câmara aprovou um projeto que amplia o acesso a novas tecnologias no SUS. A repórter Júlia Lopes tem mais detalhes.
7: A Comissão de Constituição e Justiça da Câmara dos Deputados aprovou um projeto que cria novos modelos de acordos para aquisição de tecnologias em saúde pelo Sistema Único de Saúde, o SUS. A proposta inclui novos medicamentos, produtos, procedimentos e terapias inovadoras. Os chamados acordos de acesso gerenciado serão firmados por meio de contratos específicos com definição de critérios, metas e prazos para o acompanhamento de resultados. Pelo texto, a incorporação dessas tecnologias será feita com base em monitoramento contínuo pelo governo, permitindo o compartilhamento de riscos clínicos e financeiros entre o poder público e as empresas. A avaliação vai considerar critérios como eficácia do tratamento, resultados clínicos reais dos pacientes, segurança da tecnologia, impacto público e também acompanhamento contínuo dos resultados obtidos. O relator da proposta, deputado Diego Garcia, do União do Paraná, afirmou que a medida pode acelerar o acesso da população a tratamentos de alto custo no SUS.
8: Esse talvez seja o ponto mais importante do projeto. Hoje, muitas famílias enfrentam uma longa espera para conseguir acesso a medicamentos e terapias de alto custo no SUS. Com os acordos de compartilhamento de risco, o governo pode incorporar novas tecnologias de forma mais rápida e responsável, acompanhando os resultados reais do tratamento e dividindo riscos financeiros e clínicos.
7: Na prática, a proposta busca ampliar o acesso a tratamentos inovadores, medicamentos de alto custo e tecnologias mais recentes, além de fortalecer a participação de famílias, especialistas e da sociedade civil no processo de avaliação, especialmente em casos de doenças raras. Agora, o projeto que cria novos modelos de acordos para aquisição de tecnologias em saúde pelo SUS deve seguir para o Senado. Da Rádio Câmara de Brasília, Júlia Lopes.
4: Ciência e tecnologia.
18: Coronel Assis, do PL de Mato Grosso, critica o decreto sobre a fiscalização do ambiente digital, argumentando que medidas sobre a regulação das redes devem ser debatidas pelo Congresso. Segundo ele, há risco à liberdade de expressão e à ampliação do controle sobre conteúdos.
17: Coronel Assis também defende a redução da maioridade penal e afirma que a medida é necessária para enfrentar a impunidade. O deputado sustenta que a proposta representa uma prioridade no debate sobre segurança pública.
4: Comissões.
18: Comissão aprova incentivos para ampliar a participação das mulheres na iniciação científica.
17: A repórter Mônica Tati explica detalhes do projeto que está em discussão na casa.
9: Projeto aprovado pela Comissão de Educação incentiva a participação feminina nas áreas de ciência, tecnologia, engenharia, matemática, química, física e tecnologia da informação. A proposta prevê a implementação em duas áreas: na educação básica, com programas específicos para gerar o interesse das meninas nas ciências, e na educação superior, com mecanismos que ajudem as mulheres que foram mães ou são cuidadoras a concluir seus estudos na educação superior. Também está prevista a criação de um regime especial de avaliação da produção acadêmica das docentes mães ou que cuidam de parentes diretos com deficiência ou doença grave. A relatora na comissão, a deputada Franciane Baier, do Republicanos do Rio Grande do Sul, acredita que os estímulos podem reduzir as barreiras que fazem com que muitas mulheres desistam de atuar em uma área que ainda é vista como tipicamente masculina.
10: E nós sabemos que a mulher acaba sendo muitas vezes a responsável pelo cuidado com a casa e com a família, e muitas vezes esses prazos legais de conclusão do curso ou até análise do currículo e dos trabalhos apresentados para ingressar em alguma carreira que é científica é prejudicada nesse ponto.
9: A proposta que traz incentivos para ampliar a atuação das mulheres na área científica ainda será votada pela Comissão de Constituição e Justiça e pelo Plenário da Câmara antes de virar lei. Da Rádio Câmara de Brasília, Mônica Tati.
4: Justiça.
18: Inácio Arruda, do PCdoB do Ceará, acusa setores da oposição de hipocrisia diante das investigações sobre as irregularidades envolvendo o Banco Master. O parlamentar cobra uma apuração rigorosa e a punição de todos os responsáveis por eventuais desvios de recursos.
17: Na visão de Inácio Arruda, grupos extremistas e conservadores utilizam discursos moralistas para tentar encobrir crimes históricos no sistema financeiro. Na visão dele, o esclarecimento dos fatos fortalece o campo democrático no Brasil.
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4: Presidência.
18: Diminuição da jornada semanal para 40 horas passará por transição de um ano, segundo anunciou o presidente da Câmara em entrevista acompanhada pelo repórter Luiz Gustavo Xavier.
6: O presidente da Câmara, Hugo Mota, anunciou nesta segunda-feira, em entrevista coletiva, que o relatório final da proposta de emenda à Constituição, que elimina a escala de trabalho 6x1, terá um ano de transição para reduzir a jornada de 44 horas para 40 horas semanais.
11: 60 dias após a promulgação da PEC. E após 12 meses, mais 2 horas. Então a transição se dará dentro de um ano, não mais do que isso. Dá um tempo para que os setores possam se organizar.
6: Mota declarou que a redução da jornada de trabalho é um dos 3 pontos que considera inegociáveis na PEC. Os outros 2 seriam o fim da escala 6x1 e a proibição da redução salarial.
11: Nós partimos do princípio que esses 3 pontos são inegociáveis para a Câmara dos Deputados, são também pontos inegociáveis para o governo e nós temos ampla convergência nessas 3 situações que trazem para o trabalhador brasileiro, para a trabalhadora brasileira, uma nova realidade depois da aprovação dessa proposta.
6: Segundo o presidente da Câmara, o texto está sendo ajustado para regras de servidores públicos, prestadores de serviços para entes públicos e microempreendedores individuais, os MEIs. Hugo Mota também conversou hoje com o presidente da República, Luiz Inácio Lula da Silva, sobre o reajuste de valor para microempreendedores individuais, os MEIs, e destacou que Lula está sensível à proposta. Da Rádio Câmara de Brasília, Luiz Gustavo Xavier.
4: Trabalho.
17: Ao apoiar a proposta que reduz a jornada de trabalho, Paulo Lemos, do PT, reitera que a bancada do Amapá não apoiou emendas que desidratam o projeto original. O deputado alerta que a população acompanha de perto a posição dos parlamentares sobre o fim da escala 6x1.
18: Na opinião de Paulo Lemos, a redução da jornada semanal é uma demanda da classe trabalhadora que enfrenta rotinas cansativas e transporte público. Segundo ele, pesquisas apontam ampla aprovação popular à medida.
17: Tadeu Venere, do PT do Paraná, convoca os eleitores a pressionar os deputados pela aprovação do fim da escala 6x1. Ele alerta que a comissão especial que analisa a proposta precisa acelerar a votação da matéria original para que o plenário delibere sobre o tema.
18: Tadeu Venere critica a emenda ao texto que prevê compensação a empresas e pode ampliar a jornada para até 52 horas semanais. Ele argumenta que a pressão sobre o Congresso pode garantir mais tempo de descanso e melhor qualidade de vida para os trabalhadores brasileiros.
17: Luiz Carlos Raule, do Podemos, do Paraná, questiona os efeitos da redução da jornada de trabalho sobre as micro e pequenas empresas. Ele alerta que mudanças nas regras trabalhistas precisam considerar os impactos sobre os empregadores e a geração de empregos.
18: Luiz Carlos Raule critica o desempenho econômico e social do Brasil nas últimas décadas e afirma que o país enfrenta dificuldades em indicadores como renda, emprego e segurança pública. O parlamentar também faz críticas à condução das políticas econômicas nacionais.
17: Heloísa Helena, da Rede do Rio de Janeiro, faz um apelo para que o Congresso derrube o veto ao projeto que permite o aproveitamento de trabalhadores concursados no setor elétrico após privatizações. Ela sustenta que esses profissionais possuem conhecimento estratégico para o funcionamento do sistema.
18: De acordo com Heloísa Helena, as privatizações no setor já causaram impactos negativos na Companhia Hidrelétrica do São Francisco. Ela pede que o governo libere a base aliada para garantir o direito dos trabalhadores de forma forma soberana.
17: Termina agora o jornal Câmara dos Deputados, com trabalhos técnicos de Everson Urani e a apresentação de Márcio Aquiles Sardi e Val Monteiro. Boa noite.
18: Você ouve as notícias do Tribunal de Contas da União. Boa noite.
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3: 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Você ouviu a voz do Brasil. Boa noite.
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15: 20 horas em ponto.
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0: verdade, meu amigo, minha amiga. Boa noite, mundo. A partir de agora, ouviremos a verdadeira e boa música no maior programa de todos os tempos. E como é que é o nome do programa?
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0: Até às 10, com ele...
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0: Hoje é segunda-feira, 25 de maio de 2026. O programa Encontro com a Saudade já está no ar, logo depois de você ter ouvido aí a voz do Brasil. E agora ouvirá a verdadeira e boa música na Tobias Barreto FM. O meu abraço a você, amigo motorista, frentista, vigilante, padeiro, mecânico, a você, amigo profissional de qualquer área. Obrigado pela sintonia da Tobias Barreto FM. 99996-8790. 8846-4519. Quer ligar para cá e participar do programa? É só pegar o telefone e ligar. E aí você passa o seu recado, o seu aviso, hein? Ou até mesmo solicita uma boa música e oferece aí para alguém. Mas o programa Encontro com a Saudade já está no ar. Tá bom assim? O meu abraço a você, amigo motorista, que já está na estrada. Uma boa viagem. Agora vá devagar, viu? Vá devagar e com os olhos abertos. Não tente fechá-los. Porque se assim o fizer, a vaca vai pro brejo e ela atolada não tem quem desatole. Esse é o programa Encontro com a Saudade às 8 horas 13 minutos. Acaba de chegar aqui uma mensagem de boa noite, Valdemir Barreto. Boa noite, Soledade Fontes, desejando boa noite para nós através do WhatsApp da Tobias Barreto FM. Vamos trazer logo as primeiras, começando desse jeito com os Firmes e a música Antes Que Eu Não Fosse Nunca Aquele Lugar.

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1: É esse mesmo, é o programa Encontro com a Saudade, onde acabamos de ouvir Rony Corde com a música, diga aí o nome da música, Brotinho Difícil. É o título da música aqui no programa Encontro com a Saudade, às 8 horas mais 24 minutos, 8h24. Um abraço aos amigos moradores aqui no Sulti e no Santos Dumont. Os amigos também ali no Macaé. Obrigado aí pela sintonia do programa, viu, amigos? O meu abraço e uma boa noite aos amigos lá no bairro Cruz. Também estão ligados. Na Tobias Barreto FM. E aqui no Facebook, vamos abraçar os amigos no Facebook. Ana Maria Rocha, ela diz, boa noite, Valdemir Barreto. Estamos aqui, ó, no Nicodemos Correia Falcão, ligadas na melhor. Seu Antônio, Sirlene, Pedro e Adilani, é esse mesmo nome? Adilani. Pronto, meu abraço a vocês aí do Nicodemos Falcão. Obrigado pela sintonia do programa, tudo de bom para vocês, viu?

junto, abraça a família Céu, que também estão ligados no programa Encontro com a Saudade em Tobias Barreto e lá em São Paulo. Valeu, Zé Canuto. Um abraço. Uma boa noite e obrigado aí pela sintonia do programa Encontro com a Saudade. Aqui no Facebook diz o quê? Que é esse aqui? Boa noite, campeão. Valdemir Barreto. Estamos ligados no programa Encontro com a Saudade e enviaram aqui um vídeo, não é? Que vídeo é esse? Hein? Que é esse aqui? Deixa eu soltar aqui. Ah, festa do Carribuia. É isso mesmo. Vamos lá. Rapidinho aqui. Vamos lá. Que...

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1: Festa do carro de boi lá no Carrapatinho, em Olindina, na Bahia. Valeu, primo, meu abraço. Aqui tem outras letras que diz o seguinte: boa noite, Valdemir Barreto. Aqui é Zé, da Lagoa Redonda. Gostaria de ouvir uma música de Bartolo Galeno. Ofereço a todos que estão ligados no melhor programa da noite. Obrigado, amigo. Valeu, meu amigo. Tudo de bom para você e sua família, viu? Daqui a pouco, Bartô cantará. Hein, José Augusto, diga aí para mim. Boa noite.
2: Boa noite, Valdemir. Aqui é Zé Augusto, seu amigo. Gostaria de escutar a música de Zé Augusto sergipano.
1: Certo.
2: Na hora que der certo. Felicito para seu Nequinha, para seu D, marca de homem. Seu D é caro. E Manuel de Belo, para Vossa Excelência, para Pedão, para Padre Pedro, para João também do Padre Pedro, para Bica, para meu amigo Nan, Marcela Fernanda.
1: Sim.
2: Para aquele lá do Guarujá, Samuel do Guarujá.
1: Maciel.
2: E aquele parente de Deus de Agripino lá. Guaíra, cidade que ele mora.
1: Iguaí.
2: E para João do Bolo também. Bico já falei. Para a Vossa Excelência também já falei, né?
1: Já, e sim.
2: Para todos nossos amigos que estão escutando a gente, viu?
1: Valeu, meu amigo.
2: E, sim, para aí o namorador também. Aí o namorador é danado.
1: Aquele é.
2: Tá todos aí, meu filho. Estamos aí escutando até o fim, viu?
1: Valeu, meu amigo.
2: O programa seu é cara. 10. Tchau, um abraço. Zé Augusto do Caminhão.
1: Então tá aí, Zé Augusto do Caminhão. Um abraço para o Serjão, filho dele, juntamente com a Nailza, ligados no programa Encontro com a Saudade também. É, me parece que é aonde mesmo, é na Ducato, não é? Acredito que sim. Estão lá. Ouvindo o programa Encontro com a Saudade, os nossos sentimentos aí, a família Ramos, não é? Os nossos sentimentos de pesar, né? E conforto ao nosso amigo Edinho, ex-goleiro dos clubes aqui de Tobias Barreto, irmão de Nelson do Lagoense, né? Ele que perdeu a sua neta no dia de hoje, e Zé do Jabiri também, que ela, além de ser neta de Edinho, né, a jovem que faleceu, além de ser neta de Edinho, neta de Marisa, esposa de Edinho, e neta de Zé do Jabiri, né, esposo da finada Linda. Era conhecida como Linda. Tem anos que ela faleceu. Eu era criança. Então, hoje nós pesamos a família lutada, né, conforto a toda a família. E que Deus deu descanso eterno a essa jovem que deixou o planeta Terra no dia de hoje e foi sepultada hoje. Já era aí por volta de umas 5 horas. Parece que sim. É? Oh, meu Deus, que dia triste, né? É esse dia quando a pessoa parte. Oh, meu Deus do céu. Mas é assim mesmo. É o caminho de todos nós. Não tem jeito, não tem jeito. Em Tobias Barreto, são 8 horas mais 30 minutos, 8:30. Vamos dar continuidade aqui com uma boa música. Quem é que está chegando aqui? Aqui eu já vi, já.

sabe? Pronto. Então eu vou trazer aqui uma música para dar continuidade aqui às solicitações, não é? É, Bartol Galeno, José Augusto e Roberto Carlos solicitaram. Então eu vou trazer uma música aqui que eu já tinha separado. Carmen Silva com Aqueles Tempos. Será se é a música que eu estou pensando? Vamos dar uma olhadinha aqui rapidinho. É ela mesmo. Então vamos lá. Carmen Silva, Aqueles Tempos.

0: mais um instante.
1: Roberto Carlos, debaixo dos caracóis dos seus cabelos, é o título da música no programa Encontro com a Saudade. Já atendi, viu, as solicitações. Se tiver mais alguma, iremos atender, tá bom? Por enquanto não tem. Um abraço aos amigos ali na cidade de Itabaianinha, ligados no programa Encontro com a Saudade. Elisânia Souza está ali no Facebook acompanhando aí o programa. Tudo de bom, minha amiga. Obrigado pela sintonia do programa. Uma boa noite para você e sua família. Olha, jogador do Jacuipense dá socos na companheira e aí é preso. Tá um jogador bonito, hein? Agora estragou com a carreira. Porque com certeza a Jacuipense rompe o contrato, né? Jogador Alisson Daniel Marques Ribeiro, de 26 anos, foi preso em flagrante sábado, suspeito de agredir e praticar violência psicológica contra a companheira, mas foi solto no dia de hoje, após passar por audiência de custódia. Alisson é atleta do Esporte Clube Jacuipense do município de Riachão do Jacuípe, distante de Feira Santana, 79 quilômetros. Rapaz, tá bonito, não tá? Tá bonito. Agora, pior que, com certeza, cedo ou mais tarde, já vão estar juntos. É, se não já estiverem. Embaixo do mesmo teto, né? Um olhando para a cara do outro. E por aí vai, e por aí fica. E quem quiser que coloque o dedo no meio, que é para ver se não enverga. Um abraço aos amigos lá no Conjunto Maria do Carmo. Também estão ligados no Encontro com uma Saudade. Vamos embora, vamos trazer música. Ninguém mais? Tem mais alguém aqui no o WhatsApp estacionou. E o Face? O Face estacionou em Elisânia. E tinha 5 pessoas ao vivo. Só tem uma a pulso. Começou até bem o programa, me animei. Aí, de repente, desacelera com as músicas bonitas. Eu acho que eu vou tocar música de funk, tocar essas músicas aí, né? E, ó, só deu na causa. Tem mais alguém aqui? Não tem. Pronto, não tem. Vamos lá. Um abraço aos amigos, sabe de onde? Olha, chegou o que aqui? Um dedo, polegar, dizendo que o programa tá bom. Quem é que disse que o programa tá bom? Hein? Dona Maria Soares, muito obrigado, Dona Maria Soares. Tudo de bom para a senhora. Uma boa noite. Um abraço na família. Vamos embora, trazendo aqui agora, ali da cidade de Lagarto, para Tobias Barreto, Violão de Ouro.